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Aí, gente, agora são 21h10, confirmando a audiência aqui, o Antônio Pedroso, que está confirmando a audiência, também a Lídia do Rosário, também está confirmando a audiência. Muito bem, valeu. E o Cebolinha também, né? 21h10. Vamos que vamos com a nossa programação. A Lídia aqui, ó, escreveu: toque a música do Porca Véia, lembranças, pra ouvir teu programa Nota Mil, assim, da Lídia Santos. Valeu, Lídia. Então vamos aí agora trazer o Itajaí Babatana lá pro compadre Adão, né? O Adão gosta muito das coisas do Itajaí Babatana também, o... Também para todos que gostam do Itajaí Babatana, tá aí, dos Pagos de Vacaria. Boa noite.

0: Olha a hora certa, 21 horas e 17 minutos.
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Aí, gente, agora são 21h20, temperatura na casa dos 15 graus centígrados. A gente tá dando uma olhada aqui na previsão do tempo, como é que vai ficar o tempo para os próximos dias.

Vamos lá para terça-feira, amanhã. Amanhã não tem previsão de chuva não, não é? Sol com muitas nuvens durante o dia, período de céu nublado, noite com muitas nuvens, né? O sol aparece amanhã em meio de nuvens, tá? A temperatura começa nos 5 graus e vai até 13 graus somente, hein? Vai continuar frio. Na quarta-feira também não tem previsão de chuva. E na quinta-feira também, na sexta-feira também. Por enquanto, só por aí, né?

Muito bem, agora são 20h21, horário da coincidência. Eu vou tocar aí a música da Jaine, depois tem a banda San Marino, Sigo Te Amando. E a gente já vai. E a gente já vai se despedir aqui, porque amanhã tem mais, das 20 às 21h30. Agora são 21h22. Um grande abraço, uma boa noite, bom sono, bons sonhos, bom dia de trabalho para amanhã. E a gente se encontra à noite, viu? Das 20 às 21h30. Um abraço, gente. Até amanhã. Tchau, tchau.

0: Volta amanhã. Até lá.
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2: Boa noite, 21:29 agora.
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0: Olha a hora certa, 21:47.
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0: Olá, boa noite a você. Agora 22 horas na sua estação.
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0: Olá, boa noite, 22:17.
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nada do que a gente passa por aqui pode ser comparado com a glória que será revelada no futuro. Nós estamos passando por uma viagem, e nessa viagem teremos lutas, problemas, aflições, mas nada se

Vamos fazer o seguinte, isso aqui não é show não. Tô aqui só pra cantar um sambinha junto com vocês, tá certo?

0: pontualmente 23 horas agora. Boa noite a você.
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0: Meia-noite e um minuto.
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1: Olha quem vai estar no Numanice 2. Por essa vocês não esperavam, né? Mano, a música é muito foda. Marília Mendonça.
2: Meia-noite e 16 minutos.
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0: uma hora.
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1: 2 horas.
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0: 2:16.
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0: 10:01.
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0: comercial hoje de quem, hein, meu irmão?
1: O GPS Segna.
0: O GPS do Colonão.
1: É isso aí.
2: 3:17.
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0: 4 horas.
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0: 4:17.
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0: Pra mim já deu, pra você.
1: Uma vez, duas, três, já, direto?
0: Não dá, velho.
1: Um beijo.
0: Chega.
1: E tchau, pra você.
0: Eu não me arrependo, mas eu não recomendo, viu, gente?

0: 5:02.
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0: 5:17.
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0: 5:45.
1: Olá, amigo, minha amiga, pedimos licença para chegar mais uma vez na sua casa, no seu trabalho, né? Trazendo para você, para sua família, para todo mundo que tá por aí, uma nova edição do programa O Homem e a Terra, serviço de comunicação do IDR Paraná, que é o Instituto de Desenvolvimento Rural do Paraná, e a Par Emater. Aqui na produção e apresentação estão eu, Amarildo Alba, conversando com você nesta terça-feira de lua crescente, 23 de junho de 2026. Dia Mundial do Desporto Olímpico, Dia Internacional das Viúvas, Dia Mundial das Mulheres na Engenharia e data ainda do aniversário de Farol, né, município da região de Campo Mourão, que hoje completa 33 anos de sua criação, de sua emancipação política. Nosso primeiro recado de hoje vai para você, meu amigo, para você, minha amiga, né, que é dirigente de associação, também de cooperativa da agricultura familiar aqui do nosso estado. É o seguinte, viu? Nesta última quinta-feira, a Secretaria da Agricultura emitiu aí um comunicado, né, uma nota informativa, dizendo que já trabalha, tá trabalhando lá na elaboração de mais um edital de chamada pública do programa Compra Direta Paraná. Programa que adquire, né, alimentos produzidos por agricultores familiares para distribuir depois, né, para instituições aí que atendem pessoas carentes, pessoas em situação de vulnerabilidade social. Só para você saber, viu, em 2025 a Secretaria da Agricultura firmou contrato através deste programa, né, com 188 associações, também cooperativas da agricultura familiar aqui do Paraná, investindo 77 milhões na compra de alimentos frescos, né, verduras, frutas, ovos, etc, que atenderam cerca de 400 mil pessoas em todo o estado. Fica aqui esta informação para você já adiantar, né, a conversa sobre o assunto com o pessoal da diretoria, aí da sua associação, da sua cooperativa, né, que já podem até ir definindo, né, a lista dos alimentos que poderão vender, que poderão entregar, também a quantidade desses produtos e providenciando, né, os documentos geralmente exigidos aí para participação nessa chamada pública. Se tiver dúvidas, vai outra dica, né? Converse com o nosso técnico que trabalha aí no seu município. Se ele tem dúvidas sobre o assunto, pode buscar ajuda, né, de outro colega de trabalho do nosso Instituto da Região. O negócio, né, é não deixar de participar, porque essa garanto para você uma boa oportunidade de mercado para os produtos colhidos, né, ou processados pelos associados da sua cooperativa, da sua associação. Pois é, com a expectativa de uma safra recorde de milho safrinha, produtores, cooperativas e cerealistas aqui do nosso estado, né, aceleram a exportação da soja para outros países, né, com o objetivo então de liberar espaço nos armazéns para o estoque desse milho, então, que vai ser colhido daqui para frente. O analista de mercado Edemar Gervásio, lá do Departamento de Economia Rural da Secretaria da Agricultura, é quem chega aqui então para comentar agora para gente esta situação. Vamos ouvir.
2: Com o avanço da colheita do milho no Paraná, que deve superar 17 milhões de toneladas nessa safra, os produtores aceleram a comercialização da soja estocada para liberar espaço nos armazéns para receber essa nova produção. Esse movimento já se reflete nas exportações. Entre janeiro e maio de 2026, o Paraná embarcou 6,72 milhões de toneladas do complexo soja, que é formado por grão, farelo e óleo. Volume 8% maior que o registrado no mesmo período do ano passado. O destaque ficou para o óleo de soja, que alcançou 338 mil toneladas exportadas, um crescimento expressivo de 59% em receita. O complexo soja gerou mais de quase 2,9 bilhões de dólares para a balança comercial paranaense, alta de 18% em relação a 2025. No cenário nacional, o desempenho também é positivo. As exportações do complexo soja somaram 66,2 milhões de toneladas, um crescimento de 7% em volume e 15% em valor, totalizando mais de 27 bilhões de dólares para a balança comercial nacional.
1: Então, essa análise feita pelo Edmar Gervásio, com mais detalhes, você encontra no Boletim de Conjuntura Agropecuária com o Departamento de Economia Rural da Secretaria da Agricultura, divulgou nesta última quinta-feira, 18 de junho, né? Documento que traz ainda informação aí sobre a cultura do urucum, né? Aqui no nosso estado. Então, a gente viu lá nesse boletim que o Paraná tem 1.400 hectares cultivados com urucum, cultura que está concentrada em 37 municípios, né? Municípios que produzem por ano cerca de 1.600 toneladas, né? 15% da safra brasileira. O volume colhido coloca o estado, então, na condição de segundo maior produtor nacional deste corante, ficando atrás apenas de São Paulo, né? Que está na primeira colocação. Destacando ainda que o município de Paranacite, com produção anual de mais ou menos aí 1.000 toneladas, é o maior produtor nacional de urucum, né? Tá na liderança e contribuindo com 7,5% da safra brasileira deste produto. Bom, agora vamos chamar a participação da engenheira agrônoma Lozane Perotti, da DAPAR, de Goiuerê, né? Que vai falar do trabalho que a agência vai fazer durante a vigência do vazio sanitário da soja aqui no nosso estado, né? Visando, claro, o cumprimento dessa medida adotada pelo Ministério da Agricultura e também o que você, produtor, que tem aí na sua propriedade a soja tiguera, soja guaxa, né? A soja espontânea e que ainda não foi controlada pela geada, o que você deve fazer ou pode fazer para resolver este problema. Vamos ouvir.
0: Então, só reforçando, né, que essa é uma medida que é feita com base em lei, normativa, né, legislação. Então, o Ministério da Agricultura publica anualmente essa portaria que a gente chama, que estabelece os calendários de vazio sanitário e calendarização de semeadura. Por sua vez, a ADAPAR, que é a agência estadual, tem a responsabilidade com os seus profissionais engenheiros agrônomos de fazer essa fiscalização a campo, esse monitoramento, buscando identificar nas propriedades rurais, nas margens de estrada, né, a presença dessas plantas vivas de soja. Então é importante a gente frisar aqui, né, que o agricultor ele faça aí o seu papel de monitorar as lavouras e para aquelas regiões onde não tenha sofrido aí com geada forte ainda, né, para que tenha eliminado essas plantas, que o agricultor faça o monitoramento e faça a eliminação dessas plantas vivas de soja. Por fim, tão importante quanto realizar o controle das plantas tiguera, né, as plantas guaxas de soja na propriedade, o produtor, ele identificando essas plantas, ele deve procurar a orientação de um profissional da agronomia, em especial se ele vai fazer essa eliminação com o uso de herbicidas, porque é esse profissional que tem a responsabilidade de verificar na propriedade, analisar toda a situação e fazer a recomendação do produto com relação à dose, né, se o produto ele é permitido para estar utilizando quando for para fazer o manejo dentro de alguma cultura já estabelecida. Então, o agricultor, para ele levar esse produto, é importante que ele leve com a receita agronômica, é importante não, é obrigatório que ele leve com a receita agronômica e com a nota fiscal esse produto para fazer a utilização e o controle das plantas tiguera. E no mais, nós colocamos aí todos os nossos escritórios da ADAPAR à disposição dos agricultores e que se tiverem dúvida podem nos procurar. Muito obrigada.
1: Pois aí, nesse último domingo, dia 21, o vazio sanitário da soja passou a valer também para as regiões sul, centro-sul, litoral e Campos Gerais aqui do Paraná, né? Enquanto que nas regiões oeste, centro-oeste, norte e noroeste já estava vigente desde 2 de junho e no sudoeste desde 12 de junho também. Bom, era esse Este é o recado que a gente tinha para hoje. Vamos ficando por aqui, desejando a todos vocês uma ótima terça-feira e até amanhã, quando estaremos aqui de novo, né? Nesta mesma emissora, neste mesmo horário, para conversar com você, trazer para você, aí para todo mundo, né? Mais uma nova edição do programa O Homem e a Terra. Forte abraço, fiquem com Deus e até lá.

meu pastor, nada me falta. Ele me faz deitar em verdes pastagens. Às águas do repouso me conduz. Ele me reanima. Pelos bons caminhos me conduz, para a honra do seu nome. Mesmo se eu andar por um vale de sombra e de morte, não receio mal algum, pois estás comigo. Teu bastão e teu cajado me dão segurança. Diante de mim, fazes servir uma mesa em face dos meus adversários. Perfumas a minha cabeça com óleo. Minha taça é inebriante. Sim, felicidade e fidelidade me acompanham todos os dias da minha vida, e retornarei à casa do Senhor para longos dias.

Em nome do Pai, do Filho e do Espírito Santo. E com licença, patrão celestial, vou chegando despacito, enquanto servo amargo de minhas confidências, porque o romper da madrugada e o descambar do sol, tomara que todo mundo seja com o irmão. Eu bem sei que qualquer guasca, bem pilchado, de faca, rebenque e esporas, não se afirma nos arrais da vida, se não se estriba na proteção do céu. Ouve, patrão celeste, a oração que te faço. Ao romper da madrugada e ao descambar do sol, tomara que todo mundo seja com meu irmão. Ajuda a perdoar as afrontas e não fazer aos outros o que eu não quero para mim. Perdoa, meu Senhor, porque rengueando pelas canhadas da fraqueza humana, de quando em vez, quase sem querer, eu me solto por ter afora. Eita, putrilho chucro, renegado e caborteiro. Mas eu te garanto, meu Senhor, quero ser bom e direito. Ajuda-me, Virgem Maria, primeira prenda do céu. Socorre-me, São Pedro, capataz da estância gaúcha. Mas para fim de conversa, vou te dizer, meu Deus, mas somente para ti, que tua vontade leve a minha de cabresto para todo ou sempre e até a querência do céu.

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3: Eita nós! Bom dia, bom dia, bom dia, bom dia! Tamo chegando aí, rapaziada! Entupido de alegria, Andrezão Malogio, programa Alma de Campo no ar. É terça-feira, segunda tombou e vamos empurrando! 23 de junho de 2026. Hoje é dia de São José Colasso. Hoje é dia, meu amigo velho, de alegria, mais um dia com a bênção do patrão velho lá de cima. Tamo junto a partir de agora, claro, vem pra cá você também, tira o pé do chão, aumenta o volume. 999-199752, WhatsApp, manda seu recado, sua mensagem, e a gente vai programando o melhor da música gaúcha e campeira nas ondas do seu rádio. Que beleza, só alegria, rapaziada. Meus amigos agricultores, fumicultores, trabalhadores e trabalhadoras do campo e da cidade, aquele abraço. Prepara aquele chimarrão velho especial, aquele cafezinho cheiroso, né? Vai enfrentar mais um dia de trabalho de peleia. Tudo tá tranquilo, calmo e sereno hoje, né? Não tá tão frio hoje na cidade de Rosário, mas vem bastante frio aí pela frente, né? Se agarra no pala velho, gurizada. É variedade. Alô, alô, meus amigos caminhoneiros, alô, moçada dos brutos, bom dia! Bom dia, rapaziada do transporte escolar, das vans, dos ônibus, dos estudantes, tá todo mundo ligado, hein? Todo mundo sintonizado. Tá na melhor, tá na Talento FM, abre a gaita, gaiteiro, velho, 6 e 2.

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0: 6:13.
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5: Da manhã, angurizada. Empurrando um mate, velho, especial aqui, né? Vai esquentar a maçã do peito, aqui, o osso do peito. Ai, verdade. Vamos ver quem tá curtindo a programação, 999-199752. Pessoal curtindo, ligadaço comigo, né? Pessoal sintonizadaço comigo. O frio vai pegar, moçada. Tava vendo aqui, daqui a pouquinho, a previsão do tempo pra vocês, né? Atualizadinho, né? De hoje. Não devemos ter chuva, né? A partir de hoje já não devemos ter chuva. Mas, homem do céu, o frio vai ter uma intensidade pegada aí, né? A partir de amanhã já tem frio mais intenso, mas quinta-feira para ser o dia mais frio, por enquanto, do ano, né? Vai cair de menos 0 graus aí, menos 1, menos 2, pode chegar até -2 na quinta-feira, né? Final de semana, pode ser que chova novamente, né? Em cima do lago. Daqui a pouquinho a previsão do tempo pra vocês. Meu amigo Laércio Klaser, como é que tá, parceiraço? Tudo bem com você aí? Tomando um chimarrão, curtindo uma lojão. Valeu, Laércio, velho, bom dia. Quem mais por aqui? Grande Abel. Alô, Abel. Valeu, Abel. Sempre ligadaço comigo também. Bom dia, bom dia, bom dia. A Lúcia tá ligadaça. Bom dia, Lúcia. Como é que tá você, minha querida? Bom dia. Tem mais. Bom dia, meu amigo Antônio Souza Leal. Pinhalzinho, ouve Talento FM. Valeu, Pinhalzinho. E o Rogério tá ligado comigo. Bom dia, Rogério. Como é que tá, Taura, velho? O Paulo Roberto Godoy. Tô ligado, malujão. Bom dia, parceiraço, velho. Como é que tá? Tudo tranquilo, calmo e sereno por aí? Quem tá curtindo a programação? Uia! Tamo na lida! Oi, meu amigo Evaldo Vereteschi. A melhor linguista da região, né? Tamo na lida, se puder falar. Oi! Encontra pronta, entrega no restaurante. É, no restaurante vai ter aquela linguiça, velho, de fundamento. A melhor da região, né? Restaurante Tempero da Casa, ali na antiga Shaidak, né? É aquele almoço gostoso, aquele cafezinho. Tudo de patrão. E tá lá a linguiça do meu amigo Evaldo Vereteschi, de patrão. Tem que passar a pegar umas vortas lá. Vou passar a pegar umas vortas lá. Deixa guardado aí, meu amigo, velho. Daí a qualidade. Pediu a música da Estância pra venda e claro que vai rolar aqui na programação, parceiro. 6:18!

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11: 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Na campanha do agasalho aqui na Talento FM, hein? 18ª campanha do agasalho, Sesc Senac RPC. Você quer doar roupas, cobertores, agasalhos, traga aqui no, na Talento FM, tem um ponto de coleta aqui na cidade do Rio Azul, tá bom, meus amigos, velho?

0: depois a gente.
1: Vamos ver quem tá curtindo a programação aí. Meu amigo Cristiano curtindo a programação. Alô, Cris. Tá, Cristiano. Tudo bem, meu amigo, velho? Tranquilo, calmo e sereno. Valeu pela companhia. Tá ligadaço comigo. Tá sintonizado. Valeu, meu parceiro, velho. Tem mais por aqui. O Ademir. Bom dia, Ademir. Como é que tá, Ademir? Tudo bem contigo, Ademir? Valeu, parceiraço. Obrigado pela companhia. Domador e gaiteiro, é Antônio Culix Porto Soares. Alô, Porto Soares, bom dia! Bom dia, Porto Soares. Valeu pela sintonia, pela audiência. Estão sempre ligados comigo lá na família Culix. Valeu, valeu, valeu. Quem mais por aqui? Neta da viúva, Elizabeth. Ótima terça, valeu, Elizabeth. Valeu, minha querida. Tá todo mundo sintonizado aí na região inteira, né? O Cezinha, bom dia, Malujo. Bom dia, Cezinha. É louco, velho.

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0: nota de falecimento. É com pesar que a funerária Golemba comunica o falecimento ocorrido hoje da senhora Rosilene de Fátima Padilha, aos 41 anos de idade. 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Haverá celebração de corpo presente hoje às 16 horas no mesmo local, seguindo posteriormente para o sepultamento no Cemitério Municipal de Rio Azul. Em nome da funerária Golemba, comunicamos o falecimento da senhora Rosilene de Fátima Padilha, aos 41 anos de idade, ocorrido hoje.
1: 6:54.
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18: Olha só a previsão do tempo para a cidade de Guazu para hoje, sol com algumas nuvens, não há previsão nem indícios de chuva até o momento, segundo fontes climáticas, as temperaturas não devem ultrapassar os 13 graus, aí bastante frio na cidade de Rio Azul. Maiores informações ao longo da programação, 7 horas.
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1: Mas olha!
2: Forte abraço, meu amigo Léo. Acertando meu programa, que beleza. Obrigado pela audiência, rapaz. Bom dia, ótimo dia a você. Alô, minha amiga Sônia Ancos, que tá ligadaça comigo. Alô, Sônia, bom dia. Quem mais por aqui? Pircha do Negro, ótima terça-feira. O Marcelo Rodrigues. Ô, Marcelo Rodrigues, como é que tá, parceiro?
3: Não sei quem.
2: Tudo bem contigo? Valeu pela audiência, valeu pela companhia. Ligadaço. 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Eita. Alô, alô, meu amigo Carlinhos, alô, São João do Triunfo. Alô, Carlinho. Valeu, Carlinho. O Hélio Dobezinhos, que tá ligado comigo, remexendo o passado. Alô, Hélio Dobezinhos, como é que tá, parceiro velho? Vamos atracar, né, gurizada? 7:03 da manhã. Vamos que vamos. Dele que dele vai.

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9: Bom dia, André. Bom dia, queridos ouvintes da Rádio Talento FM que estão sintonizando. Bom dia, querido e amado povo de Deus. Iniciemos este novo dia, ouvir e meditar a palavra de Deus. Em nome do Pai, do Filho e do Espírito Santo. Amém. O Senhor esteja convosco. Ele está no meio de nós. Proclamação do Evangelho de Jesus Cristo, segundo Mateus. Glória a vós, Senhor. Capítulo 7, versículos 6, 12 até 14. Naquele tempo, disse Jesus aos seus discípulos: não deis aos cães as coisas santas, nem atireis vossas pérolas aos porcos, para que eles não as pisem com os pés e, voltando-se contra vós, vós despedacem. Tudo quanto quereis que os outros vos façam, fazei também a eles. Nisto consiste a lei e os profetas. Entrai pela porta estreita, porque larga é a porta e espaçoso é o caminho que leva à perdição. E muitos são os que entram por ele. Como estreita a porta e apertado o caminho que leva à vida. E são poucos os que o encontram. Palavra da salvação. Glória a vós, Senhor. Caríssimos irmãos e irmãs em Cristo, podemos refletir a palavra de Deus nesta manhã a partir de dois ensinamentos que Jesus nos apresenta. O primeiro é: não deis aos cães as coisas santas, nem atireis vossas pérolas aos porcos, para que eles não as pisem com os pés e, voltando-se contra vós, vós despedacem. O segundo é: tudo quanto quereis que os outros vos façam, fazei também a eles. É preciso ter cuidado e prudência para não interpretar de forma equivocada essas palavras de Jesus, como se ele estivesse desprezando ou amaldiçoando os cães e os porcos, animais que muitas pessoas criam e pelos quais têm carinho. Se nós somos capazes de cuidar e amar os animais, quanto mais Deus, que é o Criador de todas as coisas e viu que tudo o que fez era muito bom. Procuremos compreender mais profundamente o que Jesus deseja nos ensinar. Nós, seres humanos, fomos criados à imagem e semelhança de Deus. Cada pessoa, porém, é única, com os dons, talentos, qualidades e características próprias. É justamente essa singularidade que nos torna diferentes uns dos outros. O problema surge quando queremos que os outros sejam exatamente como nós. Muitas vezes não aceitamos que as pessoas pensem, ajam ou vivam de maneira diferente. Quando algo nos agrada, imaginamos que todos deveriam agir da mesma forma, ter as mesmas opiniões, trabalhar do mesmo jeito e resolver os problemas como nós. E quando alguém pensa diferente, facilmente o consideramos errado. Por outro lado, também acontece o contrário. Muitas vezes não gostamos quando alguém faz as mesmas coisas que nós ou alcança resultados semelhantes aos nossos. Então surge a insegurança, o medo de perder espaço, o desejo de ser superior e a preocupação de que outro tenha mais sucesso. É justamente entre esses dois extremos que nascem muitos conflitos, brigas, competições desmedidas, ciúmes, inveja, ódio, rancor, vingança, julgamentos, agressões e tantas outras atitudes que ferem a convivência. No fundo, tudo isso revela uma grande incoerência. Queremos que os outros sejam iguais a nós, mas ao mesmo tempo não aceitamos. Quando se tornam parecidos conosco ou alcançam aquilo que temos. Essa atitude muitas vezes encontramos na vida. E essa a contradição alimenta o egoísmo e os interesses pessoais. Por isso, quando Jesus diz: não deis aos cães as coisas santas, nem atireis vossas pérolas aos porcos, ele não está chamando ninguém de cão ou de porco. Antes, convida-nos a reconhecer o verdadeiro valor das coisas. Santas. E das pérolas, que podem ser compreendidas como os dons, talentos, qualidades. As coisas boas. E a própria palavra de Deus. Recebidos gratuitamente para o serviço do reino e para o bem das pessoas. Esses dons não devem ser impostos nem usados para alimentar nosso orgulho, mas colocadas a serviço com humildade, com generosidade, com dedicação, com responsabilidade. Para isso, são indispensáveis o respeito, a acolhida, a confiança e o reconhecimento de que Deus conduz cada pessoa por um caminho próprio. Por isso, Jesus conclui com a chamada regra de ouro: tudo quanto quereis que os outros vos façam, façam também a eles.

0: 7:26.
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Rapaziada, um abraço toda a nossa região, né? O pessoal que tá ligadaço comigo. Manda um abraço lá pro Tavinho, lá em São Mateus do Sul. Alô, São Mateus do Sul, alô, Tavinho. Vamos mateando aqui também, Tavinho. Com a erva mate madrugada, com a erva velha de fundamento. 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Que mais por aqui? Bom dia, André. Estou ligado na Talento Vanderlei Lopes. Alô, Vanderlei. Grande amigo, parceiro de longa data. Grande Vanderlei Lopes, parceiraço. Sempre ligado comigo também. Valeu, valeu. Bom dia, João Carlos Lelac, Colônia Dúcio. Ouve Talento FM. Alô, Colônia Dúcio. Alô, povão de Malé. Bom dia, bom dia, bom dia. O Zé Cláudio tá ligado comigo. Bom dia, Malojão. Bom dia, Zé Cláudio. Como é que tá, parceiraço, velho? Tudo tranquilo? O Flávio, ligadaço comigo. Bom dia, Flávio. Como é que tá? O Lúcio de Castro. Bom dia, Lúcio. Valeu, parceiro, velho. Tem mais, tem mais, tem mais. O Dário Ferreira Bueno. Ô, Dário, velho. Pinhãozinho, velho, na chapa. Um chimarrão, velho, de fundamento. A chapa do fogão. Dá um brilho, rapaz. Aí que eu me refiro, né? Eita. Quem mais por aqui? Bom dia, Pia. Será que chove? Alô, Bea! Alô, Bea! Não chove, homem do céu, hoje. Hoje sem chuva. Ah, vai ficar frio o dia hoje, né? Não passa de 13 graus o dia. Sensação térmica de 10 graus apenas hoje ao longo do dia. Amanhã a temperatura cai mais, mas quinta-feira vai ser de gelar o bico do passarinho. Rapaz. Menos 2 graus tá marcando e pra quinta-feira. Vamos ver quem tá curtindo aqui, Alzira Pauloski. Alô, Alzira Pauloski, como é que tá, minha querida? Tudo bem contigo? Valeu, Alzira! Bom dia, moçada, 7h33, gaiteiro, velho!

0: Bandeira, Paraná.
1: Sempre, né?
0: Bandeira. Que momento, né?
2: Serra Gaúcha.
3: Mas e aí, moça velha? Como é que andam as coisas?
4: Ando com a boca escancada.

0: 7:39.
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6: Bem, meus amigos, só me resta agradecer mais uma manhã junto com vocês. Estaremos aqui novamente, se assim nos permitir, o patrão velho lá de cima. Que Deus abençoe, ilumine, derrame bênção e glória, saúde e paz. O resto a gente corre atrás. Vou deixar minha saída.

0: 7:45.
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0: 7:48.
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0: 7:50.

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4: Terça-feira, 23 de junho, uma excelente manhã para você. Hoje, dia 23 de junho, terça-feira de frio. E você, o que anda fazendo, gente? Bom dia para os nossos ouvintes de Rio Azul e toda a região. Para quem está começando o seu dia com o chimarrão, o café da manhã. Para quem já está partindo para o trabalho. Ou para quem está de folga, está aproveitando, curtindo o friozinho em casa com a família. Uma excelente manhã para você. Começa agora a primeira edição do Talento Notícias. Pois é, gente, mais uma manhã fria. Neste momento, a temperatura é em 7 graus e a máxima hoje não passa dos 13, viu? Devemos ter, então, um dia gelado hoje. A temperatura máxima não deve passar dos 13. Céu nublado em boa parte do tempo, alguns períodos de sol com muitas nuvens, sol entre nuvens. Não tem previsão de chuva para hoje, amanhã também não. Amanhã, gente, a temperatura mínima está prevista para apenas 1 grau. 1 grau para amanhã, máxima na casa dos 14 graus. Amanhã também não tem previsão de chuva e devemos ter um dia ensolarado, tá? Então, amanhã a previsão é de céu claro com sol. Então, vai estar frio, mas pelo menos terá o sol para aquecer, né? Na quinta-feira, mesma situação, dia bastante frio, começando com temperatura mínima de 2 graus, a máxima na casa dos 16, sem previsão de chuva e céu claro com sol. Aí na sexta-feira, gente, na sexta-feira, tem precipitação acumulada de 1,1 milímetro. Então, pancada de chuva passageira na sexta-feira, mínima de 5 graus, a máxima 17. No sábado são 7,1 milímetros esperados e no domingo 5,9. Lembrando que essa previsão ainda pode mudar, tá? E ao longo da semana nós vamos trazendo as atualizações para você. Mas então, o cenário para hoje, gente: temperatura máxima não passando dos 13 graus, não tem previsão de chuva, seguimos aí com períodos de céu com muitas nuvens e a temperatura agora em 7 graus.

Uma moradora do bairro Santa Fé, em Irati, acionou a polícia militar por volta das 9 horas da manhã de ontem, após constatar o furto do seu aparelho celular, também de uma torneira plástica do hidrômetro e de uma tampa metálica de chaminé. A vítima relatou que se ausentou da casa entre as 7 e 9 da noite, deixando o telefone carregando. Ao retornar, ela notou o sumiço dos bens. Não houve sinais de arrombamento, pois as portas possuem fechamento precário e ficou apenas encostada. A solicitante apontou o ex-companheiro como suspeito, citando que ele já havia invadido o terreno anteriormente para retirar outra torneira, fato que foi registrado em vídeo por ela, e que há um boletim anterior onde ele causou prejuízo estimado em R$3.000 ao danificar roupas, documentos e uma televisão. A polícia militar fez buscas na casa do suspeito, mas ele não foi localizado.

0: Também em Irati, um ciclista sofreu fraturas nas duas pernas após uma colisão. O Corpo de Bombeiros e a Polícia Militar atenderam a esse acidente de trânsito envolvendo um automóvel e uma bicicleta. No local, a polícia constatou uma colisão frontal. O ciclista sofreu fraturas em ambas as pernas, recebeu os primeiros socorros da equipe de resgate e foi encaminhado em estado de emergência ao hospital. O condutor do carro não se feriu. Ele fez o teste do bafômetro, que apontou resultado negativo para o consumo de álcool. O veículo estava regular e foi liberado. A bicicleta foi retirada do ponto do acidente por terceiros antes mesmo da chegada da polícia. Também em Irati, a Polícia Militar foi chamada para averiguar uma suposta ameaça envolvendo um motorista de aplicativo. O profissional informou que aguardava em frente a uma residência para iniciar uma viagem quando foi comunicado por uma moradora que a corrida havia sido cancelada. Segundo ele, palavras interpretadas como ameaça foram proferidas durante o diálogo, o que fez deixar o local e chamar os policiais. Em contrapartida, o responsável pela casa relatou que o cancelamento de fato ocorreu devido ao estado de embriaguez do familiar que pediu o veículo, mas garantiu que sua esposa apenas repassou a informação ao motorista, negando qualquer tipo de ameaça. Ambas as partes foram orientadas e o motorista ficou para decidir depois se iria representar criminalmente ou não. 7:57 agora. Bom dia para você de toda a região. E olha, gente, voltando a falar do frio, olha, uma orientação da Sanepar. A Sanepar está orientando que hidrômetros são resistentes ao frio, mas exigem outros cuidados. A Sanepar orienta os clientes a cuidarem dos hidrômetros e garantirem acesso para leitura e manutenções. Também chamado de relógio, esse é um instrumento pelo qual as companhias de saneamento medem o consumo de água de cada cliente. Ao aderir ao serviço de abastecimento, o titular da conta, proprietário ou inquilino, assume a responsabilidade de cuidar do equipamento, garantindo acesso para técnicos da companhia ou terceiros vistoriá-lo para a checagem do funcionamento dele e também a leitura mensal do volume consumido. A tecnologia embarcada nos hidrômetros os tornou mais leves e resistentes e, por isso, já não se emitem mais alertas de proteção dos equipamentos no inverno, tá, gente? Por exemplo, nos últimos invernos, né, a gente antes sempre fazia esse tipo de alerta para você proteger o seu hidrômetro, colocar alguma proteção por causa do frio intenso, né, da geada, mas então com a tecnologia dos novos hidrômetros, eles se tornaram mais leves, mais resistentes e por isso já não se emitem alertas de proteção dos equipamentos no inverno. Mas os cuidados devem começar com o cavalete, que é formado por tubulações, né? O registro e o próprio medidor. Esse conjunto, gente, conecta as instalações hidráulicas internas do imóvel à rede de distribuição de água da rua. Não deve estar na passagem de veículos e nem na área de lazer das crianças, onde há o risco de danos. Apesar do hidrômetro ter baixo valor de mercado, por ter poucas partes de metal e mais plásticos, ainda é alvo de furtos ou vandalismo. Embora as ocorrências sejam cada vez mais escassas, as ligações sofrem danos, especialmente por ações de vândalos. Mesmo quando o hidrômetro está instalado na calçada, por conveniência do cliente ou da própria Sanepar, cabe ao cidadão zelar pela ligação e também avisar a companhia caso ocorram situações adversas. Então essa é a orientação da Sanepar. 8:00 bom dia. Gente, e também falando em frio, está acontecendo a 18ª campanha do agasalho Sesc Senac RPC 2026. Você pode doar roupas, cobertores e agasalhos. A Rádio Talento é um ponto de coleta aqui em Rio Azul. Então, traga cobertores, agasalhos, roupas e contribua com a 18ª campanha do agasalho Sesc Senac e RPC 2026. Onde há calor, há mais vida. Intervalo, eu volto já.
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9: 8:03.
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0: De volta, um abraço para os nossos ouvintes que estão participando, para o Ziel e para o Ricardo Robasqueves, eles que são pedreiros, estão trabalhando e curtindo a 97. Um abraço para vocês, gente, lá em Marumbi dos Elias. E olha, atenção, a atualização de rebanhos entra na reta final no Paraná. Confira a reportagem.
16: A campanha de atualização de rebanhos da ADAPAR entrou na reta final no Paraná. O prazo termina no dia 30 de junho e até agora 67% das explorações agropecuárias do estado já estão com cadastro atualizado. Todos os produtores e proprietários de animais de produção devem informar os dados à ADAPAR, sejam rebanhos de corte, leite, postura, comércio ou subsistência. Quem não fizer a atualização pode ser autuado, multado e ficar impedido de emitir a guia de trânsito animal, documento obrigatório para movimentação de animais, ovos férteis e embrionados. Segundo a ADAPAR, a atualização é essencial para o controle sanitário, o rastreamento dos rebanhos e a prevenção de doenças que podem afetar produtores, consumidores e o acesso do Paraná a mercados internacionais. O chefe do Departamento de Saúde Animal da ADAPAR, Rafael Gonçalves Dias, reforça a importância da adesão dos produtores.
17: Essa atualização dos cadastros nesse momento é importante para que a ADAPAR possa fazer as políticas públicas para vigilância e prevenção das principais doenças que estão ocorrendo no mundo e aqui no Brasil também. Então é importante a gente saber onde que os animais estão e como eles estão distribuídos aqui no estado do Paraná, para que a gente possa trabalhar de maneira preventiva com relação às principais doenças aí de programa, de circulação no mundo, que possam causar algum impacto tanto na saúde pública quanto econômica aqui no estado do Paraná. Entre elas, a febre aftosa, a peste suína clássica africana e a própria influenza aviária.
16: A atualização pode ser feita pelo site da ADAPAR, pelo aplicativo Paraná Agro ou presencialmente nos escritórios da agência, sindicatos rurais e unidades municipais de atendimento. Repórter Flávia.
18: Indicadores Agropecuários, com Diego Brião. Soja.
19: Os contratos futuros de soja com vencimento em julho registraram queda nos Estados Unidos na segunda-feira. Na Bolsa de Chicago, a cotação era de US$ 11,15 por bushel ao final do dia. Valor no mercado físico, no Brasil, por saca de 60 quilos. Estado do Mato Grosso, cidade de Sorriso, R$ 107,50. Paraná, Marechal Cândido Rondon, R$ 111. Bahia, Luiz Eduardo Magalhães, R$ 114. E Rio Grande do Sul, não me toque, R$ 115 por saca de 60 quilos.
20: Milho.
19: Valores no mercado físico, por saca de 60 quilos. Paraná, Marechal Cândido Rondon, R$ 50. Valor em estabilidade na comparação com a cotação anterior. Mato Grosso Sorriso, R$ 41,50, também em estabilidade. E Goiás Rio Verde, R$ 50, em estabilidade.
20: Boi gordo.
19: Em São Paulo, na B3, os contratos com vencimento em junho eram negociados ao final da segunda a R$ 342,85 por arroba. Houve elevação de 0,31% no dia. Boi à vista, Mato Grosso, Cuiabá, R$ 329 por arroba.
20: Café.
19: Os contratos futuros de café arábica, com entrega prevista para julho, terminaram a segunda-feira em Nova York, nos Estados Unidos, em elevação. A cotação era, ao final do dia, de R$ 1.883,38 por saca de 60 quilos. No Brasil, na B3, os contratos futuros de café arábica, com entrega prevista para setembro, apresentaram elevação com cotação de US$ 320,20 por saca de 60 quilos. Valor no mercado físico do café arábica tipo 6 por saca de 60 quilos. Minas Gerais Varginha, R$ 1.570. Bahia Região Oeste, R$ 1.490. E São Paulo Franca, R$ 1.580.
20: Algodão.
19: Valor do algodão em pluma por arroba, Mato Grosso Sorriso, R$ 127,64, valor em queda na comparação com a cotação anterior, e Bahia Região Oeste, R$ 132,33, em estabilidade.
20: Trigo.
19: Valor no mercado físico do trigo por saca de 60 quilos, Paraná Pato Branco, R$ 71, em estabilidade, e Rio Grande do Sul, não me toque, R$ 69, também em estabilidade.
20: Arroz.
19: Valores no mercado físico, Bahia, região oeste, R$ 74 por saca de 60 quilos em elevação, e Rio Grande do Sul, média estadual, R$ 59 por saca de 50 quilos em estabilidade.
18: Indicadores agropecuários com Diego Brião, produção, Agência Rádio Web.

0: E no AERP entrevista de hoje, entrevista com o capitão Marcos Vidal da Silva Júnior, falando sobre o monitoramento do El Niño. Confira.
1: Entrevista, esse espaço onde o seu cotidiano está em pauta, tudo que interessa para sua cidade, para o seu estado. E claro que a gente sempre tem uma pauta muito interessante e hoje não vai ser diferente. Falar sobre um tema que ganhou ainda mais destaque, mais importância, devido ao aumento dos eventos climáticos extremos e o Paraná está na rota deles. Por isso, nosso convidado de hoje é o capitão Vidal, Defesa Civil aqui na AERP. É um prazer recebê-los. Muito obrigada. E vamos desvendar aí o que é o alerta da Defesa Civil e esse super El Niño, a preparação da população para esses eventos de risco. Seja bem-vindo, capitão Vidal.
2: Não, o prazer é meu, a gente fica muito feliz de estar aqui também, estava podendo contar um pouquinho do nosso trabalho, né, do que a gente vem fazendo ao longo dos anos, lógico, né, com essas preocupações, tratar um pouco dessas preocupações que são mais prementes agora.
1: Com essa mudança extrema que a gente hoje vê a olhos vistos, né, antigamente ficava se falando, você tinha uma ideia, mas hoje a gente sente, não só vê como sente. O trabalho da Defesa Civil aumentou também?
2: Isso, a gente vem acompanhando, lógico que a gente precisa de séries históricas bem longas, né, pra gente ter uma análise mais robusta, mais profunda, né, sobre isso, mas até a percepção que a gente tem é que os eventos, eles têm acontecido e estão acontecendo com bastante intensidade. E isso causa problemas, né? A gente, ao longo dos anos, vem tratando com isso e cada vez que dá uma chuva mais intensa, ventos, tempestades, né? Isso causa destelhamentos, causa inundações em várias regiões do Paraná e para isso a gente vem se preparando também, né? Então, a partir do momento em que esses eventos foram acontecendo, a Defesa Civil do Paraná, ela foi a primeira, por exemplo, a ter um sistema para registro das ocorrências, né? Então, pioneira no Brasil. E esse sistema, ao longo do tempo, foi atualizado para receber também e facilitar o trabalho dos municípios para fazer os seus planos de contingência. Então, lá eles conseguem mapear as áreas que normalmente são afetadas, de alagamento, de inundação, de deslizamento, e identificar a estrutura que pode ser utilizada para dar esse atendimento. Então, a gente, com isso, vai se preparando, né? E, lógico, outros investimentos no monitoramento, no alerta, enfim, para a gente trazer mais segurança também em face desses eventos.
1: Capitão, a previsão de um El Niño mais intenso agora no segundo semestre de 2026, já mobiliza a Defesa Civil do Paraná? Ele realmente pode influenciar esse volume de chuva, aumentar o risco de eventos extremos aqui no nosso estado? E a gente sabe também que no último dia 25 de maio foi já realizada uma reunião da Defesa Civil junto à Secretaria de Desenvolvimento Social. O que foi discutido? O que aconteceu nessa reunião em especial?
2: Isso, então, acho que é importante frisar que o El Niño e a La Niña são eventos naturais. Eles sempre acontecem, tem uma certa recorrência, mas a modulação, né, até a preocupação que o pessoal tem trazido é que uma intensidade um pouco mais forte nesse evento que está se formando agora. As projeções também indicam, né, essa possibilidade de um evento realmente mais forte, mais intenso, e o impacto disso, né, o impacto é global, mas pra gente o que importa aqui é que ele traz mais chuvas, mais tempestades, né, ventos mais fortes. Então isso, logicamente, são gatilhos para eventos mais intensos, severos, que podem causar problemas para a população. Por isso a gente fez também essa reunião junto com o pessoal da Secretaria de Desenvolvimento Social e Família para ter esse acompanhamento, esse alinhamento a nível estadual, mas também para apoio aos municípios, né? Os nossos núcleos regionais vão se juntar com os núcleos da Secretaria da Família para dar esse atendimento, já ter toda a preparação. Então, quanto um cuida da questão de abrigo, de verificar as pessoas vulneráveis, né, identificar melhor essas áreas, o outro também já vai trabalhando com a prefeitura para que os bueiros ali tenham limpeza, né, tenha desassoreamento, né, limpeza de rios, para evitar aqueles problemas que são mais recorrentes. Ou seja, a gente vai atacando dos dois lados ali para que, lógico, no momento de chuva mais intensa, que pode causar esse problema, a gente consiga mitigar esses efeitos, né, os impactos na população sejam menores. E é isso, né, a gente vai tentando trabalhar de forma anterior.
1: Preventiva, né? De alguma forma preventiva. Muita gente, capitão Vidal, ainda ignora esses alertas climáticos, né? Por que que isso é tão perigoso?
2: Assim, a gente vê que esses desastres, né, esses eventos intensos, eles causam problemas, causam desastre. E é uma necessidade que a gente tem de fazer, de tomar alguma atitude, né? Os órgãos já estão fazendo isso, a gente já tem essa preparação, está investindo em mais radares, em mais estações meteorológicas, pluviométricas, para melhorar essa informação que chega para as pessoas. Mas é lógico, as pessoas também têm que entender que à medida que elas recebem essa informação, elas têm uma responsabilidade de não se colocar em risco. De
1: Por exemplo, quando existe uma necessidade de retirar uma pessoa de área de risco, quer dizer, deixar a própria casa, o próprio comércio, enfim, é algo muito complicado. Faz parte desse trabalho do Defesa Civil, então, orientar essas pessoas sobre esse risco iminente que está aí.
2: Perfeito, né? Então, todo esse trabalho do mapeamento, do plano de contingência, né? Isso evolui do contato com a comunidade, para as pessoas entenderem que existe aquele risco, né? E, eventualmente, numa situação mais intensa, se a gente está solicitando, por exemplo, que a pessoa se desloque dali e vá para um abrigo, não é porque a gente quer simplesmente que ela saia, né? Para garantir a segurança.
1: A vida.
2: A vida, né? Lógico, os bens materiais são importantes para a gente ter a nossa vida, mas se a gente perder ela, né, do que adianta ter
1: aquele
2: material?
1: Exato, a prioridade, né, sempre vai ser a vida. Existe um perfil de risco maior em algumas regiões do Paraná? A gente ficou até assustado quando aconteceu em Rio Bonito do Iguaçu e cidades que tem, então, São José dos Pinhais, aqui na região metropolitana de Curitiba, e as pessoas se surpreendem, né? O nosso estado, ele tá nessa rota, ele tem um maior risco?
2: A gente tem, a gente pode falar assim, que nenhum local do estado está livre de sofrer algum desastre de algum tipo. Nos nossos registros, né, ao longo do tempo, a gente tem pelo menos um problema, né, um desastre registrado em cada um dos 399 municípios do Paraná. Lógico que a gente tem locais que existe uma recorrência maior, que são mais suscetíveis, né? Então, que tem locais próximos de rios, né? A gente vai ali para a região do Iguaçu, né, próximo de União da Vitória, Rio Negro, né? Então, a gente tem essa preocupação com as inundações lá, a parte da região oeste, né? Então, tem mais ventos, né? Um corredor de vento muito forte. Então, acontecem tempestades, né? Vendavais com maior intensidade naquela região. Esse é o tipo de evento que é recorrente aqui. Granizo também é um dos problemas que a gente tem uma certa recorrência que, por vezes, em outros locais do Brasil, né, mais para o norte, nordeste, a gente não vê.
1: Quais são os erros mais comuns da população, das pessoas, justamente durante esses temporais e durante as enchentes que cada vez estão mais comuns, né, estão aí no nosso cotidiano?
2: Olha, o que a gente vê muito, assim, é o pessoal desconsidera a força daqueles eventos, a importância daqueles eventos, né? Ou, por exemplo, a correnteza que é formada, né, quando as águas começam a subir ali, você não sabe que está embaixo dessas águas, né? A água está turva ali, pode ter um bueiro, pode ter um galho ali que, enquanto você começa a tentar atravessar, ele prende você, a água sobe e daí você não tem mais o que fazer. Ou tenta atravessar, né, com o carro mesmo, fala assim, ah, não, eu consigo, e tenta passar por aquele local. E a gente vê daí aqueles vídeos, né, das pessoas, né, que tem que subir em cima do carro, tentar chamar ali um serviço de emergência. E a gente sempre torce para que dê tudo certo, né? Mas se a gente puder evitar isso, né, não atravessar aquele local, buscar um local seguro, né, antes de chegar num nível que você não consiga mais sair, que você não consiga mais se proteger. Então, ação preventiva é a chave de tudo.
1: Por isso, seguir esse alerta que é dado com antecedência, com a máxima antecedência possível, né, capitão, é tão importante. Se existe o risco, tem o alerta, vamos se deslocar e aguardar, tomara que não aconteça, né? E se acontecer, as pessoas estão a salvas. Como que a Defesa Civil trabalha junto com o CIMEPAR nesse monitoramento, quando a gente fala desses alertas?
2: O CIMEPAR é nosso parceiro de longa data e faz esse acompanhamento, né, 24 horas também, da evolução das condições de tempo. E até mais recentemente a gente tem um meteorologista do CIMEPAR que fica no nosso centro de monitoramento. Então, acompanhando, né, e atualizando os boletins e acompanhando a situação para fazer o envio desses alertas de forma cada vez melhor, né, mais qualificada. E a partir, então, dessa informação, que aquele alerta que chega no celular das pessoas vai ser enviado. Então, com essa troca de informação, com a atualização dos modelos, a partir do momento que a gente vai verificando que determinados tipos de evento e a intensidade com a qual eles acontecem causam um problema específico, a gente vai atualizando também a nossa base de dados, a nossa forma de avaliar isso, para que o alerta, quando chegue para a pessoa, seja no tempo correto, com tempo para ela poder tomar uma ação protetivo e, lógico, já considerando essa possibilidade de causar um evento problemático ou não, né? E para isso a gente também tem vários tipos de alerta diferentes. Né? A gente inicia com aquele do cadastro do celular, mas aquele evento mais extremo, a gente tem também o Cell Broadcast, né, o Defensivo Alerta, que chega independentemente de qualquer cadastro da pessoa, então todo mundo que está naquela região vai receber a informação.
1: Uma dúvida também que as pessoas têm, mesmo sem o cadastro, em qual situação a pessoa recebe esse alerta? Ou não, precisa estar cadastrado e a orientação é que se cadastre?
2: A nossa orientação é sempre que se cadastre, porque você vai começar a receber as informações muito mais cedo. A partir do momento que a gente já tem no dia, né? Chega o meteorologista, ele faz aquela avaliação do dia, se já tem indicativo de áreas que tem uma maior propensão, a gente já envia um aviso meteorológico, né, por meio dessas mensagens que chega ali para a pessoa, que isso pode se configurar em algum momento ao longo do dia. Então você já fica mais atento.
1: SMS e WhatsApp.
2: SMS e WhatsApp, né? Então as duas formas ali são fáceis de fazer, são gratuitas, você pode se cadastrar nos dois, que não tem problema nenhum. Lembrando, né, também como fazer isso, né? Então, é mandando o CEP por SMS pro número 40199, né? Então, aquela mensagem SMS, né, mais antiga, né? Manda o CEP pro número 40199 e por WhatsApp é um número com DDD de Brasília, que é o 61 20 34 4611, né? Então 61 20 34 4611, você cadastra esse número no seu celular, interage com ele por meio do WhatsApp, vai mandar um oi ali, ele vai perguntar seu nome de início e vai perguntar o que você quer fazer, se quer se cadastrar para os alertas, e pode ser tanto por CEP como pelo nome da cidade, e isso então vão ser duas maneiras de você receber. Eu gosto sempre de falar assim, que enquanto um usa a rede de telefonia, né, o outro usa o Wi-Fi. Às vezes, se você não tem um ou não tem o outro, eles se complementam.
1: Com certeza. Seria interessante ter os dois.
2: Seria interessante ter os dois. E, lógico, daí numa situação que é mais extrema, né, de intensidade maior, né, um evento muito forte que está se formando ali naquela região, e a gente está avaliando que esse impacto pode ser grande, né, para a região, a gente envia o alerta pelo Cell Broadcast. E daí como é que acontece? É definida uma área desse alerta e todo mundo que está nessa área, né, e esteja conectado nas torres de telefonia vai receber o alerta, é aquele que surge na frente de tudo, né? Então no celular e até nos casos mais extremos faz aquele bip, né, faz barulho. Até alguns relatos, né, do pessoal que está tá junto, né, em algum lugar, né, todos os celulares começam a
1: apitar junto. Mas é importante, né, criar um alerta geral ali e o pessoal se mobiliza. O importante também é saber como as pessoas vão agir nesse momento. Claro, okay. Assusta de início, mas isso é um alerta que já vem anterior ao evento, né? Claro, é o máximo que vocês conseguem avisar com antecedência. Recebeu, tá num grupo, o Cell Broadcast alertou. O que a população deve fazer? O que aquele grupo que recebeu deve fazer de imediato?
2: A orientação imediata é sempre buscar um local seguro para você ficar. Então, prestar atenção ali no qual é o tipo de alerta, né? Se é chuva mais intensa, se é tempestade, né? Então, tempestade normalmente é associada com ventos, né? Vendavais que podem acontecer. Normalmente, o local mais seguro é uma edificação, né? Mas se você também não está nesse local, tentar se precaver, ir para um local que tem um abrigo maior, uma pessoa que está andando na rua, né? Será que eu posso ter um local que eu estou mais abrigado, estou menos suscetível de ser atingido por alguma coisa, né? Ou sofrer com um vento muito forte? Ventos podem fazer com que galhos de árvores caiam, que placas voem, né? Então, se você está muito próximo desses locais, né, ir para um local que não esteja tão suscetível a isso, e mesmo, né, a pessoa que está de moto, né?
1: Também.
2: parar ali, ver um local mais adequado para passar e não ficar tão exposto a essas situações. Essa é a orientação.
1: É sempre procurar um abrigo seguro mais próximo. Isso. E não ter pânico também, né, capitão? Porque o pânico nesses momentos, ele atrapalha e muito, né?
2: Como você falou, a gente tenta enviar esse alerta com a maior brevidade possível, mas lógico, como ele é um alerta que se baseia numa situação que está se formando, né, essa antecedência ela não é tão grande, né, muitas vezes, né? Então tem situações que a gente consegue avisar com meia hora, 20 minutos de antecedência. Então, recebendo essa informação, já buscar tomar essas ações preventivas, buscar um local seguro e, como você disse, né, não é para entrar em pânico.
1: É difícil, mas a gente tem que ser treinado para isso. Falar em treinamento, há poucos dias também houve um simulado na cidade de Antonina, aqui no litoral paranaense, que fez um treino para a população numa situação de inundação. Foi isso, né, capitão Vidal? Eu queria saber como que funcionam esses simulados, como que os locais são escolhidos e como que a Defesa Civil percebe também o retorno dessa população que participa. Como que é o feedback desses moradores?
2: Então essa é uma ação que os municípios eles precisam desenvolver, né, a partir dos seus planejamentos de contingência. Então quando eles fazem esse plano de contingência, eles mapeiam as áreas que podem ser atingidas e a gente dá esse suporte também para como eles podem planejar esses exercícios, né, como é que eles podem fazer isso. E no caso ali, né, esse que ocorreu em Antonina, a gente foi numa área mais suscetível a inundações, próximo da área de mangue também, então suscetível da elevação das marés, então quando chove muito, mas a maré também está alta, isso potencializa o problema ali na região e é preciso a gente compreender, né, as equipes da prefeitura se prepararem para saber como que vai ser essa mobilização, essa população, se elas tiverem que sair desse local, para onde que elas vão? Como que a gente vai estruturar essa para receber essas pessoas no abrigo? O que que elas vão precisar? Elas vão precisar de comida? Uhum. Vão precisar de água? Precisar passar mais tempo naquele local? A gente vai precisar de colchão, talvez, para essas pessoas dormirem, né, se for necessário? Qual é essa mobilização que é necessária? E também para a população também saber que atitude que elas tomam, onde que é o local de encontro, como que para onde elas vão ser levadas ou não, para a gente realmente não ter esse pânico, saber a melhor atitude a ser tomada. E ali mesmo, normalmente nesses exercícios, né, quando a gente reúne as pessoas, tem uma conversa também, passando essas informações, né, e o que a gente tem realmente recebido da população é isso, eu não sabia como, né, proceder. E que é muito importante a gente ter essa informação, claro, conhecer as pessoas, conhecer as equipes que vão estar atuando ali e que isso traz mais segurança para elas.
1: Algo que chama muita atenção também quando a gente acompanha esse monitoramento é alerta amarelo, alerta laranja, alerta vermelho. Quando chega o laranja, a gente é justamente aquilo, atenção. Mas o que significa, qual que é a diferença entre esses alertas, Capitão Vidal?
2: Esses alertas, eles são um escalonamento. Então, lógico, né, que se é um alerta amarelo, né, o laranja que vem é um pouquinho mais severo, né, o vermelho que tem um pouquinho mais severo. No nosso caso, né, porque daí também, acho que algo para se explicar para as pessoas, é que muitas vezes se confunde o que é o alerta do IMET, né, do INPE, né, que é um período maior, mais longo de tempo. Então, lógico, né, eles também classificam nessas cores, mas é uma probabilidade de um dia, normalmente. Uma determinada quantidade de chuva pode cair naquela região, mas é uma coisa mais abrangente, que não define o local especificamente. E daí, no nosso caso, a gente já faz um acompanhamento mais ao longo do dia, né, verificando como essas tempestades estão realmente se formando. O amarelo ali, daí, então, o que seria? Seria um nível de observação, né? Vai ter essa atenção, como que isso vai evoluir ao longo do dia, então, para eu ficar atento, ficar esperto ali, para necessidade, talvez, de tomar alguma ação protetiva, né? Para me proteger. Quando a gente vai já para o lado laranja, a gente tem um nível de atenção, porque tem uma situação que está mais iminente, uma situação um pouco mais intensa que pode causar algum problema. Então, pode ser que se começar a chover forte, ter ventos fortes ali, eu precise tomar aquela ação. E por fim, né, o alerta vermelho ali é tome uma ação protetiva. Busque um local seguro, né, porque nas próximas horas, nos próximos minutos, talvez eu tenha um evento mais intenso que pode causar um problema, então não fique exposto, né?
1: A gente tem também notícias que trazem um investimento maior em tecnologia. Como a tecnologia IA, que é um assunto tão falado, tem colaborado também com o trabalho da Defesa Civil, o CIMEPAR, que é parceria também. Como que essa tecnologia tem conseguido também ajudar a salvar vidas?
2: A tecnologia, ela está na base de tudo, essa melhoria que a gente consegue ter de informações. Tanto de usar um radar mais tecnológico, melhor, né, que consiga captar essas informações, os pluviômetros, estações meteorológicas, mas também até mesmo inteligência artificial, a gente conseguir processar essas informações de forma mais rápida e a gente começa a fazer um cruzamento de dados, então, da quantidade de chuva, de quantidade de ventos, né, que levou a uma determinada situação, isso já atualiza parâmetro para que a gente possa, numa próxima vez, enviar esse alerta com uma antecedência maior, fazer essa regulação, e com certeza isso traz muito mais qualidade para esse serviço que a gente presta da população. Esse alerta vai vir com uma qualidade melhor, e exatamente para que a gente consiga alcançar, né, quem está nos ouvindo aqui, que o momento que receber esse alerta né, dê a devida atenção, né, e a gente consiga ter o menor impacto possível.
1: Eu acabei de acessar aqui o site, né, da defesacivil.pr.gov.br, e é impressionante quanta informação importante tem aqui, para a população, para os municípios, inclusive, uhum, assim, tutorial para aplicativos, né, os podcasts, o portfólio, né, então é muito importante que as pessoas tenham o costume de visitar, né? Tem lá como você, para o cidadão, por exemplo, como cadastrar e receber esses alertas.

0: que estão nos ouvindo. A Defesa Civil, ela tem investido sempre nisso, né? E o nosso trabalho é de trazer mais segurança para a população. A gente continua tendo todo esse trabalho para dar mais qualidade cada vez mais para esse serviço, para esses alertas que são enviados, para o acompanhamento dos municípios, né? Então é uma gama muito grande de ações que são realizadas, né? Fica o nosso abraço e lembrem, né, que Defesa Civil somos todos nós, então cada um de nós tem uma parte nisso também, e se cada um fizer, né, tomar ações protetivas, a gente vai conseguir um resultado muito melhor no final.
1: Capitão Vidal, muito obrigada, estendo nosso carinho, nossa admiração a toda a equipe da Defesa Civil, parcerias também, e estaremos juntos sempre com o rádio, com as notícias que mais importam, colaborando de certa forma para que esse trabalho aconteça melhor.
2: Então esse foi o Rede AERP entrevista de hoje, né, com o capitão Marcos Vidal da Silva Júnior, da Coordenadoria Estadual de Proteção e Defesa Civil do Paraná, falando sobre o monitoramento, né, desse El Niño. 8 horas 35 minutos agora. Atenção às vagas de emprego disponíveis através da Agência do Trabalhador de Rio Azul. Tem vaga para ajudante de obras, atendente de balcão, auxiliar de linha de produção, auxiliar de mecânica industrial, carpinteiro, mecânico industrial, mecânico profissional de automóveis, motorista de caminhão, operador de loja, operador de escavadeira, pedreiro, serviços gerais e também marceneiro. Leve o seu currículo com foto, telefone de contato e todos os dados pessoais na Agência do Trabalhador, que fica na Rua Coronel Hortêncio Martins de Melo, número 301, no centro da cidade, ali em frente ao Martins Supermercados Matriz. Ou você pode encaminhar também pelo WhatsApp, o 4231-326892, ou ainda pelo e-mail, agriozul@trabalho.com.br. .pr.gov.br. Ó, atenção, você candidato também não esqueça de informar a vaga pretendida. Também em parceria com a Rede AERP, vamos até Curitiba com Jomar Valença, que traz sempre pra gente os destaques do Paraná, o que acontece no nosso estado. Jomar, bom dia.
3: Alô, alô, muito bom dia, Thaís Vieira, o charme da mulher brasileira nos microfones do rádio. Talento de notícias, primeira edição. Bom dia para você que está em Rio Azul, bom dia a toda a equipe. Terça-feira, 23 de junho, estamos com 12 graus de temperatura em Curitiba nesse momento, e a previsão é de 16 graus para a tarde de hoje. E a Prefeitura de Palmas, no sul do Paraná, abriu inscrições para o concurso fotográfico Olhares do Frio, voltado a moradores da cidade. A proposta é registrar paisagens, cenas urbanas e experiências ligadas ao inverno no município, conhecido como a Capital Paranaense do Frio. As inscrições seguem até o dia 1º de setembro pela plataforma UnDoc. Podem participar fotógrafos amadores e profissionais com imagens feitas em Palmas, usando câmera ou celular. As imagens selecionadas poderão integrar exposições e materiais de divulgação turística do município. A Defesa Civil Estadual iniciou as atividades do primeiro centro logístico descentralizado do Paraná, em Realeza, sudoeste do estado. O espaço vai agilizar o envio de ajuda humanitária a municípios atingidos por temporais, granizo, enxurradas, alagamentos e outros desastres. O barracão tem 567 metros quadrados e já conta com colchões, kits, dormitório, higiene e limpeza, lonas e telhas. Até o fim do ano, o estado prevê abrir mais 2 centros no norte e também no litoral. Com previsão de 16 graus para a tarde de hoje em Curitiba, Jomar Valença, com as informações da Rede AERP. A todos uma ótima terça-feira.
2: Muito obrigada, Jomar. Um abraço para você. Jomar volta com a gente na segunda edição, ao meio-dia, trazendo mais destaques, tudo que acontece no nosso Paraná. E olha, o diagnóstico precoce da cardiopatia congênita pode salvar vidas de bebês.
4: Fala, doutor.
5: Hoje o assunto é cardiopatia congênita, uma alteração na estrutura do coração que aparece ainda na formação do bebê e que exige atenção desde o pré-natal. No Brasil, cerca

0: Cerca de 30 mil crianças nascem todos os anos com algum tipo de cardiopatia congênita. E o diagnóstico precoce pode fazer toda a diferença no tratamento e na qualidade de vida desses pacientes. Quem explica os sinais de alerta, exames importantes e os cuidados necessários é a doutora Cristiane Binotto, chefe do Serviço de Cardiologia Clínica do Hospital Pequeno Príncipe. Doutora, o que é a cardiopatia congênita e quais os pontos de atenção em bebês recém-nascidos e na primeira infância?
1: É um defeito estrutural do coração. Então pode significar uma alteração numa válvula, pode significar um defeito no septo atrial, um defeito no septo ventricular, ou uma alteração das válvulas, da posição das válvulas. No período neonatal, nos recém-nascidos, a gente tem que estar sempre atento. Primeiro é a cianose central. Cianose central é quando você vê a criança com lábios em roxo, os dedos umbiais, os mãos, pés roxo, né? E na maternidade, isso é o primeiro sinal de alerta, quando você vai fazer o teste do coraçãozinho, né? No momento da alta, e você identifica que a saturação está abaixo de 95%. Então você tem que investigar uma cardiopatia congênita. Nas crianças que passaram esse período neonatal imediato, daí a gente tem que pensar nas cardiopatias que vão fazer mistura de sangue, né? Então, além da cianose, são aquelas crianças que vão ter cansaço, falta de ar, não conseguem mamar de forma adequada, não ganham peso, né? E daí a gente tem outros sinais e sintomas de acordo com cada cardiopatia. Se ela for acianótica, ou se ela for cianótica, ou se ela for uma cardiopatia de misturas de sangue, então a gente vai ter a sintomatologia dependendo de cada uma delas.
0: Sobre o diagnóstico, como ele é feito?
1: Na realidade, o diagnóstico da cardiopatia, ele poderia ser suspeitado já no ecocardiograma, no eco obstétrico morfológico, né? De primeiro e de segundo trimestre. O de primeiro trimestre, o coração ainda é muito pequenininho, mas se pode ver, às vezes, insuficiência na válvula tricúspide, que pode sugerir algum defeito maior. No obstétrico de segundo, a morfológica obstétrica de segundo trimestre é que identificaria uma possível cardiopatia. Mas a gente confirma o diagnóstico através do ecocardiograma fetal, que é um exame que já foi feito, antigamente era um rastreio, hoje em dia ele já foi liberado para todos os gestantes, né? E ele deve ser realizado entre 24 e 28 semanas de gestação. E daí a gente consegue afastar e determinar qual cardiopatia tem risco, né, de descompensar logo depois que nasce, e que a gente precise de terapia intensiva, de medicações específicas para tratar logo no período neonatal imediato.
2: Esse diagnóstico ainda na gestação melhora a taxa de sobrevida dos pacientes?
1: Com certeza. Principalmente naqueles casos que a gente tem que é a transposição dos grandes vasos da base. Transposição é quando tem a aorta saindo do lado direito e acumulando do lado esquerdo. Então, nosso coração vai trabalhar em paralelo e a criança tem um risco de óbito muito grande. Essa foi uma das primeiras cardiopatias congênitas que o diagnóstico intraútero mostrou realmente uma melhora na sobrevida, no prognóstico desses pacientes quando feito o diagnóstico intraútero. Então, é fundamental, principalmente nessa doença, mas assim, todas as outras que a gente chama cardiopatias ductodependentes, aquelas que precisam do canal arterial depois que a criança nascer. E elas precisam ir para o UTI neonatal, colocam prostaglandina até a gente conseguir transferir. E isso já melhora a expectativa de vida deles.
2: A cardiopatia ainda é considerada uma das maiores causas de morte em bebês até hoje?
1: Infelizmente é. Por isso que assim, sempre a gente procura, né, investir em eco morfológico, em ecocardiograma fetal, para você ter uma condição, né, de você conseguir estabilizar esse paciente antes, né, acompanhar durante o período fetal, ver como é que está evoluindo a cardiopatia e programar o parto, né? Então a gente consegue transferir a gestante, aquela gestante que é lá do interior, né, que tem uma transposição, que precisa nascer em Curitiba, né, a gente consegue transferir e já fazer o atendimento no local adequado. Porque o transporte para esses recém-nascidos com cardiopatia congênita é muito difícil e muito grave.
0: Doutora, em quais situações há indicação de cirurgia?
1: Cirurgias indicadas principalmente naquelas cardiopatias que a gente chama cianóticas, né? Que tem um fluxo sistêmico diminuído ou um fluxo pulmonar diminuído. Essas são as mais graves ou que tem a mistura de sangue, né? Como é o truncus arteriosus, que é uma doença também que faz cianose central. Então, essas são as cardiopatias que a gente precisa, obrigatoriamente, elas vão precisar de um ou dois procedimentos já no primeiro ano de vida. Já aquelas cardiopatias que a gente chama menos, não que sejam menos graves, mas assim, que tem, a gente consegue aguardar um pouquinho mais, que são as comunicações interarteriais, as comunicações interventriculares, a persistência do canal arterial. Essas são cardiopatias que às vezes a gente consegue operar em segundo, terceiro ano de vida, dependendo do tamanho do defeito, do tamanho do problema cardíaco, né? Mas as cardiopatias cianóticas, elas precisam de uma ou duas abordagens já no primeiro ano de vida.
2: E as cardiopatias que não precisam de cirurgia, qual que é geralmente o tratamento, o acompanhamento?
1: Então agora, daí nós temos algumas cardiopatias congênitas, que é estenose de válvula pulmonar, ou estenose de válvula aórtica, que nós conseguimos fazer a dilatação dessas válvulas pelo estudo hemodinâmico, por cateterismo, né? Ou então a gente consegue colocar estente, por exemplo, eu tenho uma cardiopatia ducto dependente daquele canal arterial, eu consigo colocar um estente naquele canal arterial para evitar um procedimento cirúrgico. Então tem alguns procedimentos que a gente consegue fazer por estudo hemodinâmico, né? E outros por procedimento cirúrgico.
2: E aí tem acompanhamento com medicação também?
1: Sim. A maior parte desses pacientes fazem uso de medicações, né, para ajudar na contratilidade do coração, para diminuir, né, ou a força que o coração precisa fazer, de uma forma mais fácil de entender, né, diurético. Então, normalmente eles fazem isso. Normalmente eles fazem uso, né, de no mínimo 2, 3 medicações durante o período primeiro ano de vida.
2: E aí, pro resto da vida, pode ser que também precise continuar.
1: Pode ser que precise continuar, mas algumas vezes pode ser que essas medicações, ao longo dos anos que as crianças vão estabilizando, a gente consegue reduzir ou às vezes tirar todas as medicações.
2: E tem casos que precisa ir para fila de transplante?
1: Felizmente a gente tem as cardiopatias congênitas, aquelas que são univentriculares, que a gente fala, né? Que são, a gente vai ter um ventrículo só dominante que trabalha. Algumas vezes elas entram em falência ao longo da vida, né? Ao longo dos primeiros 7, 8 anos de vida, e eles precisam entrar em lista de transplante. E nós temos as miocardiopatias, né? Que são as doenças que a gente chama adquiridas, que são aquelas doenças do músculo do coração. Ela não tem nenhuma lesão estrutural, e não tem lesão de válvula, não tem nenhum buraquinho, não tem nada, mas ele tem uma alteração no músculo, na contração do coração. Essas são piores, é aquela brincadeira que a gente sempre diz que quem vê cara não vê coração, né? Então é aquelas crianças que às vezes você olha, estão super bem visualmente, mas o coração não está batendo quase nada. Essas crianças têm que entrar em risco de transplante.
0: Para finalizar, qual é o principal desafio da saúde para esses pacientes infantis com cardiopatia congênita?
1: Hoje em dia, o desafio maior é a gente conseguir prestar assistência adequada para todas as pessoas que precisam, para todas as crianças que precisam. Nós não temos especialistas suficientes em cidades menores, em locais afastados. Então, muitas vezes, essas crianças chegam muito tarde com um diagnóstico que poderia ter sido feito precocemente e tratado de forma adequada. E nós não temos equipe cirúrgica com terapia intensiva pós-operatória que possa dar um bom resultado no procedimento cirúrgico e no pós-operatório. Então, o Pequeno Príncipe hoje, sim, uma UTI cardiológica específica para cardiologia, com todos os profissionais trabalhando, cardiologistas, faz toda a diferença na evolução desses pacientes, né? E equipes que fazem todos os procedimentos cirúrgicos, porque a gente tem vários centros espalhados, né, no Brasil, mas que fazem pequenas cirurgias, né? de baixa complexidade, ou aquilo que a gente chama RACS 1 ou 2, que não resolve. A maior parte dos nossos recém-nascidos são aqueles cardiopatias complexas, que a gente chama RACS 5, 6, que é aquela cardiopatia mais grave de todas. E tem poucos centros especializados para fazer esse tipo de tratamento. E esses são pacientes que ficam mais tempo dentro do UTI. Então a gente precisava de mais leitos, mais verba, né, mais ajuda para a gente conseguir dar uma assistência maior.
3: Fala, doutor. 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
3: 8:50.
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2: E para encerrar, tem a participação dos nossos ouvintes. Bom dia. Já sei o nosso ouvinte Dário, gente, só pelo cantar dos pássaros eu sei.
3: Oi, Thaís, bom dia. Muito Oi. Frio.
2: Frio.
3: Eu tô peleando com meus bichinhos aí, tratando bicharidinho.
2: Ah, é?
3: E mando pra você pra escutar como é bonito o canto dos pássaros, né?
2: É lindo.
3: Tudo de bom.
2: Obrigada.
3: Conversamos.
2: Com certeza. Abração pra você, nosso ouvinte Dário. Ele sempre compartilha aqui com a gente o cantar dos pássaros lá da casa dele. É bonito, viu, gente? Abração pra você, Dário. Pra você que tá aí, pra, né, tá na sintonia. Obrigada, um abraço. Até vi que mais cedo o Dário mandou foto aqui no nosso WhatsApp, gente. Mandou foto no programa do André Malonjo. Já sei que você tava comendo, hein, Dário? Tô espiando aqui. Eu espio o WhatsApp, viu? Eu sei que você tava comendo, gente. Pinhão, que delícia. E falando em pinhão, tem mais ouvinte mandando foto de pinhão aqui. Dessa vez o Ademir mandou aqui, gente, o fogão com a chapa cheia de pinhão. Oh, delícia, hein? É bom demais. Combinação muito boa agora no frio, né? Abraço também para o nosso ouvinte, o José Valenga, que mandou o seu bom dia. José, um abraço para você e para toda a sua família. A primeira edição fica por aqui. Daqui a pouquinho tem Interligados. Até já.
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0: 8:54.
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transformadora, educadora, formadora de caráter. Nossa família possui diversas funções. E por tamanha influência, é com certeza o mais importante pilar que poderíamos conhecer. Nosso crescimento pessoal, espiritual e profissional costuma ser amparado por nossos entes mais próximos e queridos. Tudo o que desenvolvemos é fruto de um incentivo constante dessa instituição social tão poderosa e tão subestimada. E quem não ama estar rodeado por sua família, não é verdade? Temos noção de que eles são a base da vida, o princípio de tudo e nosso porto seguro. Família, o nosso lar, é para onde nós devemos sempre voltar. É por eles que somos o que somos, que aprendemos tanto e temos recordações, recordações boas e às vezes não tão boas assim. Mas são os nossos familiares que merecem o nosso abraço mais sincero e a nossa gratidão eterna. A base da vida é a família. É por ela que vivemos. Somos uma incógnita que somente a nossa família sabe lidar. Do jeitinho de cada um, mas sabem lidar. É a nossa família que nos conhece e sabe os nossos defeitos, mas também as nossas qualidades. Eles nos conhecem da cabeça aos pés e só em uma troca de olhares conseguem decifrar a nossa alma. Sem eles, não haveria luz em nossos dias, nem mesmo motivos para sorrir de tanta felicidade. Famílias não precisam ser perfeitas e geralmente não são. Mas, mesmo com todas as imperfeições, são elas que nos ensinam como viver e também como não viver quando longe estamos. A família é nosso primeiro degrau na vida. Independentemente de como a família seja, do tamanho que tenha ou de quem está sempre presente, ela é uma dádiva de Deus e nos acompanhará nos momentos mais difíceis da caminhada da vida e também os mais gostosos de viver, é claro. Nós começamos lá com a nossa família, nosso primeiro núcleo familiar no nosso nascimento, que geralmente é nossos pais, os avós, as pessoas mais próximas, os irmãos. A gente vai crescendo, algumas pessoas vão indo embora. Aí a gente forma a nossa família. A gente acha um parceiro, uma parceira. Tem os nossos filhos. Honre seus pais. Cuide deles. Aprenda com os erros e acertos deles e garanta que um dia você será uma boa pessoa graças a tudo o que aprendeu, seguindo os passos que eles indicaram. Busque sempre cuidar deles, assim como eles também cuidaram de você um dia. O lugar em que você vai encontrar mais lições a serem levadas para a vida é a família. É com eles que a gente aprende as maiores lições de nossas vidas. É com eles que aprendemos a dar os nossos primeiros passos. Ah, Thaís, mas a minha família era uma bagunça. Muita coisa errada acontecia. Então tenho certeza que você aprendeu a como não fazer em muitas situações. A união é algo difícil e árduo de se manter. Poucos estão dispostos a abrir mão do orgulho e das escolhas que fez somente para manter a união e a comunhão entre todos. Família não é perfeita porque as pessoas não são perfeitas. O ser humano às vezes é difícil de lidar. Às vezes ele perde a mão, acaba falando coisas que magoam.
mas é importante sempre que a gente saiba reconhecer os nossos erros e o principal é tentar melhorar. Porque não adianta nada reconhecer o erro, não adianta nada pedir desculpas, se eu não busco melhorar. Se eu não busco me tornar uma pessoa melhor para minha família. Devemos preservar a nossa família, dar valor ao nosso lar, ser melhor do que fomos ontem. E eu preciso sempre abrir um parênteses. Quando a gente fala sobre valorizar, preservar, cuidar, perdoar, aqui nós não estamos falando de contexto de violência. Onde há violência, você precisa sair. Mas tirando esse contexto, estamos falando aqui apenas, né, dos erros que a gente comete no dia a dia. Às vezes uma palavra dita de forma meio torta, acabamos ofendendo o nosso irmão, a nossa mãe, o nosso pai, o nosso filho, às vezes sem querer. Estou falando desses detalhes. Esses detalhes da convivência, coisas da convivência que são difíceis de trabalhar, né, de contornar no dia a dia. Mas voltando aqui a falar que família não é perfeita porque pessoas não são perfeitas. E a gente vai tentando aprender com os erros e dar mais ouvido aos conselhos que recebemos daqueles que nos amam. Isso é a vida. Isso é regar a raiz. A felicidade verdadeira está no sentido de amor à família. Mesmo em momentos difíceis, nunca permita que nada destrua o que o amor verdadeiro foi capaz de unir. Família é porto seguro, é abrigo, é morada, é lar. E família pode ser várias pessoas. Não necessariamente só aqueles que moram na mesma casa contigo ou aqueles que compartilham a vida ali todo dia, diariamente. Às vezes família pode ser também aquele amigo querido que está sempre lá pronto para te ajudar. Aquela pessoa que está sempre disposta a te estender a mão, a te ofertar o ombro para que você chore. Família é a base do amor e do aconchego. Família é ter pessoas ao teu lado lutando pela sua vitória, vibrando com as tuas conquistas. Família é ter sonhos e lutar para realizar juntos. Família é dar carinho, é retribuir amor, é ser compreensivo. Ter uma família unida é sentir a felicidade tomando conta dos nossos dias. Por isso que todos vocês possam buscar esse mesmo objetivo. Que cada um reconheça em si os seus próprios defeitos, os seus erros, o que tem feito de errado. Reconheça e tente mudar, tente consertar para o bem da convivência de todos, a harmonia da família. E lembre-se, família perfeita não existe, porque pessoas não são perfeitas. A gente erra, a gente tropeça. Mas o importante é sempre tentar melhorar. Nem que seja 1% a cada dia. Ame a sua família, cuide das pessoas que estão com você. Dos seus pais, dos seus irmãos, da sua esposa, do seu marido, dos seus filhos, dos seus avós. Ter uma família unida é sentir a felicidade tomando conta dos nossos dias. E agradeça a Deus também todos os dias pela linda família que Ele te deu. Pelas pessoas que você tem, as pessoas que te amam e cuidam de você. Pense sobre isso, reflita e que você tenha um ótimo dia.

Oiê, bom dia. Pois é, gente, tempo tá fechado por enquanto, tá nublado. Essa é a tendência para a maior parte do dia de hoje, viu? Terça-feira, com frio, a temperatura neste momento em 7 graus, a máxima não passa dos 13, de acordo com o CIMEPAR. Temos previsão de muitas nuvens, o céu mais fechado hoje. Dia preguiçoso, né, gente? Para amanhã, sol, hein, gente? Amanhã, só que a mínima para amanhã, 1 grau apenas e a máxima 14, mas pelo menos a previsão é de céu claro, com sol. E você tá fazendo o quê, hein? Eu já recebi foto hoje cedo de café, de pinhão. Tem gente também na linda desde cedinho no trabalho. Bom dia para você, meu querido ouvinte, meu companheiro de todos os dias. Ó, manda sua mensagem, participa 999199752 e me conta qual a sua música favorita de hoje, hein? Aquela que você quer curtir, aquela que você quer que seja a trilha sonora aí do seu trabalho, dos seus afazeres. Me conta, é só participar. Vamos começar hoje com Luan Santana, Cantada. Bom dia.

0: Você ouviu Marcos e Belucci, Jorge Matheus, também Simone Mendes, dois fugitivos, 9h33 agora, já sabe, né? Daqui a pouquinho tem a sua indicação.
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8: De volta e já com indicação do ouvinte. Nossa ouvinte tá aqui na sintonia, a Águida. Oi, Águida, bom dia para você.
9: Oi, Thaís, bom dia, tudo bem?
8: Tudo ótimo.
9: Muito frio aí na rádio? Tá aqui frio. No Parque Fogão não tá frio. Tomar um café para esquentar o frio.
8: Que delícia.
9: É, peço se é possível rodar a música, qualquer uma música do Cristiano Araújo. Tudo de bom para você.
8: Obrigada, Águida. Obrigada. Um abração pra você. Um bom café. Tá certo, né? Tem que aproveitar um cafezinho que ajuda a esquentar nesse frio danado. Olha, eu vou confessar pra você, Águida, que aqui no estúdio é agradável, viu? É quentinho, é gostoso, então tá agradável. Mas é sair da porta pra fora, é um gelo, gente, um gelo danado. Um abração pra você, nossa ouvinte Águida, que enviou sua mensagem, enviou seu áudio aqui, interagindo com a gente. Pode deixar que na sequência tem Cristiano Araújo, mãos bocados pra gente matar a saudade, né? Do saudoso Cristiano Araújo. Gente, abração pra você, Águida. Também quem tá na sintonia, a Emily Maria Pajeski, de Rio Azul dos Soares. Ela indicou a música Fronteira com Ana Castela. Tem também indicação pra Anjo Chapadex. É o Amarildo na sintonia. Oi, Amarildo. Daqui a pouquinho você ouve, tá? Combinado? Também nossa ouvinte, a Selma da Cristo Rei, indicou Christian e Ralph, só pra curtir. A ouvinte Elizabeth também, não falta a indicação da Elizabeth aqui, gente. Ela indicou Amores São Coisas da Vida. Abração pra você, Elizabeth. Ela pediu sucesso com Leandro e Leonardo. Daqui a pouquinho. Quem mais tá por aqui? A Margarete, oi Margarete, abração pra você, obrigada pela sintonia. Também com a gente a Ivani, indicou a música.

música, copo de vinho. E além disso, disse que a mensagem do dia foi muito bonita, pura verdade. Que bom que você gostou, Ivani. Todo dia um momento para a gente refletir, né? Pensar um pouquinho na vida, pensar sobre um tema importante. Hoje o tema foi família, né? Gente, a nossa base, a família que é tão importante para o nosso desenvolvimento, nosso crescimento, desde que a gente nasce, né? A família é tão importante durante toda a vida. Até o nosso último suspiro, família é tudo. Um abraço para você, querida. Abraço também para os nossos ouvintes em Malé. Oi, gente. Tem indicação aqui para Fernando e Sorocaba. Ariel e a Lucineia que indicaram, gente. Hoje tem trimega musical, é. Daqui a pouquinho são três sucessos. Com quem será, hein? Será que vai ser uma dupla? Cantor solo? Cantor, cantora? Com quem será hoje, hein? Daqui a pouquinho você descobre.

0: E chegou a hora, o nosso momento do Trimega Musical 3, sucessos com quem será hoje, gente? Hoje tem uma dupla, é Fernando e Sorocaba, gente, vamos curtir três na sequência, com indicação dos nossos ouvintes lá de Malé, o Ariel e a Lucineia, e se prepare porque você que é fã da dupla, vai curtir agora uma atrás da outra.
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0: Alguns dos maiores sucessos da dupla Fernando e Sorocaba é Tenso, Madrid e Bala de Prata. Você curtiu agora no Trimega Musical. Toda terça, três sucessos do seu artista favorito, é uma em seguida da outra, viu? Obrigada pela companhia. Interligados de hoje fica por aqui, sabe, né? Eu volto após o padre com o nosso momento dos pedidos de orações. Um beijo grande pra você e até mais tarde.
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Louvado seja nosso Senhor Jesus Cristo, para sempre seja louvado. Querido povo de Deus, é terça-feira, é Jesus das Santas Chagas. E vamos juntos dizer: Jesus das Santas Chagas, basta uma gota do teu sangue e eu serei curado. Jesus das Santas Chagas, basta uma gota do teu sangue e eu serei curado. Libertai-nos da ansiedade, da depressão, protegei-nos e curai-nos do câncer. Queridos filhos e filhas, ofereço este programa a todos que estão nos acompanhando e de modo particular por todos os mensageiros, mensageiras das capelinhas de Jesus das Santas Chagas, todos os que rezam o terço das Santas Chagas e têm devoção, e todas as famílias que recebem as capelinhas das Santas Chagas. Estamos no quinto dia da novena do Sagrado Coração de Jesus. Saúdo a todos a partir da Rádio Evangelizar, de onde tudo começa. As rádios irmãs cujos nomes cito neste momento: saúdo a você pela TV Evangelizar, sinal digital em todo o país, em várias cidades, canal aberto, pelo YouTube Padre Manzotti Oficial e pelos aplicativos da Associação Evangelizar é Preciso e todas as plataformas digitais. Filhos amados, povo querido, juntos nas Santas Chagas dolorosas e gloriosas, iniciemos. Em nome do Pai, do Filho e do Espírito Santo. Amém. Naquele tempo, disse Jesus a seus discípulos: não deis aos cães as coisas santas, nem atireis vossas pérolas aos porcos, para que eles não pisem com os pés e, voltando-se contra nós, vos despedacem. Tudo quanto quereis que os outros vos façam, fazei também a eles. Repito esta frase, que é lapidar, importantíssima na nossa vida espiritual. Tudo quanto quereis que os outros vos façam, fazei também a eles. Nisto consiste a lei e os profetas. Entrai pela porta estreita, porque a porta larga é a porta espaçosa, é o caminho que leva à perdição, e muitos são os que entram por ali. Como é estreita a porta e apertado é o caminho que leva à vida, são poucos os que encontram. Reflita. Primeiro, esta frase que eu disse ser lapidar. Reflita a partir de você mesmo, de mim mesmo. Tudo o que eu quero que façam para mim, que eu também faça a eles, aos outros. Senhor, que não haja maldade, ressentimento, desejo de inveja, muito menos de vingança, humilhação. Senhor, coloque em mim sempre esta verdade: nunca fazer aos outros o que eu não gostaria que fizessem a mim. Então, a consequência disso, se alguém errou, você gostaria, estaria disposto a perdoar, porque gostaria de ser perdoado? Depois, nosso Senhor usa uma imagem muito forte: a porta estreita e a porta larga. A porta larga dos aplausos, da fama, do poder. A porta larga do dinheiro injusto,
da vaidade, da soberba, a porta estreita da humildade, a porta estreita da pureza de coração, a porta estreita do pobre em espírito. Senhor Deus, nós te pedimos, dai-nos, Senhor, esta graça, que a palavra de Deus ecoe dentro de nós. E eu digo isso para você agora, nesta hora, olha no relógio. Você tem feito aos outros na medida em que gostaria que fizesse a você? Ou quando alguém erra, você é o primeiro a espalhar a discórdia, a desavença, a mentira, a calúnia, ou mesmo uma verdade só para destruir a pessoa? Porque a verdade sem caridade perde o sentido. Não deixa de ser verdade, mas passa a ser fuxico. Tem buscado a porta estreita, a porta estreita da humildade. Senhor Deus, hoje, nas tuas santas chagas, eu quero entregar, nas tuas santas chagas, aqueles que padecem na escuridão. Senhor Deus, eu te peço também por aqueles que se perderam no caminho. Peço, Senhor Jesus, por aqueles que estão doentes. E você diga: sou eu, diga seu nome, sou eu. Diga: Jesus, filho de Davi, tem de piedade de mim, você está doente. Você está depressivo, vem me tirar, Senhor, desta depressão, vem. Jesus das Santas Chagas, me tirar desta ansiedade. Vem, Jesus das Santas Chagas, abrir meus caminhos, caminhos retos, verdadeiros. Vem, Jesus das Santas Chagas, iluminar este momento que eu não sei que decisão tomar. Vem, Jesus das Santas Chagas, fala com Jesus como eu estou falando agora, e estou falando do meu coração, estou falando das minhas necessidades. Ei, você está no carro? Ei, você está me ouvindo pelo fone de ouvido? Coloca a mão sobre a tua dor. Coloca a mão, você está com dor hoje. Ninguém merece dor. Você está com uma ferida na perna, você está inchado, um órgão teu, os médicos disseram que estão parando. Senhor Deus, eu rezo por aqueles que estão na cama, pela idade avançada, outros que estão doentes com doença crônica. Jesus das Santas Chagas, olhe pelos cuidadores, pela família, olhe por aqueles que estão nos presídios, olhe por aqueles que estão mais um dia sem álcool, mais um dia sem cigarro, mais um dia sem drogas. Jesus das Santas Chagas, esteja atento aos nossos apelos. Jesus das Santas Chagas, escuta a nossa prece, escute o nosso clamor. Filhos, filhas, nós só começamos. Eu vou para o intervalo e volto rezando. É um momento de graça na tua vida. Chama mais uma pessoa pelo rádio, pela TV, pelo YouTube. Nós voltamos já.

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0: 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E eu estou vendo ali a Josefa Maria da Silva de Guarulhos, São Paulo. Terezinha Alzira Padilha de Contenda, Paraná, filho de Deus de Santa Bárbara, Fartura, Londrina, Guarapuava, Pentecostes, Curitiba, Juazeiro do Norte, Nova Guarita, Itaiporã, Célia Pinha Rosa de Curitiba. E o seu nome já está no livro ouro. Imagine quando rezarem pelos benfeitores que ajudaram a adquirir a terra prometida. O seu nome estará lá. Faça isso hoje. Tânia, que a paz de Jesus esteja com você.
1: Amém, Padre, a sua bênção.
0: Deus abençoe, Tânia. Você fala de onde?
1: Eu falo de Salvador, Padre. É uma honra. É um prazer de falar contigo. Foi Deus que providenciou tudo isso.
0: Prazer todo meu. Você me acompanha como?
1: Eu acompanho pelo aplicativo Ágil Evangelizar. Eu estou assistindo aqui pelo aplicativo YouTube. Padre, ontem eu dei o meu filho, Padre. Ele sofria de depressão há muitos anos. Ele ouvia muitas vozes. Ele foi a quinta tentativa de suicídio. E ele falou para mim assim, há um mês atrás, dessa vez manhã, eu vou e não volto mais. No dia 21 de maio, eu estava indo para a academia. Quando eu cheguei, abri a porta do quarto e meu filho estava morrendo. Ele tomou 80 comprimidos. Eu não vou poder falar o nome. Mas eu peço ao Senhor, eu estou doendo muito, Padre. Ontem eu enterrei o meu filho, ele morreu no sábado, 10 horas da noite, pela pneumonia. Deu duas paradas cardíacas. Levei um padre para dar unção dos enfermos.
0: Certo. Meus sentimentos pela perda do filho, Tânia. Eu não estou conseguindo ouvir muito direito. Deixa eu ver se eu entendi. Ele, no dia 21 de maio, ele tomou uma overdose de remédio, isso. É isso?
1: Sim, isso.
0: E depois ele...
1: A gente levou para o hospital, entubaram ele.
0: Entendi.
1: Um mês, teve pneumonia.
0: Entendi.
1: E no sábado veio a falecer. Mas antes disso, eu levei um padre lá,
0: tá,
1: na minha paróquia, para dar um santo enfermo nele.
0: Tá certo.
1: E aí o padre me falou para me entregar o meu filho a Deus.
0: Certo.
1: A todo momento eu entreguei o meu filho a Deus. Padre, certo. Ele teve muita oração. Eu ligava para ele, eu sou associada.
0: Amém, amém.
1: Eu sou associada porque essa obra pode ter que ser, não tem que acabar, tem que continuar.
0: Sem dúvida.
1: Todos os dias, padre, eu escuto o senhor.
0: Amém.
1: A minha família, para ter um três filhos, a mulher, e ele era o único homem, padre.
0: Entendi.
1: Padre, imagina, por favor, e por fim, minha dor. Eu posso falar uma coisa, padre? Padre, eu peço às mães que não desistam dos seus filhos como eu não desisti do meu.
0: Certo.
1: Tem essa doença, muita gente não leva a sério, padre.
0: É.
1: Eu peço às mães, os pais, que cuidem dos seus filhos.
0: Entendi.
1: Leve para o psiquiatra, leve para o psicólogo, trate do seu filho, não deixe seu filho só. Diga seu filho, ame seu filho. É, padre, eu sempre disse aos meus filhos que amo ele, ele sabe, ele morreu sabendo que me ama, que eu amava ele.
0: Certo.
1: Eu falava para todos e falo para meus filhos, eu tenho uma filha de 36 anos, uma de 34, uma de 18, e ele ia fazer agora sábado, 33 anos.
0: Entendi.
1: E vai ser a missa de sétimo dia. Padre, eu preciso muito de oração, meu coração está doendo, padre.
0: Nós vamos rezar juntos.
1: Suporta essa dor, padre. Ele,
0: filha,
1: disse pra mim antes de morrer, padre, assim, mãe, a senhora escuta todos os dias, padre Jesus, mas ótimo. Quem sabe um dia a senhora não vai falar com ele.
0: Hoje é teu dia, hoje é teu dia. Infelizmente, nessas circunstâncias, filha, qual o nome do seu filho para eu rezar na missa do meio-dia?
1: Yuri Moura Santo.
0: E só um minutinho, Yuri
1: Moura
0: Santos. Vou rezar na intenção da alma dele, que descanse em paz. Reze comigo, Tânia. Jesus.
1: Jesus.
0: Pelas tuas santas chagas.
1: Pelas tuas santas chagas.
0: Conforte meu coração.
1: Conforte meu coração.
0: Meu coração dói.
1: Meu coração dói.
0: Minha dor é grande.
1: A minha dor é grande.
0: Mas eu te entrego o meu filho.
1: Mas eu te entrego o meu filho.
0: Me ajude, Senhor.
1: Me ajude, Senhor.
0: A vencer este luto.
1: A vencer este luto.
0: Fortaleça minha fé.
1: Fortaleça minha fé.
0: Amém.
1: Amém.
0: Que Deus abençoe, filha. Que Deus abençoe, Tânia. Sinto muito pela perda do seu filho, mas o seu recado ecoou pelo mundo inteiro. Paz. Digam que ame seus filhos. E o segundo recado, tão importante quanto: gente, se você tem em casa alguém com depressão, não é mentira. Acredite, a depressão é uma doença. Não é fingimento. É doença. E precisa de tratamento. E às vezes a pessoa que está deprimida, depressiva, ela não quer ajuda. Mas isso não quer dizer que você vai desistir. Como ela disse, e é verdade, insista num tratamento psiquiátrico, num tratamento médico. Faça tudo o que puder. Lembre-se, depressão é uma doença. Eu vou para o intervalo e volto já. Volte comigo.

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0: Eu falava com a Tânia e o assunto era muito sério, pertinente. Os dois conselhos: diga aos filhos que amo, mas não só, diga às pessoas que amo. E lembre, depressão é uma doença, precisa ser tratada. Meu abraço, Tânia de Salvador, Bahia. Acompanha pelo YouTube. Lá, nossa querida rádio parceira Excélsio FM, Padre Danilo Pinto dos Santos, Arcebispo Dom Sérgio da Rocha, de São Salvador, Bahia. E eu queria já anunciar Salvador, inclusive já está lá, ó. Canta o Eterno Salvador. Dia 21 de novembro, eu estarei em Salvador. Uma tarde de profunda oração, missa, terço, adoração e um show de evangelização. Portanto, dia 21 de novembro, estarei em Salvador. Da mesma forma, louva a Deus nosso Senhor em Limeira. Ontem saudei de modo genérico, mas quero agradecer muito ao arcebispo Dom José Roberto Fortes Palau, de Sorocaba, que foi bispo de Limeira e que presidiu a Santa Missa. Quero louvar a Deus pelos 50 anos da diocese e, de modo particular, ao padre Alexander e toda a comissão que estava reunida, uma grande comissão que organizou lindo evento, festa linda. Se você quiser ver tudo, está no YouTube Padre Manzotti. Você está vendo a multidão? Você está vendo que multidão nesse estádio do Limeirão? Pois é. Todos em torno dos 50 anos, meio século de evangelização. Amado povo de Deus, meu abraço carinhoso à Rádio Magnificat FM. Meu grande abraço à Rádio Magnificat. Louvado seja Deus. 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Vamos à leitura orante? Escute o que as pessoas têm dito, por favor.
1: Eu gostaria de falar sobre a leitura orante de hoje, na qual o senhor falou sobre a fé imatura, que devemos ter uma fé inabalável.
0: Sim.
1: E também quando Paulo diz que vocês, padres, apóstolos, são instrumentos de Deus, e o senhor frisou, devemos amar a Jesus Cristo, não a padre,
0: seguir esse padre.
1: Ou aquele.
0: Isso.
1: Não ser fraco quando não for atendido.
0: Isso.
1: Já querer abandonar a igreja. Que bênção de palavra hoje. Obrigada, padre.
0: Amém.
1: E todo dia me catequizar, me ensinar um pouco mais sobre as maravilhas do Senhor. Obrigada.
0: Louvado seja Deus, filha de Deus, de algum lugar do Brasil. Bíblia aberta, cartilha de oração.
2: Lá vem vindo a palavra de Deus.
0: E hoje nós continuamos. 1 Coríntios, capítulo 3, versículo 9. Seguintes. 1 Coríntios, capítulo 3, versículo 9, seguintes. Eu vou voltar um pouquinho de ontem para pegar o enredo. Eu plantei, Apolo regou. Lembra que eu expliquei quem era Apolo? Aquele missionário que veio, bom missionário, eloquente, sabido, que veio da Alexandria, que começou não entre Paulo e Apolo, mas na comunidade, a rivalidade. Eu sou de tal, eu sou de fulano, eu sou de ciclano. Eu plantei, Paulo regou, mas foi Deus quem fez crescer. Esse é o ponto fundamental. Todos nós plantamos, regamos, mas quem faz crescer todo bem, quem é? É Deus. De modo que não importa nem o que planta, nem o que rega, mas sim Deus que dá o crescimento. Entendeu o raciocínio? Pronto. Então paremos de brigas, fuxicos, mentiras e discórdias das comunidades. Paremos com isso. Versículo 8. Pois não existe diferença entre a pessoa que planta e a pessoa que rega. Deus dará a recompensa de acordo com o trabalho que cada um tiver feito. Ah, padre, mas meu trabalho é muito simples na comunidade, ninguém me valoriza, ninguém me faz isso, ninguém me faz aquilo. Não, faça por Deus. Tá aqui, ó, Deus recompensa o que cada um tem feito. Se for pegar um papelzinho de bala na igreja para ajudar na limpeza, Deus sabe, Deus recompensa. Se de repente te der o trabalho de limpar a privada, perdão dessa palavra, o banheiro numa festa de quermesse, faça. Deus sabe. Se você tiver que ficar fazendo um trabalho humilde, faça. Deus sabe. Isso é tão importante, gente. Fazer por Deus. Porque nós somos companheiros de trabalho, Paulo falando de Apolo, no serviço de Deus. Vocês são o terreno no qual Deus faz o seu trabalho. Agora vem a segunda comparação. Ele falou da plantação. Agora Paulo vai falar. Vocês são um edifício de Deus. É outra comparação. Usando o dom de Deus que Deus deu, eu faço o trabalho de construtor. Então nós somos construtores. É verdade. Você que trabalha, você que faz o bem de modo geral, mas que trabalha nas comunidades, você é um construtor. Põe o alicerce, outro constrói em cima dele, porque cada um deve construir com cuidado, porque Deus já pôs Jesus Cristo como o único alicerce. Quem é o alicerce de tudo que fazemos? Quem o alicerce da igreja? Quem o alicerce da ação evangelizadora? Quem é o alicerce da missão? Jesus Cristo. E nenhum outro alicerce pode ser colocado. Alguns usam ouro, pedra, prata, pedras preciosas para construir em cima do alicerce. E ainda outros usam madeira, capim e palha. O dia de Cristo vai mostrar claramente a qualidade do trabalho de cada um, pois o fogo daquele dia mostrará o trabalho de cada pessoa. O fogo vai mostrar e provar a verdadeira qualidade do trabalho. Em tudo que fizermos, façamos o melhor que podemos. Repito, o meu melhor pode não ser 100%, mas em tudo que fizermos, façamos o melhor que podemos. Se aquilo que alguém construiu em cima do alicerce a resistir ao fogo, então o construtor receberá a recompensa. O grande problema é que às vezes nós fazemos por obrigação.

chega a hora que vai aparecer, vai dar problema. Faça menos e faça bem feito. Faça menos e faça bem feito. Santa Teresinha dizia: colocar o amor, fazer com amor. No coração da igreja, eu serei o amor. Não sei se você me faz entender, se eu me faço entender. Por amor naquilo que faz. Eu vou para o intervalo, eu volto já, volte comigo.

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5: 10:38.
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que a palavra de Deus fique aí. Passe para os outros. 18h é colocado um recorte onde tem a leitura orante. É importante tudo fazer com amor. Tenho duas coisas boas para contar a você. Primeiro, que hoje, às 17h, eu estarei conduzindo a catequese. Você tem gostado das catequeses? O tema de hoje, somos eternos aprendizes. O tema de hoje, somos eternos aprendizes. Por que eu fiz essa catequese? Por que eu pensei essa catequese? Porque há muita gente que diz assim, eu tô pronto.

0: Não tem mais nada pra mudar. Não, eu sou assim, nasci assim, eu vou morrer assim. Síndrome da Gabriela, eu nasci assim, eu vivi assim, vou morrer assim. Não, somos sempre aprendizes, sempre. Portanto, aceitar mudanças, aceitar transformações. Inclusive, você vê, nós temos lá as catequeses anteriores, você pode aproveitar. Como eu falo, você está cozinhando, você está fazendo esteira, você está pedalando, você está dirigindo, não precisa assistir. Como um podcast, põe para ouvir. O primeiro foi como fortalecer a fé. O segundo, a busca da maturidade. Semana passada, exercitar a oração como diálogo. Essa é muito importante, gente. E hoje vai ser o tema: somos eternos aprendizes. YouTube, Padre Manzotti. Catequese toda terça-feira às 5 horas da tarde. O segundo recado eu falo depois que eu falar com a Wanda. Wanda, que a paz de Jesus esteja com você.
1: Amém, Padre, sua bênção.
0: Deus abençoe. De onde você fala, Wanda?
1: Eu falo de Guarapuava.
0: Meu abraço à querida Guarapuava, como é que você me acompanha?
1: Eu acompanho pela Rádio Cultura 93.7.
0: Tá certo, diga lá, minha filha.
1: Então, padre, é com muita emoção que hoje eu falo com o senhor. Eu sempre quis ligar aí para dar testemunho das graças recebidas na minha vida, mas hoje eu consegui e não é para testemunhar só graças. É para testemunhar dois grandes milagres que Deus fez na minha vida.
0: Amém.
1: E na vida da minha família.
0: Então conte para todo mundo.
1: É, então, padre, agora, dia 28 de maio, eu fui atacada pelo nosso pitbull.
0: Oh, meu Deus!
1: Ele é um cachorro enorme, né? Pesando mais de 60 quilos.
0: Misericórdia!
1: E eu fui atacada primeiro no braço, daí eu empurrei ele com o pé, ele mordeu no pé, e quando ele mordeu no pé, ele me derrubou. E nesse momento eu já estava gritando por socorro, e graças a Deus meu marido não tinha saído entregar os trabalhos dele, estava no trabalho dele, embaixo aqui de casa.
0: Sim.
1: E ouviu os meus gritos e subiu correndo. A outra, ele chegou bem na hora que o cachorro estava mordendo meu rosto.
0: Misericórdia de Deus.
1: E ele arrancou o cachorro do meu rosto e ali ele travou uma grande batalha.
0: Nossa.
1: Com o cachorro, aonde eu saí gritando, e nesse momento eu já vi que o meu rosto estava todo rasgado. Todo rasgado. E eu deixei meu marido ali lutando com o cachorro, né? E saí com meu rosto dilacerado, pedindo socorro na janela, descendo as escadas, chamando socorro pela porta. E nesse momento foram vindo vizinhos, né, nos ajudar. E ele ficou ali numa batalha com o cachorro, mais ou menos por uma meia hora, 40 minutos.
0: Nossa, pelas santas chagas de Jesus.
1: E foi também muito ferido nas mãos. Né? Muito, muito, né? Ficou bem feia as mãos dele.
0: Nossa.
1: Muito mordidas. Mas até que os policiais chegaram e nos socorreram, eu, na verdade, fui socorrida por um anjo que não sei da onde saiu ali na rua. Quando eu abri a porta, eu dei de cara com ele, gritando socorro.
0: Entendi.
1: Com o rosto todo caído.
0: Entendi.
1: Mas eu consegui enxergar.
0: E como é que você está hoje?
1: Eu, à medida do possível, estou bem. Pela gravidade que foi a tragédia.
0: Imagina.
1: Todo mundo que me vê hoje, na hora, assim, se emociona e diz que eu sou um grande milagre de Jesus.
0: Amém.
1: Porque eu ainda tenho as cicatrizes, né?
0: Certo.
1: Porque eu estava sem nariz, sem boca.
0: Nossa.
1: E assim, foi rasgado todo, né? Eu tava respirando só através dos furos mesmo.
0: Sim.
1: Do meu nariz, que eles ficaram aparecendo os ossos.
0: Conseguiu restituir, não?
1: Sim, o médico, graças a Deus, o senhor que me encontrou na rua era um bombeiro civil. E ele já me ajudou ali no momento, já pediu um pano para todos os vizinhos que vieram ali na hora. E ele já foi me ajudando até que viesse o SAMU.
0: E seu marido, e como é que está?
1: Ele, graças a Deus, os ferimentos dele já estão bem regenerados.
0: Então diga assim, graça recebida.
1: Nossa, graça recebida, milagre recebido, é milagre testemunhado.
0: Amém.
1: Pode tocar todos os sinos.
0: Tá certo.
1: Tudo que tiver direito.
0: Toque o sino, a corneta, o chofar, vai lá, sacristão. Uma grande graça mesmo, Wanda. E a segunda graça que você ia contar, minha filha?
1: Então, a segunda graça,
0: bem, padre, rapidinho.
1: Eu sou legionária, eu sou missionária da capelinha da mãe admirável de Chanstre.
0: Certo.
1: E eu não senti dor.
0: Entendi.
1: Eu não senti dor, padre. E a todo momento Deus foi muito bom comigo.
0: Tá,
1: eu já
0: certo.
1: Fui operada aqui em Guaratuava. Aí a médica que me operou pediu ajuda para outro hospital aí de Curitiba. E na mesma hora o hospital me aceitou.
0: Amém.
1: Coisa que não acontece. E o helicóptero do SAMU lá de Ponta Grossa veio me buscar, me levou para a UTI. Aí já eu estava entubada porque eu não conseguia respirar.
0: Entendi.
1: E em coma.
0: Milagre mesmo.
1: E aí em Curitiba eu passei por mais uma cirurgia. E no dia, né, que foi Corpus Christi, eu consegui levantar da cama, que eu já estava no quarto, e fui até a capela do hospital. E lá eu entreguei todas as minhas chagas a Jesus.
0: Amém.
1: E em momento algum eu questionei ele por tudo que tinha acontecido. Eu só fui agradecer. E
0: louvado
1: eu tinha uma romaria,
0: Deus.
1: Padre, eu preciso muito falar isso. Eu tinha uma romaria que eu estava preparando junto com a minha madrinha para o Encontro Nacional da Legião lá em Aparecida, nesse mesmo dia. E quando eu sentei na frente da imagem grande de Nossa Senhora Aparecida lá na capela do hospital, ela me falou claramente no meu coração que eu não fui nessa romaria, mas que ela veio.
0: Amém.
1: Ela veio ao meu encontro me cuidar.
0: Deus seja louvado, Wanda de Guarapuava, louvado seja Deus. Guarapuava, Rádio 93 FM, Dom Hamilton Manuel da Silva de Guarapuava. Eu estarei nos 60 anos da Diocese de Guarapuava, dia 18/7. 60 anos da Diocese de Guarapuava, dia 18/7. É um grande prazer poder estar aí, dia 18 de junho. Querido povo de Deus, faltam poucos dias para as 24 horas na presença do Senhor. O pessoal já está chegando, as caravanas já estão chegando nessa semana. E você é convidado, Curitiba, região metropolitana, sábado, dia 27, a partir das 18 horas. Missas 19, meia-noite, 6 da manhã. 8 horas, 11 horas, 18 horas e entre uma missa e outra pregação. Você é convidado a acompanhar pela TV Evangelizar, YouTube, Padre Manzotti. Eu volto já, volte comigo.
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1: Já que como se organiza para assistir jogo, se organiza para as 24 horas. Ora, muita gente virá, mas muita gente poderá acompanhar pela TV Evangelizar. Dia 27 e 28, dia 27 no sábado, nós começamos às 19 horas a primeira missa. Segue depois oração, oração, adoração, missa meia-noite, oração, adoração, missa às 6 da manhã, oração, adoração, missa às 8, adoração, pregação, 11 horas, e termina às 18 horas com a missa e coroação da imagem de Sagrado Coração de Jesus. Esteja aqui presente, Curitiba, região metropolitana. Mas você pode acompanhar o Brasil inteiro pela TV Evangelizar e YouTube Padre Manzotti. Hoje, quero enaltecer as novas capelinhas enviadas. Obrigado quem mandou as fotos. Maria de Fátima da Silva Monteiro, Rio de Janeiro. Meu abraço carinhoso, Rio. Tá aí o sacerdote. Neuza Maria da Silva Rosa, Anaindeua, Pará, minha saudação. Iraci de Fátima Pereira, de Pomerode, Santa Catarina. Sônia Ramos, Porto Fernandes, Catalão, Goiás, está ali com o sacerdote. Maria José de Souza, Gurinhém, Paraíba. Ângela Maria Batista, Juiz de Fora, Minas Gerais. Valdirene Amâncio da Silva, Matupá, Mato Grosso. Antônio Oliveira dos Santos, Ipiaú, Bahia. Mônica Elaine Polis, Santa Mariana, Paraná. E Maria Leila Andrade Santos, de Guarulhos, São Paulo. Filhos amados, tá ali com o sacerdote, também muito me alegra ver o sacerdote junto com as capelinhas. Quero lembrar que nós estamos na 18ª parcela do Livro Ouro. E você já deixou o seu nome? Coloque de novo e nos ajude. Nós temos várias pendências dos meses anteriores. Estamos na 18ª parcela. Ajude-nos, por favor. livrouro.com.br. Nós fecharemos o livro dia 26, sexta-feira agora. A última parcela, última possibilidade da sua colaboração e ter o seu nome para intercessão. Dia 26, fechamos o Livro Ouro. E agora juntos, amado povo de Deus, a novena do Sagrado Coração de Jesus.
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1: Ó Jesus, no seu coração eu coloco as minhas intenções nesta novena. Sagrado Coração de Jesus, fonte de todo bem e de todas as graças, onde procurarei a não ser o tesouro que contém todas as riquezas da vossa clemência e bondade? Onde baterei a não ser a porta do vosso coração, pelo qual o próprio Pai vem a nós e nós vamos a Ele? A vós, pois, Sagrado Coração de Jesus, recorremos. Em vós, Sagrado Coração de Jesus, encontro consolação quando aflito, proteção quando perseguido, força quando oprimido de tristeza. No teu coração, Jesus, encontro luz enquanto envolto nas trevas da dúvida. Sagrado Coração de Jesus, eu tenho confiança em vós. Sagrado Coração de Jesus, sede o nosso amor. Amado seja por toda parte o Sagrado Coração de Jesus. Sagrado Coração de Jesus, venha a nós o vosso reino. Sagrado Coração de Jesus, eu tenho confiança em vós. E nesta novena, hoje, quinto dia, faço o meu pedido. Qual o seu pedido, filho? Qual o seu pedido? Pensa com carinho. Sagrado Coração de Jesus, eu tenho confiança em vós. Sagrado Coração de Jesus, creio no vosso amor para comigo. Sagrado Coração de Jesus, coloque em meu coração sentimentos de amor, paz, perdão, obediência ao Eterno Pai. Jesus, manso e humilde de coração, Fazei o meu coração semelhante ao vosso. Jesus, manso e humilde de coração, fazei o meu coração semelhante ao vosso. Fique com essa mensagem do Evangelho tão forte. Tudo quando quereis que os outros vos façam, fazei também a eles. O Senhor esteja convosco. Ele está no meio de nós. Abençoai, Senhor, a água, a roupa dos enfermos, as fotos de família, os remédios. Abençoai, Senhor, todos os devotos das Santas Chagas, as famílias que recebem a capelinha e os líderes. Em nome do Pai, do Filho, do Espírito Santo. Amém. E eu me despeço, manda teus anjos, Senhor. Este clipe você já assistiu? Está no YouTube, Padre Manzotti. Evangelizar é preciso.

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1: 11 horas.
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4: 11 horas e 3 minutos.
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Nota de falecimento. É com pesar que a funerária Golemba comunica o falecimento ocorrido hoje da senhora Rosilene de Fátima Padilha, aos 41 anos de idade. Seu corpo está sendo velado na Capela Mortuária Municipal de Rio Azul. Haverá a celebração de corpo presente hoje, às 16 horas, no mesmo local, seguindo para o sepultamento no Cemitério Municipal de Rio Azul. Em nome da funerária Golemba, comunicamos o falecimento da senhora Rosilene de Fátima Padilha, aos 41 anos de idade, ocorrido hoje.

Vamos agora a mais um momento dos pedidos e orações. Pedindo orações para Jéssica Fernandes Maleski Chicora, que está de aniversário hoje. Que Deus e Nossa Senhora proteja e abençoe, a pedido do esposo Rodrigo Chicora e também da filha Juliana de Fátima. Orações, saúde para Mauro de Freitas, que hoje está fazendo aniversário. É o pedido dos sogros Amarildo e Terezinha do Butiazal. Orações para Jéssica Fernanda, pelo seu aniversário, que Deus proteja, a pedido dos pais Genésio e Janete. Pedindo oração pela intenção de Nossa Senhora, agradecendo pelas bênçãos que temos recebido. Meu pai conseguiu se libertar do vício da bebida e nossa família vive um novo tempo de paz. Só temos gratidão e pedindo suas orações por nós. É o pedido de uma filha de Deus. Bênçãos, orações para o esposo Mauro, que hoje está fazendo aniversário, para que Deus o abençoe, a pedido da esposa Rosiclete e da filha Crislaine de Freitas. Oração para Jéssica Fernanda, pelo seu aniversário, que Deus proteja e abençoe, a pedido do afilhado Antônio Gabriel e também dos compadres Leandro e Sandy. Oração para a filha Edicleia, que fará aniversário dia 1 de julho. Que Nossa Senhora derrame chuvas de bênção sobre ela, que seu sonho se realize, a pedido de Neuza. Orações para a dona Maria Nogueira França, para que Deus cuide dela e de sua família, para todos os doentes e cuidadores da nossa cidade e do mundo. Que Deus cuide de todos. Também oração para a mãe Luzia, para que Deus cuide sempre dela, a pedido de Solange. Oração para Mauro, que faz aniversário hoje, que Deus abençoe sempre, a pedido dos compadres Silvano e Aline Jankowski. Oração, bênção, saúde, pedindo que Jesus da Santa Chagas abençoe, que dê tudo certo na cirurgia dos olhos que vou fazer, que abençoe a prima Terezinha, que fique boa, a pedido de Lídia Santos. Pedindo orações para todos da família, que Nossa Senhora livre de todo mal, também pelas almas de Altever Miguel, alma da mãe Otília, pedindo um bom lugar e o descanso eterno, a pedido de Elizabeth. Pedindo ao Sagrado Coração de Jesus cura e libertação da bebida alcoólica do filho e que se afaste das más companhias e volte à igreja, a pedido da mãe. Oração a Jesus Misericordioso, ao Divino Pai Eterno, o descanso eterno para a alma de Onofre Markowski, hoje, 7º dia do seu falecimento. E que Deus abençoe a esposa dele e toda a família. Que Jesus Misericordioso e Divino Pai conforte os corações deles, a pedido dos amigos. Orações para mim, meu esposo, os filhos, genros, netos, que Deus e Nossa Senhora proteja, a pedido da mãe. Oração pela alma de Cezinando de Campos, que Deus o tenha em um bom lugar, que Deus dê o descanso eterno e conforte o coração dos familiares, a pedido da família. Onze horas 13 minutos, e este foi mais um momento dos pedidos de orações. Convite para a missa. A família de Onofre Markowski agradece de todo o coração o carinho, apoio e as orações recebidas de amigos e familiares nesse momento de despedida. Um agradecimento especial a toda a equipe do Hospital São Francisco de Assis, médicos e enfermeiros, pelo cuidado, dedicação e atenção prestados ao longo de tantos anos. Agradecemos também a Funerária Golemba pelo comprometimento, respeito e acolhimento à família. Nosso querido Onofre descansou após uma longa caminhada de 7 anos de idas e vindas ao hospital. A saudade e a dor da partida são grandes,
mas encontramos conforto na certeza de que ele agora descansa em paz junto de nosso Senhor e de Nossa Senhora Aparecida. A todos que estiveram conosco nesse momento difícil, o nosso muito obrigado. E assim convidamos a todos para a missa de sétimo dia de seu falecimento, que será realizada hoje, às 17 horas, na Capela São Sebastião e São Pedro, em Marumbi dos Elias. Por mais este ato de fé cristã, a família agradece. 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

convite para a missa. Morrer não é partir, pois quem está perto de Deus não está longe de nós. Os familiares de Leocádia Pollock Principal agradecem aos amigos, parentes e vizinhos pela solidariedade nesse momento difícil que passaram. Agradecem também à Funerária Cordeiro pelo ótimo atendimento. E convida a todos para a missa de sétimo dia de seu falecimento, que será celebrada amanhã, às 18 horas, na Capela São João Batista, na comunidade de Butiazal. E também no dia 25 de junho, às 19 horas, na Igreja Matriz Sagrado Coração de Jesus. Por mais este ato de fé cristã, a família agradece.

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1: 11 horas e 21 minutos.

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0: 11:45.
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0: Meio-dia e 6 minutos.
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5: Céu encoberto neste momento em Rio Azul. Excelente tarde para você. Hoje, terça-feira, dia 23 de junho. Começa agora a segunda edição do Talento Notícias.

0: Previsão do tempo para Rio Azul de acordo com o CIMEPAR, gente. Hoje a gente fica a maior parte do tempo, então, com o céu parcialmente encoberto por nuvens, períodos de sol entre nuvens. A máxima hoje não deve passar dos 13 graus. A temperatura neste momento em 10 em Rio Azul. Não tem previsão de chuva. Amanhã, quarta-feira, também não há previsão de chuva. Amanhã uma manhã bem gelada, com mínima de apenas 1 grau. A máxima também não passa dos 14 graus, gente. Mas, pelo menos, amanhã deve ser um dia de céu claro com sol. E na quinta-feira também um dia bem parecido com amanhã. Na quinta-feira, céu claro com sol. Temos a presença de sol, mas o frio, né, gente, também. Então, na quarta e na quinta-feira, manhãs bem geladas, amanhã mínima de 1 grau, na quinta a mínima de 2 apenas. Então, teremos manhãs bem geladas na quarta e na quinta-feira. A temperatura máxima também não se eleva muito, na amanhã máxima de apenas 14, na quinta máxima de 16. E aí, na sexta-feira, gente, a previsão... Há possibilidade de pancada de chuva passageira, mas apenas 1,1 milímetro. Dia frio também, com mínima de 5 graus, a máxima 17. No sábado, aí, são esperados 7,1 milímetros e no domingo, 5,9 milímetros. Essa previsão ainda pode mudar e as atualizações vamos trazendo para você ao longo da programação. Mas então, hoje, seguimos com a maior parte do tempo durante a tarde com o céu assim. O céu parcialmente encoberto por nuvens e a máxima não passando dos 13 graus. Participe e envie sua mensagem para 999-19-9752. Conte de onde você está ouvindo a nossa programação. Bom dia para você de toda a região. Bom dia, boa tarde para quem está fazendo a sua refeição, reunindo a família e acompanhando a nossa programação, ouvindo as notícias, ficando bem informado. 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Em parceria com a rede AERP, vamos a Curitiba, a capital paranaense, com Jomar Valença, que traz sempre os destaques do Paraná, tudo que acontece no nosso estado. Ô Jomar, boa tarde.
1: Alô, alô, muito boa tarde, Thaís Vieira, boa tarde aos convidados e a toda a equipe do nosso Talento de Notícias, segunda edição. Muito boa tarde a todos, terça-feira, 23 de junho. O IPARDES inicia nesta semana uma nova etapa da pesquisa Perfil dos Cuidadores de Pessoas Idosas no Paraná, com entrevistas em 38 municípios. O levantamento será feito de segunda a sexta-feira e busca entender quem são os cuidadores, as condições de trabalho, os principais desafios no cuidado com pessoas idosas. Os entrevistadores atuam das 8 da manhã às 7 da noite e estão devidamente identificados. Caso o morador sorteado não possa atender no momento da visita, é possível agendar outro horário. Os nomes dos pesquisadores podem ser consultados no site oficial do IPARDES. A Copel leva a van do atendimento itinerante a Cornélio Procópio, no norte do Paraná, nesta semana. A unidade fica na rua Mato Grosso, esquina com o calçadão da rua Massoud Amin, de segunda a sexta-feira, das 9 da manhã às 5 da tarde. Na sexta-feira, o atendimento vai até 16 horas. No local, os clientes podem pedir segunda via da fatura, troca de titularidade, consultar débitos e receber orientações sobre o aplicativo da Copel, fatura digital e programas da companhia. Com previsão de máxima de 16 graus para a tarde de hoje em Curitiba, Jomar Valença com as informações da rede AERP. A todos uma ótima terça-feira e nós voltamos amanhã.
0: Muito obrigada, Jomar. Uma excelente tarde para você. Obrigada pelas suas informações. Jomar volta com a gente amanhã em mais duas edições, trazendo destaques do Paraná. Olha, atenção para quem procura por emprego, a farmácia AC Farma está disponibilizando vaga para atendente de farmácia, horário de segunda a sábado, das 8h30 às 2h30 da tarde. Então, atenção, das 8h30 da manhã até às 14h30. Vaga disponível para a cidade de Rio Azul. Experiência é um diferencial. Enviar o currículo para o seguinte telefone: 42 99862-7234. Repetindo o telefone para que você envie o seu currículo: 42 99862-7234, ou ainda através do e-mail rgrupomartins@gmail.com. Repetindo: rgrupomartins@gmail.com. Tem também as vagas disponíveis através da Agência do Trabalhador de Rio Azul. Atenção, tem vagas para ajudante de obras, atendente de balcão, auxiliar de linha de produção, auxiliar de produção, carpinteiro, marceneiro, mecânico industrial, mecânico profissional de automóveis, motorista de caminhão, operador de loja, operador de escavadeira, pedreiro, serviços gerais e também vaga para vendedora atendente de loja. Interessados nas vagas podem comparecer na agência com currículo com foto, telefone de contato e todos os dados pessoais do candidato. Não esquecendo também, gente, de informar a vaga pretendida. Você pode ir pessoalmente, então, até a agência, que fica na rua Coronel Hortêncio Martins de Melo, número 301, no centro da cidade, ali em frente ao Martins Supermercados. O telefone... você também pode, né, para quem não pode passar pessoalmente, às vezes não tem tempo, pode enviar também para o seguinte WhatsApp. Atenção, é o 42 3132 6892, ou ainda através do e-mail agriozul@trabalho.pr.gov.br. E tem mais vagas disponíveis em Rio Azul. A Madeireira Rio Claro de Rio Azul informa que possui vagas para auxiliar de produção nos períodos diurno e noturno. Os benefícios oferecidos são seguro de vida, uniforme completo, convênio farmacêutico, também convênio odontológico, convênio gás, convênio empréstimo consignado, cartão presente de Natal e ajuda de custo para combustível aos colaboradores que moram em outras cidades. O valor do salário é R$ 2.123 e vale alimentação. Os candidatos interessados podem entregar o currículo na portaria da empresa, na rua Jacob Burco, número 2, ou enviar para o e-mail rh@mrclaro.com.br. E atenção, também tem oportunidade de emprego na loja Amanda Modas. A loja Amanda Modas está com vagas abertas para vendedora e vaga para caixa. Os requisitos para a vaga de vendedora: boa comunicação, proatividade e iniciativa, organização e responsabilidade. Já os benefícios: oportunidade de crescimento. Vaga para caixa: requisitos, boa comunicação e simpatia, proatividade e iniciativa, agilidade e comprometimento, organização e responsabilidade e também experiência na função. Os benefícios: oportunidade de crescimento e salário compatível com a função. Interessados, enviar currículo para 42 99915-5902.
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3: Muito bem, de volta. Olha, atenção. A paróquia Sagrado Coração de Jesus, Padre Mateus, está informando que, olha, amanhã, quarta-feira, dia 24, a missa na matriz será às 18 horas, tá? Às 6 horas da tarde, tá? É, ao longo da nossa programação, até foi informado que seria hoje, terça-feira, mas então fazendo essa correção, tá, gente? Padre Mateus, Paróquia Sagrado Coração de Jesus aqui de Rio Azul, está informando então que amanhã, quarta-feira, dia 24, a missa na matriz será às 18 horas, tá? Às 6 horas da tarde. E aproveitando então, falando, né, de amanhã, dia 24 de junho, dia de São João Batista, atenção, haverá missas então 8h30 da manhã no Taquari, também às 8h30 da manhã no Rio Azul dos Soares, 10h30 da manhã no Lajeado dos Melos, às 18 horas no Butiazal e aí também na Matriz. Então, repetindo, as missas para amanhã, dia de São João Batista, dia 24 de junho, 8h30 da manhã no Taquari e em Rio Azul dos Soares, às 10h30 no Lajeado dos Melos e aí às 6 horas da tarde no Butiazal e também na Matriz. 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Onde há calor, há mais vida.

0: Olha, atenção, a atualização de rebanhos entra na reta final no Paraná. Atenção ao prazo.
1: A campanha de atualização de rebanhos da ADAPAR entrou na reta final no Paraná. O prazo termina no dia 30 de junho e até agora 67% das explorações agropecuárias do estado já estão com cadastro atualizado. Todos os produtores e proprietários de animais de produção devem informar os dados à ADAPAR, sejam rebanhos de corte, leite, postura, comércio ou subsistência. Quem não fizer a atualização pode ser autuado, multado e ficar impedido de emitir a guia de trânsito animal, documento obrigatório para movimentação de animais, ovos férteis e embrionados. Segundo a ADAPAR, a atualização é essencial para o controle sanitário, o rastreamento dos rebanhos e a prevenção de doenças que podem afetar produtores, consumidores e o acesso do Paraná a mercados internacionais. O chefe do Departamento de Saúde Animal da ADAPAR, Rafael Gonçalves Dias, reforça a importância da adesão dos produtores.
2: Essa atualização dos cadastros nesse momento é importante para que a ADAPAR possa fazer as políticas públicas para vigilância e prevenção das principais doenças que estão ocorrendo no mundo e aqui no Brasil também. Então é importante a gente saber onde que os animais estão e como eles estão distribuídos aqui no estado do Paraná, para que a gente possa trabalhar de maneira preventiva com relação às principais doenças aí de programa, de circulação no mundo, que possam causar algum impacto tanto na saúde pública quanto econômica aqui no estado do Paraná. Entre elas, a febre aftosa, a peste suína clássica africana e a própria influenza aviária.
1: A atualização pode ser feita pelo site da ADAPAR, pelo aplicativo Paraná Agro ou presencialmente nos escritórios da agência, sindicatos rurais e unidades municipais de atendimento. Repórter Flávia Pontes.
0: Vamos à cotação de compra pelos atacadistas, informações do mercado agrícola, Uderal Irati, feijão preto, saca de 60 quilos, o preço entre 180.

0: máximo 310. Erva mate na indústria, arroba, o preço mínimo 15, o máximo R$24. Saúde. Kessy Balog fala sobre a retomada do esquema vacinal com duas doses contra a poliomielite pelo SUS. Confira.
1: Esse é o Giro de Notícias. Eu sou Kessy Balog e você acompanha os destaques do momento. O ministro Alexandre de Moraes autorizou que a defesa do ex-presidente Jair Bolsonaro acompanhe o depoimento que ele prestará nesta terça-feira à Polícia Civil do Distrito Federal. Ele será ouvido em sua residência no inquérito que investiga uma arma registrada em seu nome e encontrada com um de seus seguranças. Moraes também liberou reuniões entre Bolsonaro e seus advogados sem limite de tempo. A Anvisa atualizou a suspensão que atingia produtos da IP e liberou detergentes e desinfetantes de lotes terminados em 1, fabricados a partir de 1º de janeiro de 2026. Segundo a agência, a decisão foi tomada após a empresa apresentar laudos com resultados satisfatórios para os produtos produzidos neste ano. A suspensão havia sido determinada em abril e atingia detergentes, desinfetantes e lava-roupas da marca. O governo federal anunciou um novo aporte de 140 bilhões de reais para a Nova Indústria Brasil, política voltada ao fortalecimento da indústria nacional. Com o reforço, os investimentos do programa devem alcançar 750 bilhões de reais desde 2023. Do total anunciado, 102 bilhões e meio virão do BNDES e 37 bilhões e meio da FINEP, Agência de Fomento à Inovação ligada ao Ministério da Ciência, Tecnologia e Inovação. A onda de calor que atinge a Europa quebrou recordes de temperatura em diversas cidades nesta segunda-feira. As altas temperaturas já mataram ao menos 18 pessoas na França, incluindo duas crianças deixadas em um carro quente. Três idosos com idades entre 80 e 95 anos também morreram no fim de semana na região de Bordeaux devido a complicações causadas pelo calor. Todas as crianças de 4 anos vão receber mais uma dose de reforço da vacina contra a poliomielite. Com isso, o SUS volta a oferecer o esquema que era feito até 2024, mas agora exclusivamente com a vacina injetável. O novo esquema de vacinação passa a valer a partir do dia 3 de agosto. O Giro de Notícias é uma produção da Agência Rádio Web. Texto e apresentação, Kessy Balog. Edição, Thiago Pedruzzi.
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4: E olha, o diagnóstico precoce da cardiopatia congênita pode salvar vidas de bebês.
3: Fala, doutor.
5: Hoje o assunto é cardiopatia congênita, uma alteração na estrutura do coração que aparece ainda na formação do bebê e que exige atenção desde o pré-natal. No Brasil, cerca de 30 mil crianças nascem todos os anos com algum tipo de cardiopatia congênita. E o diagnóstico precoce pode fazer toda a diferença no tratamento e na qualidade de vida desses pacientes. Quem explica os sinais de alerta, exames importantes e os cuidados necessário é a doutora Cristiane Binotto, chefe do Serviço de Cardiologia Clínica do Hospital Pequeno Príncipe. Doutora, o que é a cardiopatia congênita e quais os pontos de atenção em bebês recém-nascidos e na primeira infância?
6: É um defeito estrutural do coração. Então pode significar uma alteração numa válvula, pode significar um defeito no septo atrial, um defeito no septo ventricular, uma alteração das válvulas, da posição das válvulas. No período neonatal, nos recém-nascidos, a gente tem que estar sempre atento. Primeiro é a cianose central. Cianose central é quando você tem a criança com o lábiozinho roxo, os dedos unguiais, os mãos, pés roxo, né? E na maternidade, isso é o primeiro sinal de alerta. Quando você vai fazer o teste do coraçãozinho, né? No momento da alta, e você identifica que a saturação está abaixo de 95%. Então você tem que investigar uma cardiopatia congênita. Nas crianças que passaram esse período neonatal imediato, daí a gente tem que pensar nas cardiopatias que vão fazer mistura de sangue, né? Então, além da cianose, são aquelas crianças que vão ter cansaço, falta de ar, não conseguem mamar de forma adequada, não ganham peso, né? E daí a gente tem outros sinais e sintomas de acordo com cada cardiopatia. Se ela for acianótica ou se ela for cianótica ou se ela for uma cardiopatia de mistura de sangue, então a gente vai ter a sintomatologia dependendo de cada uma delas.
5: Sobre o diagnóstico, como ele é feito?
6: Na realidade, o diagnóstico da cardiopatia, ele poderia ser suspeitado já no ecocardiograma, no eco obstétrico morfológico, né? De primeiro, de segundo trimestre. Ou de primeiro trimestre, o coração ainda é muito pequenininho, mas se pode ver, às vezes, insuficiência na válvula tricúspide, que pode sugerir algum defeito maior. No obstétrico de segundo, a morfológica obstétrica de segundo trimestre é que identificaria uma possível cardiopatia. Mas a gente confirma o diagnóstico através do ecocardiograma fetal, que é um exame que já foi feito, antigamente era um rastreio, hoje em dia ele já foi liberado para todos os gestantes, né? E ele deve ser realizado entre 24 e 28 semanas de gestação. E daí a gente consegue afastar e determinar qual cardiopatia tem risco, né, de descompensar logo depois que nasce, e que a gente precise de terapia intensiva, de medicações específicas para tratar logo no período neonatal imediato.
7: Esse diagnóstico ainda na gestação melhora a taxa de sobrevida dos pacientes?
6: Com certeza. Principalmente naqueles casos que a gente tem que é a transposição dos grandes vasos da base. Transposição é quando tem a aorta saindo do lado direito e a pulmonar do lado esquerdo. Então, nosso coração vai trabalhar em paralelo e a criança tem um risco de óbito muito grande. Essa foi uma das primeiras cardiopatias congênitas que o diagnóstico intraútero mostrou realmente uma melhora na sobrevida, no prognóstico desses pacientes quando feito o diagnóstico intraútero. Então, é fundamental, principalmente nessa doença, mas assim, todas as outras que a gente chama cardiopatias ductodependentes, aquelas que precisam do canal arterial depois que a criança nascer. E elas precisam ir para o UTI neonatal, colocam prostaglandina até a gente conseguir transferir. Isso já melhora a expectativa de vida deles.
7: A cardiopatia ainda é considerada uma das maiores causas de morte em bebês até hoje?
6: Infelizmente é. por isso que assim, sempre a gente procura, né, investir em ecomorfológico, em ecocardiograma fetal, para você ter uma condição, né, de você conseguir estabilizar esse paciente antes, né, acompanhar durante o período fetal, ver como é que tá evoluindo a cardiopatia e programar o parto, né? Então a gente consegue transferir a gestante, aquela gestante que é lá do interior, né, que tem uma transposição, que precisa nascer em Curitiba, né, a gente consegue transferir e já fazer o atendimento no local adequado. Porque o transporte para esses recém-nascidos com cardiopatia congênita é muito difícil e muito grave.
5: Doutora, em quais situações há indicação de cirurgia?
6: Cirurgias são indicadas principalmente naquelas cardiopatias que a gente chama cianóticas, né? Que tem um fluxo sistêmico diminuído ou um fluxo pulmonar diminuído. Essas são as mais graves ou que tem a mistura de sangue, né? Como é o truncus arteriosus, que é uma doença também que faz cianose central. Então, essas são as cardiopatias que a gente precisa, obrigatoriamente, elas vão precisar de um ou dois procedimentos já no primeiro ano de vida. Já aquelas cardiopatias que a gente chama menos, não que sejam menos graves, mas assim, que tem, a gente consegue aguardar um pouquinho mais, que são as comunicações interarteriais, as comunicações interventriculares, a persistência do canal arterial. Essas são cardiopatias que às vezes a gente consegue operar em segundo, terceiro ano de vida, dependendo do tamanho do defeito, do tamanho do problema cardíaco, né? Mas as cardiopatias cianóticas, elas precisam de uma ou duas abordagens já no primeiro ano de vida.
7: E as cardiopatias que não precisam de cirurgia, qual que é geralmente o tratamento, o acompanhamento?
6: Então agora, daí nós temos algumas cardiopatias congênitas, que é estenose de válvula pulmonar, ou estenose de válvula aórtica, que nós conseguimos fazer a dilatação dessas válvulas pelo estudo hemodinâmico, por cateterismo, né? Ou então a gente consegue colocar estente, por exemplo, eu tenho uma cardiopatia ducto dependente daquele canal arterial, eu consigo colocar um estente naquele canal arterial para evitar um procedimento cirúrgico. Então tem alguns procedimentos que a gente consegue fazer por estudo hemodinâmico, né? E outros por procedimento cirúrgico.
7: E aí tem acompanhamento com medicação também?
6: Sim. A maior parte desses pacientes fazem uso de medicações, né, para ajudar na contratilidade do coração, para diminuir, né, ou a força que o coração precisa fazer de uma forma mais fácil de entender, né, diurético. Então, normalmente eles fazem uso. Normalmente eles fazem uso, né, de no mínimo 2-3 medicações durante o período primeiro ano de vida.
7: E aí, pro resto da vida, pode ser que também precise continuar?
6: Pode ser que precise continuar, mas algumas vezes pode ser que essas medicações, ao longo dos anos que as crianças vão estabilizando, a gente consegue reduzir ou às vezes tirar todas as medicações.
7: E tem casos que precisa ir para fila de transplante?
6: Felizmente a gente tem as cardiopatias congênitas, aquelas que são univentriculares, que a gente fala, né? Que são, a gente vai ter um ventrículo só dominante que trabalha. Algumas vezes elas entram em falência ao longo da vida, né? Ao longo dos primeiros 7-8 anos de vida, e eles precisam entrar em lista de transplante. E nós temos as miocardiopatias, né? Que são as doenças que a gente chama adquiridas, que são aquelas doenças do músculo do coração. Ela não tem nenhuma lesão estrutural, ele não tem lesão de válvula, não tem nenhum buraquinho, não tem nada, mas ele tem uma alteração no músculo, na contração do coração. Essas são piores, é aquela brincadeira que a gente sempre diz que quem vê cara não vê coração, né? Então é aquelas crianças que às vezes você olha, estão super bem visualmente, mas o coração não está batendo quase nada. Essas crianças têm que entrar em risco de transplante.
5: Para finalizar, qual é o principal desafio da saúde para esses pacientes infantis com cardiopatia congênita?
6: Hoje em dia, o desafio maior é a gente conseguir prestar assistência adequada para todas as pessoas que precisam, para todas as crianças que precisam. Nós não temos especialistas suficientes em cidades menores, em locais afastados. Então, muitas vezes, essas crianças chegam muito tarde com um diagnóstico que poderia ter sido feito precocemente e tratado de forma adequada. E nós não temos equipe cirúrgica com terapia intensiva pós-operatória que possa dar um bom resultado no procedimento cirúrgico e no pós-operatório. Então, o Pequeno Príncipe hoje, sim, uma UTI cardiológica específica para cardiologia, com todos os profissionais trabalhando cardiologistas, faz toda a diferença na evolução desses pacientes, né? E equipes que fazem todos os procedimentos cirúrgicos, porque a gente tem vários centros espalhados, né, no Brasil, mas que fazem pequenas cirurgias, né, de baixa complexidade, ou aquilo que a gente chama RACS 1 ou 2, que não resolve. A maior parte dos nossos recém-nascidos são aqueles cardiopatias complexas, que a gente chama RACS 5, 6, que é aquela cardiopatia mais grave de todas. E tem poucos centros especializados para fazer esse tipo de tratamento. E esses são pacientes que ficam mais tempo dentro do UTI. Então a gente precisava de mais leitos, mais verba, né, mais ajuda para a gente conseguir dar uma assistência maior.
3: Fala, doutor. Uma parceria Rede AERP e Hospital.
4: A segunda edição do Talento Notícias de hoje fica por aqui. Eu agradeço a sua companhia. Até mais.
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1: 13 horas e 20 minutos.
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9: A hora certa, 1:25, 1:25, tem áudio, o povo tá ligado por aqui.
10: Isso. Rodrigo, tudo beleza?
9: Tudo.
10: Quero pedir a música Velho Casarão, quero oferecer com meus amigos aí na Beira Linha, Dom Preste da Lila e também Sabiá, e pra todo mundo que tá ouvindo e pra nós que estamos na escuta, eu, Sebastião, Salete, Márcio, Wagner, somos de Blumenau, Santa Catarina, valeu, meu grande amigo, né?
9: Valeu, garoto, 1:25, boa tarde.

1:35, a indicação da Daniele Wiggles, Hotel California. Tá chegando aqui a indicação da Ana Dirce, da Colônia Frusina, o Teixeirinha, o Pobre João. 1:35.

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1: Meu Deus, que essa letra sirva de

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A
Adilson, toque a música Alucinação com Amado Batista, Elizabeth. Uma e 48, boa tarde.

0: grande Gustavo Lima, meu amigo. Tudo bem?
1: Obrigado, amado.
0: Que honra ter você aqui.
1: Que alegria estar com você, querido.
0: 50 anos de carreira. 50 anos hoje de você aqui. Obrigado, viu?
1: Não é pra qualquer um, não. Eu espero que um dia eu possa fazer pelo menos a metade disso, irmão. Parabéns.
0: Espero que esteja lá com você.
1: Deus abençoe. Muita salva de palmas. Amado Batista, o nome dele. Amado, Deus te abençoe.
0: Paz, meu amigo Gustavo Lima. Obrigado.

Boa tarde, DJ. Tudo bem? E daí? Como que tá? Como que tá o Anthony? Crescendinho? A gente vê as fotos, tá uma fofurinha, né? Minha mãe ficou encantada. Roda a música Dona Jandira com Zico e Zeca. Quero oferecer pra minha mãe lá, a pedido dela, né? Quero oferecer pra ela essa música lá no, lá na Porta Soares, a Dona Jandira. E é pra minha mãe Jandira.

0: quem, companheiro? Da dona Jandira.
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2: 13:56.
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2: 1:57, Iron Maiden, boa tarde. Essa vai lá para o William Diesel, tamo junto, guri. Sobe o som, meu irmão, alá, corre. Corre diesel nas veias, bora que bora. É.

0: 14:06.
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Ô DJ, estamos aqui trabalhando de pedreiro e ouvido a talento. O Ricardo Robaskevich, o Ziel Robaskevich, peço a música Desiludido com o Teixeirinha. Vai para todos os ouvintes, o Ricardo Robaskevich, lá do Marumbi dos Elias. Valeu, garoto! O povo tá trabalhando e o rádio tá fazendo eco lá, hein? Aí é bonito, garotinho, 2:14. Pra você que tá ligado na Talento, uma boa tarde. Fique na Talento. Aqui o sucesso não para, é uma música atrás da outra.

0: 14:27.
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5: A hora certa, 2:28. Uma boa tarde pra você. 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A Joana pediu baile na fazenda. Lá da Vila Diva. Valeu, valeu, Joana! Uma boa tarde pra você! 2:32. Temperatura 14 graus.

0: 14:50.
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2: 14:54.
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hora certa, 2:57. Uma boa tarde pra você. Uma pancada de música na sua programação hoje, dia 23, hein? Eu sou Adilson Rodrigues, o pai do Anthony, vou até às 17. Temperatura caindo, 13 graus. 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Essa viagem para Aparecida do Norte, dia 31 de julho a 2 de agosto. Você é o nosso convidado especial, passando pela Canção Nova e Frei Galvão. Pontualmente, 3 horas da tarde.

0: 3:10. Um dos maiores DJs de todo o planeta, que tocava na Tomorrowland, e a Vit que se foi, mas a música ficou. Levels. Essa semana que não passa, hein? E o frio tá chegando, hein? Se você acha que tá frio hoje, espere amanhã e quinta. E as bodegas aí tá tudo cheia com os pés inchados, né? É 51, é Telecoteco, é Jamel, é Caninha 22. Tem gente tomando até querosene aí com esse frio, hein? Eia, não tá morto quem peleia. Brasil! Lá na Palmeirinha o povo tá lidando lá, hein? Domingo tem a festona, pessoal. Domingo estaremos lá fazendo o leilão, hein? Grupo Marcação, domingo, e você é o nosso convidado especial. Fala aí, piazada. Fala, meu amigo.
1: Fala, turma, nós estamos no
2: Marcação e
1: o Som do Mato. Está chegando em Rio Azul.
3: Domingo, dia 28 de junho.
4: Isso aí, na Capela São João Maria Vianney.
5: Todo mundo convidado, é domingão, o Som do Mato em Rio Azul. Nos encontramos lá.
0: Valeu, garotada do Marcação. 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Nosso zap tá liberado, pessoal. 99199752. Manda a sua mensagem e peça a sua música. Manda áudio também, tamo juntos. Juntos e misturado até às 17 horas. Com esse frio fica todo mundo quieto, ó. Ô, Vere, não é feriado aí? Tá fazendo alguma coisa aí, Vere? Tá trabalhando, tá na luta. Eu vou avisar lá que o compadre lá, o Luiz lá, eu acho que essa semana a gente vai chegar a tomar uma canha aí, guri. Tamo que chegar aí. Os homens tá tudo apurado lá na Parmeirinha. Grupo Marcação tá chegando domingo, hein? Lá na Capela São João Maria Vianney. Estou lá de volta. 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E no dia 5 de julho, eu espero vocês em Malé, na grandiosa festa do padroeiro São Pedro, com o grupo Os Filhos do Rio Grande. É, lembrando que em julho tem bastante festa, nós estaremos em algumas festas aqui também em Rio Azul, piazada. Vamos se encontrar aí em julho, hein? Deixa eu ver o que tem pra nós aqui, deixa eu ver o que tem, Júlio, pra nós. Dia 26 de julho, eu estarei lá na Capela da Barra da Cachoeira, em Rio Azul, a grandiosa festa Santo Antônio e Nossa Senhora do Monte Serrat. O grupo do meu amigo Adenilson Passos, Alma de Pampa. Estarei fazendo o leilão a partir da 1 hora, piazada. Dia 26 de

0: Dia 2 de agosto eu volto para o Lajeado de Baixo, hein? Lá em Malé, grandiosa festa na igreja Nossa Senhora Rainha da Paz, com o grupo Herdeiros da Tradição. No dia 22 de agosto eu vou lá na capela Nossa Senhora Monte Claro, na Colônia 2, em Malé. Dia 23 de agosto, o grupo Vento Sul, Piazada, dia 23. E no dia 30 de agosto, para fechar o mês, Água Quente dos Beiras. Estarei de volta lá com meus irmãos Adenilson Passos, Alma de Pampa, tradicional festa Água Quente dos Meiras. Dia 6 de setembro eu subo lá para Paulo Frontin, lá em Vera Guarani. Festa tem bastante, hein? Temos que tomar aí direto um Jamel aí com limão para manter a voz em dia. Temos que chegar naquela bodega do Luiz lá, hein? Tomar um uísque também. Ô, Luiz!
1: Deixa a porta de trás aberta aí, guri.
0: Passei esses dias lá, era 8, ela vai paulada, tava cheia a bodega. A bodega lá é horário da cutia, é de noite e de dia. Tem dois caboclos que prometeu pra nós ir lá tomar uns goles, não deu certo ainda. Eu acho que até o final do ano vai dar certo. Abraço lá para o Vando, Rodrigo, Rodriguinho, o Zico, toda a equipe top que estão peleando lá, hein? Peleando lá no pavilhão da Capela São João Maria Vianney, na Palmeirinha. Domingo é chique no último, é o som do mato, é o marcação. Todos os caminhos domingo leva para a Palmeirinha. Eu vou tomar um café, eu volto já.
2: 15 horas e 17 minutos.

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3: 15h20.
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5: Muito bem, 3 horas 22 minutos. Boa tarde.
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5: Mandar um abraço aqui para Alzira Paulowski e Anitta Xeremeta. O povo tá ligado na Talento, tem áudio, tem áudio.
7: Boa tarde, DJ, eu sou Dinir Martins. Eu peço a música pro noiva Denise Chuvinski e Michele Cararo.
5: Opa!
7: Como é que é o nome da música?
8: Amor.
7: Pedindo a música Namoro de Sítio, que vão se casar sábado, a pedido do seu tio Wilson Ferraz e Dinir Martins.
5: Valeu.
7: Aqui de Rio Azul do Ituário.
5: Valeu, Wilson Ferraz e Dinir Martins. E os noivos então, hein? 3h23, bora, boa tarde.

0: noiva é moça séria. É claro que ele não comeu.
1: Não, não, não é isso que tu tá pensando, mulher. Eu tô falando se ele já jantou.
0: Ah, acho que sim, tá tão parceiro, olha o jeito dele.

0: agarradinhos. De repente a noiva pergunta pro noivo:
1: escuta, Claudio Honório, que é isso que tá batendo nas minhas pernas?
0: E ele responde: essa é a dança do barquinho, Chirua. O que tá te batendo é o cabo do remo.
1: Ah, bom.
0: Logo em seguida a noiva foi dançar com os convidados. Quando chegou a vez do tio Juvenal, um viúvo alegre com mais de 70, ela sentiu que ele apertava demais na cintura e, pra se ver livre do velhinho, perguntou:
1: oh,

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0: 13:39.
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9: Muito bem, 3:42, 3:42, uma boa tarde pra você. A indicação da Anitta Xeremeta, Criolo Batista, que será que aconteceu?

0: pouco.
1: Muito obrigado.
2: Valeu, gente.
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5: 15 horas e 52 minutos.
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9: Olha a hora, 3:55. Temperatura 14 graus e caindo. Hoje é dia 23 de junho. 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
9: 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Um minuto para as quatro, boa tarde.

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3: 16:08.
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6: Olá para você que acompanha a nossa programação. Olha, uma motocicleta foi furtada na madrugada desta terça-feira em Rebouças. Eu conversei com o proprietário do veículo, o Maurício, que relatou pra gente que ele chegou em casa por volta da meia-noite e deixou o veículo estacionado do lado de fora. E aí, hoje pela manhã, ao acordar, a moto já não estava mais no local. Então ele deixou a moto do lado de fora por volta da meia-noite, né? Pretendia sair hoje pela manhã com o veículo, mas infelizmente o veículo já havia sido furtado. Se você tiver qualquer informação sobre o paradeiro desse veículo, dessa moto, ou avistar, né, um veículo com essas características que eu vou citar agora, atenção, é uma Honda CG 150 Mix, ano 2009, de cor bordô. Tá? Repetindo, uma CG

0: informação sobre esse caso, sobre o veículo ou sobre possíveis suspeitos. Thaís Vieira, para o plantão de jornalismo da Talento FM.
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2: A hora certa, 4:12, 4:12. 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

0: 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Tem áudio, fala, Dario.
1: Boa tarde, DJ, tudo animado, tudo tranquilo, estou na escuta do programa. Não mandei antes a hora que tinha visita. Agora que nós estávamos escutando o programa meio baixito lá. Peço para você rodar a música do Tião Carreiro, Bandeira Branca. Ofereço para todas que estão na escuta do programa. E um abraço para o Anthony. Que Deus abençoe ele, ser muita saúde para ele. Tudo de bom.
0: Valeu, garotinho. Obrigado, Dario. A hora que Deus preparar, eu vou levar o Anthony aí pra vocês conhecer, tá bom? Assim que passar essas friagens, beleza, garoto?

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1: 16:28.
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2: 16:32.
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mandar um abraço aí para o Simão, a Júlia, o pessoal confirmando audiência aqui, hein? Aí sim, hein? 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This is what you came for, lightning. Calvin Harris com Rihanna. The is that you came for. Já já tem Zezé de Camargo. Irmão da Lua, amigo das estrelas. Já já tem o John Nimmo com o Kelly Blame Me. Boa tarde, boa tarde. Temperatura caindo, 11 graus. 4:39 na tarde.

cadê o povo que tá ligado no Atalento? Tem alguém aí ou não? Manda um joinha pra mim quem tá ouvindo o Atalento, manda aí. Com esse frio, todo mundo tá quieto.

Márcia Deriati tá ouvindo a Talento. Alzira Pauloski também. A minha irmã Cleusa Kuchimanski, o Ricardo Robaskevich, João Maria, Sandra, Joana, quem mais aqui? A Elizabeth, o Sebastião, o Paulo César Sava, a Daniele, a Ana Dirce Dreviani, ó o povo ligado, hein? O Dário, a Águida, a Sandra, a Rosângela Freitas, a Anitta Xeremeta, Idnir Martins, a Lídia, quem mais tá ouvindo, quem mais tá ligado na Talento? A Marlene, a Sônia Gauron, a Rosane Miranda, o meu irmão João, lá de Rio Claro. Temperatura caindo, hein? Quem é sorteiro, se esperte. Minha irmã lá, a Érica da Cruz também. A Érica que tava ajudando a nós no bingo, domingo, né, Érica? Eu já tô sabendo ali o resultado final, deu um bom lucro pra família. Que Deus abençoe a família aí que precisou, né, que teve a casa queimada. Teve também lá a patroa lá, a esposa do meu amigo Sérgio foi queimada também. Vai fazer tratamento de pele, deu um bom lucro lá, pessoal. Obrigado, hein? Obrigado a todos que lá estiveram.

0: um salve lá para os meus amigos que estão na Palmeirinha, peleando lá na capela, né? Tem alguém aí ou já acabou o serviço? Vandor! Um abraço lá para o Vando, o Rodrigão, o Rodriguinho, o Zico. Também as mulheres que vão trabalhar na cozinha lá no sábado, no domingo. Quem tá preparando já as delícias, as guloseimas para domingão, a festa da Palmeirinha na Capela São João Maria Vianney. Tá todo mundo convidado, pessoal. Domingo, todos os caminhos levam para a Palmeirinha. Ei! Grupo Marcação. Eu estarei lá fazendo o leilão com a parceria da Gold Conveniência, parceria do Chopp da Alaguri. Ô DJ, como é que é a mensagem aqui? Ô DJ, como é que tá o teu piazinho? Meu piazinho tá bom. Tá engordando acho que uns 25 gramas por dia. Tá pesando mais que um saco de açúcar de 5 quilos. A hora que passar as friagens aí, essas friaca, a gente vai sair na festa com ele. Por enquanto, tamo em casa, tudo fechado. Obrigado, pessoal, que mandou mensagem no meu PV aqui, perguntando dele também. É o Anthony. Já conversei com ele, quando eu for me aposentar aqui em 2045, ele vai assumir o meu lugar. Eu vou faturar, eu volto já com o último bloco aqui da Talento.
1: 16:51.
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3: Olha a hora, 4h54, Adilson, toque coração vagabundo, lá para Lídia Rosário. Ela tá na escuta, DJ, na Vila Veronês. Valeu, valeu. Ô DJ, toca Elton John, Sacrifice. É a Rosângela Freitas. Valeu, Rosângela. Boa tarde.

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2: 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Combinado? O Simeão tá ouvindo a Talento lá em São Mateus? Obrigado, Simeão. E tá chegando aqui o último pedido musical da Rosângela. Ela pediu o Elton John. 1:05, eu quero que vocês fiquem com Deus. Eu quero que Deus prospere na vida de vocês. Deus é bom o tempo todo Deus é bom. Eu sou Adilson Rodrigues, o pai do Anthony. Prometo voltar amanhã, se Deus quiser, a partir da 1:00 PM. Fiquem com Deus, estou indo com ele. Um abraço, tchau, tchau. Na sequência vem Edenilson Passos, marcando o seu talento. Um abraço e até amanhã. See you tomorrow.

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0: eu aí desconfio que eu tô, né? Olha, já são aqui 17 horas mais 12 minutos. 5:12, uma excelente tarde pra você, meu compadre, minha comadre. Pra você aí, meu amigo, você, minha amiga, você que tá chegando a partir de agora, né? Começando mais um Marcando o Seu Talento. Essa baguarda de tarde.
1: Terça-feira.
0: Uma terça, né? Uma terça-feira, 23 de junho de 2026. Um forte abraço pra você que tá aí na sua casa, pra você que tá no seu trabalho. Onde quer que você esteja, receba um abraço, meu carinho, tá bom? 17 e 13, temperatura na marca dos 12 graus. É gelado, né, gente? Não. Ai, que delícia! 12 graus a temperatura, olha, o solzinho já tá se escondendo, né? Tá meio tímido, né? Indica que o sol sai assim, tipo, dá uma olhada assim, né? Nem levantar, não levanta direito, né? Sabe que você tá na cama e dá preguiça de levantar? Indica que o sol tá assim, né? Barbaridade. 1714-999-1997-52 é o telefone pra você mandar mensagem. Tá aí com a Adilson Rodrigues, agora o seu amigo Denilson Passos, pra fazer a sua companhia até às 19, tá bom? Muita música bacana vai estar rolando. Vamos começando com o Gustavo hoje, né? E aí o retrovisor assim, ó.
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2: Que barbaridade, né? Olha, já são aqui, deixa eu dar uma olhadinha, 17h29. 5h29, uma excelente tarde pra você que tá ligado com a gente. E volta aqui, ó. Música é essa aqui, meu Deus do céu. O pessoal tá vindo em casa, mas se você não sabe que música é, imagina a gente, então, né?
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4: Eu sou livre.
2: Olha que beleza, já são aqui, ó. 17h30 hoje já. 23, né? 23 de junho. De 2026. Que barbaridade, como passa o tempo, ó. Olha, segundo o nosso calendário por aqui, deixa eu dar uma olhadinha. Segundo o calendário, se foram, sabe quantos dias já desse ano, meu compadre, minha comadre? Já se foram 174 dias, pra você ter uma ideia, né? Olha, é tempo, né? E é, rapaz, céu. 26ª semana, a lua de hoje é a lua crescente. O dia, deixa eu dar uma olhadinha aqui, ó. Das Nações Unidas também é o dia internacional da Síndrome de Vast. Também dia internacional das mulheres na engenharia. Dia internacional das viúvas. Dia Nacional também do Agente Marítimo, não? Coisa! E é dia do lavrador também, né? Um grande abraço! Pessoal aí do campo, lá, Curizar, que estão ligados com a gente aqui na programação. 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Tomar um chimarrão contigo, meu velho. 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
4: Encostadinho.
2: Do ladinho aqui da Rádio Tolerante FM, ó.
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2: Boa tarde, Nilson Leônides. Aliás, Leônides, isso, ó. Do Lajeado, né? Olha, quero ouvir a música com o Irerê do Brasil, Piquininha. Piquininha. Tenha uma ótima terça-feira. Obrigado, viu? Ô, Leônides. Leônides, um abração pra você, Leônides. É só do Lajeado que tá ligado com a gente, não? Daqui a pouquinho vai sair o Irerê do Brasil. Aliás, faz tempo que eu não toco uma do Irerê aqui, não? Daqui a pouquinho nessa peca, meu comandante, não?
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2: E Felipe. Boa tarde, Denilson. Toque a música. Do outro lado da cidade, só pra curtir. Elizabeth confirmando a sintonia, né?
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2: Obrigadinha com a gente. Como é que tá o povão do Lajeado aí, ó?
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2: Boa tarde, toque a música do mesmo jeito com Porca Véia. Toque Rafael Schneider, ó. Ô, Rafael, como é que tá, bicho velho? Sintonizadaço por aqui, ó. Daqui a pouquinho vai sair o Porca Véia, vai lá.
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2: Boa tarde, mande um alô pro Jordani, que tá na audiência. Toque modo Xeloquido, né? Ele adora o Xeloquido, né? Um abração lá pro meu amigo Eloy e pra toda a sua família. E pro Jordani, que tá sempre sintonizadinho, né? Ô, Jordani! Um abração pra você. Obrigado pelo carinho e pela audiência. Ele adora o Xeloquido, né, gente? Um pouquinho nessa peca, uma do Xeloquido, né?
4: Deixa passando da hora.
2: Boa tarde mesmo com frio. A Otília. Otília!
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2: Olha, tá maravilhoso pra tomar um. Um chimarrão. Um cafezinho quente com bolinho frito, né? Um cafezinho preto com bolinho frito. Ah, de bom, rapaz. Ai, ai. As lombrigas começam a se esfaquear na barriga, compadre, velho. Mas que barbaridade, né? Hoje tá bom pra tomar um vinhozinho também, né?
4: Chocolate quente.
2: Aquele jeitão, né?
4: Que barbaridade.
2: Batalha, então, na escuta. Eduardo, quero ouvir Amor de Luar. Que tal? Meu amigo Parvinelli, como é que tá, Parvinelli? Aliás, você que tá ouvindo o rádio agora. É mesmo, você que estás aí. Ei, você, do outro lado do rádio. Escuta o locutor que fala de amor. Estragando a música do Daniel, né? Melena, mas quer ganhar aí uma caixa com 12 unidades de suco? É, rapaz, deixa daqui a pouquinho, vou ver a marca do suco. Tá aqui, tô com a caixinha de suco ali, ó. Oferecimento lá da oficina Parpinelli, do meu amigo Parpinelli. Aliás, o meu poçante tá aí, né, Parpi? Eu tô vendo aqui alguém no fundo lá, ó. Não sei se é o Eduardo ou se é o Paulo. Um abração pra vocês aí, ó. O Parpinelli tá se afogando numa... A bergamota. Que é isso aí, laranja ou Parpinelli? Um abração pra vocês. Um abraço pro Parpinelli, um abraço. Pro Eduardo, pro Paulo. Olha que tão firme na lida lá e tão escutando nós, né? E hoje o oferecimento lá do meu amigo Parpinelli pra vocês. Uma caixa com 12 unidades de suco aí, ó. Aquele suco que a criançada fica louca. Eu também, né? Sou meio criança ainda, né? Sou muito jovem, né? Manda tua mensagem com o nome completinho. Quero concorrer ao sorteio do suco. Tá bom? Manda sua mensagem com o nome completinho pra mim, que no final do programa eu vou estar fazendo um sorteio pra vocês, tá bom? Conhecimento lá do meu amigo Parpinelli. Ô Parpi, também posso ganhar esse suco, eu não? Posso participar do sorteio?
4: Eu quero participar do sorteio.
2: É só mudar minha voz que eu posso, né?
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2: O piloto rindo. Vai que dá boa, né? Vamos trazer a nova da Ana Castela. É, vocês estão ouvindo aí, saiu uma música nova dela, né? Tão nova assim, né? Mas é. O pessoal tá gostando da moda, rapaz. Ah. Vou trazer ela pra cantar aqui, rapaz. Aninha, vai cantar pra nós.
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2: Esse jeitinho assim, ó. Meio retrô, meio esquisito, ó. Mas é o modão, né? Ai, 17h39. Amor.

Passos. Indicação nada, Eduardo, não. Olhos de Luar. Esse Ralph canta aqui pra gente assim, ó.

Carlos Bar cantando aqui, ó. Irmão da Lua, amigo das estrelas. Já rolou que esse Ralph, Olhos da Lua. 17h56. Volto já, não sai daí.

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4: 18 horas e 2 minutos.
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5: 18:07.
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3: Vamos pra sala.
4: Vamos pra sala.
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4: 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Olha as ação aqui, deixa eu dar uma olhadinha. 6:13, né? Mandou tua mensagem, né, pra mim? Não mandou, então manda. 999-199752 é o telefone. Você participar aqui da programação. Tá valendo hoje aqui, ó. Uma caixa com 12 unidades de suco. É, sabe aquele suco de caixinha? Que é uma delícia, que a criançada fica louca. Eu também fico louco, ó. Tá valendo pra você uma caixa com 12 unidades pra vocês aqui, ó. Oferecimento lá do meu amigo Parpinelli.
6: Ô, Parpi!
4: Chega pra cá. Olha, tome certo com o nome completinho pra mim, tá bom?
7: E amanhã,
4: finalzinho do programa, eu vou estar fazendo um sorteio pra vocês, ó. Tá o Barpe, tá lá o Eduardo. Tá lá o meu amigo Paulo também, né? Curizada firme e forte, trabalhando escutando a gente, não? Ah, a gente tá rolando a 18ª campanha do Agasalho 2026, né? Sesc Senac também é RPC 2026. Se você quiser doar roupas, cobertores, agasalhos, de repente até calçado, né? É, sabe aquela roupa que você ia jogar fora, Denilson? Ah, mas eu vou jogar fora, aquela blusa não serve mais. Não joga não, pode fazer doação, viu? Pode trazer, a Rádio Talento FM é um dos pontos de coleta aqui na cidade de Rio Azul. Você pode trazer aí, ó. Pode chegar na recepção, tem uma caixa enorme ali. Uma caixa do tamanho do Denilson, assim. Quase 2 metros de altura, né? Mas olha, chega ali, vai encontrar, pode deixar ali a sua doação, tá bom? Vai ser destinado às pessoas que precisam. Bacana, né, gente? Aproveita pra fazer uma boa ação. 18:15, deixa eu dar uma olhadinha, ó. 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Olha a oportunidade de trabalho, atenção, hein? 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
4: Boa tarde, Denilson.

0: Quero participar do sorteio do suco. Eixa. Maria Helena Ferreira de Lima. Ô, oh, Maria Helena, um abração pra você, né? Encontrei a Maria Helena já hoje aqui, ó. Aliás, não encontrei, a gente se achou, né? Cidade pequena, a gente se acha. Um abração lá pro meu amigo Antônio, pra Adriele, aliás, né? Pra toda a família de vocês, eu vi meu amigo Antônio. E o Antônio com a Adriele, com a Maria Helena, estavam ali no mercado hoje à tarde, né? Um abração pra Maria Vitória também, que deve estar ouvindo, né? A todos vocês, obrigado pelo carinho e pela sintonia. Estão participando do sorteio, já viu? Quero concorrer ao sorteio do suco, a Vera Lúcia Silva França. Vera Lúcia, tá participando já da mão, certinho, ó. Seja lá o que Deus quiser. Denilson, olha, quero participar do sorteio do suco. É. A Rosana da Cruz da Cachoeira dos Paulistas. Tá participando, já viu o Rosana? Boa tarde, quero participar do sorteio. Kelly Vieira de Lima. Nada. Kelly, já está participando, Kelly. E mais desse dão ali, quero participar do sorteio. A Michele Martins está participando, Michele Martins. Boa noite, se possível, toque a música Morena Misteriosa. Do Céu Cantos, da Liane. Aí tá mandando pra Denise e também pro Kleber, né? Valeu, valeu, abração pra vocês. Ô Liane, abração pra ti, abração pra Denise, abração pro Kleber. Que vamos achar a moda de vocês, tá bom? Boa noite, Denilson Passos. Olha, pensa o frio que está aqui e vai esfriar mais ainda. Olha, se você puder aí tocar a música Floriano Acordeona, agradeço já por demais. A Célia lá em Curitiba, né, Célia? Ô, oh, Célia, como é que tá em Curitiba?
1: Deus, ô, livre.
0: Esse aqui tá friozinho, lá em Curitiba tá muito mais, né? Aí é a capital do frio, né? Um abração pra vocês, obrigado pela audiência. Daqui a pouquinho vai sair Floriano Acordeona. Quem mais estamos? A gente tem áudio aqui. Oi, oi.
2: Alô. Oi, Edenilson, tudo bem?
0: Tudo bem.
2: Quero pedir a música Meu Velho Pai com Léo Canhoto e Robertinho.
0: Certo.
2: Pro meu pai que hoje tá fazendo aniversário. Meu pai é Walter.
0: Maravilha. Que maravilha, hein? Ô, Thalita, um abração pra você. Um abração pra sua mamãe, um abração pro seu papai. Então hoje é aniversário do Walter. Ô, Walter! Parabéns, saúde, paz, felicidade, tudo de bom! Aí que eu me refiro, né? Deve estar uma fumaceira pro lado da casa de vocês aí, né, Thalita? Eita, que maravilha, que satisfação, viu? É. Que fofura. Um abraço pra vocês, obrigado pelo carinho e pela sintonia. Vamos lá, ó, com certeza, tudo faceiro, né? Parabéns, Walter, que Deus abençoe grandemente, viu? Quem mais? Deixa eu ver, boa noite, quero participar do sorteio, a Irene Ferreira Soares, da Terra Nova. Participando já, Irene. Boa noite, quero participar do sorteio, Alisson Henrique Makoski. Alisson, participando, bicho velho. Um abraço pra família Makoski que estão ligados com a gente, né? Boa noite, quero participar do sorteio do suco. João Miguel da Silva, da Vila Diva. Grande abraço, Denilson. Grande abraço pra você, João Miguel. Um abraço pra você, um abraço aí pra Joana, aliás, pra toda a sua família, né? Estão ligados com a gente lá na Vila Diva. Alô, Vila Diva, um abraço pra vocês. Quero participar do sorteio do sul com a Beatriz Souza Bubignac, lá no Rio Vinagre. Quem mais por lá também? O Gabriel Souza Leal, né? Tá participando também, esse povo querido aí, ó. Do Rio Vinagre. Boa noite, quero participar do sorteio. A Márcia Jacobs, de Cristo Rei. Participando, Márcia.
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0: Olha que a mão de Deus esteja sobre você, protegendo e abençoando a sua noite. Boa noite. Amigos. Boa noite, um abraço pra você, ô Sônia. Era tudo certo, muito frio por aí. Uma ótima noite. Coloca o nome no sorteio, Sônia. Tá participando, Sônia. Deve estar tá frio pro seu lado também, né? Ainda mais que se fala Rio Azul de cima, né? O frio chega antes, né, Sônia? Um abração pra vocês aí, ó. Obrigado pelo carinho e pela audiência. tumbirigui, tumbirigui, tumbirigui. Vamos fazer o seguinte, vamos trazer moda. Já vai ser indicações de vocês aqui, tá? Esse povo querido que tá mandando assim as mensagens. Já vou puxar aqui na sequência as modas. Indicações de vocês. Tá chegando Floriana Cordiona. Esse jeitão assim, ó.

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0: 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Que hora que são que eu passei? Deixa eu ver aqui, ó. 6h40 já, né?
1: Azar.
0: Vai lá pra você que ligou o seu radião aí, ó.
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0: 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Ambos os telefones são WhatsApp, não? Você pode mandar mensagem dos dois, pode ligar nos dois. Mas pode incomodar bastante, viu? Dica que o Edmilson falou que pode ligar, né? Pode mandar mensagem. Olha a Madeireira Rio Claro, localizada aqui no município de Rio Azul, informa. Possui vagas para auxiliar de produção nos períodos diurno e noturno. Benefício, seguro de vida, uniforme completo, que tem convênio farmacêutico, odontológico, de gás, empréstimo consignado, também o cartão presente natal e ajuda de custo para combustível aos colaboradores que moram em outras cidades. Valor do salário é de R$ 2.123,00. Mais o vale alimentação, tá? Candidatos interessados podem entregar o currículo na portaria da empresa. Número 2. Ou enviar o seu currículo no e-mail, né? rh@mrclaro.com.br. rh@mrclaro.com.br.
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0: A Cefarma está disponibilizando de vaga para atendente de farmácia. Atenção, hein? De segunda a sábado, das 8h30 às 14h30. Vaga disponível para a cidade de Rio Azul. A experiência será o diferencial, tá? Você pode enviar o currículo pelo telefone aqui, ó. 429-9862-7234. Não tô? 429-9862-7234. Ou também pode mandar no e-mail rgrupomartins@gmail.com.

0: Boa noite, quero participar do sorteio. Érica da Cruz, Cachoeiro dos Paulistas. Participando, Érica. Boa noite, quero participar do sorteio do suco. A Cristina Soares, Urichesque, Terra Nova. Alô, povo do Terra Nova. Abração pra vocês aí, ó.
1: Grupo Coração Gaúcho.
0: Coloque meu nome no sorteio, a Moricelma de Souza, da Cristo Rei. Participando, Selma. Aliás, um abração aí pra todos vocês, né? Esse povão querido e da Cristo Rei que estão ligados com a gente por aqui também. Quem mais? Deixa eu dar uma olhadinha. Boa noite, quero participar do sorteio. Alides Maleski, Vila Barão. Alô, pessoal da Vila Barão, como é que vocês estão aí, ó? Pessoal da família Smaleski confirmando audiência, participando também do sorteio. Boa noite, tudo bem? Coloca o nome da Tarita para o sorteio do suco. A Laura Domingues, né, Laura?
1: Quero
0: abração pra você, Laura.
1: Até virar.
0: O povo de Rio Azul de Cima participando. Ela tá concorrendo, Natalita, né?
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0: Boa noite, tudo bem? Quero participar do sorteio.
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0: E a Joana Valesco da Vila Miroto. Como é que tá, Joana? Uma abração pra você aí, ó.
1: Esse
0: povão querido da Vila Miroto também, né?
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0: Denilson, eu vi você no festival.
1: Doce.
0: Ué? Já foi?
1: César Menezes, aí em São Paulo.
0: Eu achava que você era mais alto.
1: Fudida, Savane.
0: É, valeu, né? Eu também achava que eu era mais alto. Aliás, olha, muita gente foi lá, assistiu a live, inclusive, né? Achou que eu era grandão, né? Se assustaram com o tamanho do homem.
1: Falando, pode...
0: É tudo aquilo mesmo, viu, gente?
1: Cama.
0: 1,90 mais ou menos, né?
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0: Ai, ai, ai.
1: Tu sabe...
0: Me conter, né? Mas que barbaridade, né?
1: Igual.
0: Um abraço, obrigado pelo carinho, viu? Quero participar do sorteio a Zélia Esguário da Vila Nova.
1: Cacode.
0: Zélia, um abração pra você e pra família Esguário, pessoal da Vila Nova.
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0: Chinoca não te governa.
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0: Boa noite, toque a música perigosa e linda. Nós estamos na escuta aqui na Serra Azul. Coloca os nossos nomes no sorteio. Pedro Kuchimansky, Cleusa também, que deixa eu ver mais, Matheus e a Camila Kuchimansky, né? Toda a família Kuchimansky participando aqui, né? Boa noite, quero participar do sorteio da Domicela Martins da Terra Nova. Como é que tá, Domicela? Um abraço pra ti. Pessoal da Terra Nova aqui, ó.
1: Tá chegando.
0: Boa noite, quero participar do sorteio Terezinha Ribeiro da Vila Girard. Terezinha, tá participando também, né? Quero participar do sorteio a Márcia Leal. Márcia Leal, um abraço pra família Leal. Quero participar do sorteio. Juliana.
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0: Albuquerque, né, Juliana?
1: Chinoca.
0: Aqui tá, Juliana, tudo certinho?
1: Hoje.
0: Um abraço pra você, pro Luiz, pra todo o pessoal aí, ó.
1: Demonstro.
0: Lá no Faxinala.
1: Cara.
0: Eu só não vou falar o Faxinala que eu vou acabar errando aqui, né? Porque eu não sei se é o dos Paula ou se é o São Pedro, né? É algum desses dois que se mora, né, o Juliana? Um abração, obrigado pelo carinho e pela sintonia. Quem mais? Deixa eu ver, tem muita mensagem, gente, olha. Quero participar do sorteio, José Martins da Terra Nova. José, tá participando, José.
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0: Temo áudio. Oi.
2: Boa noite, Denils.
0: Boa noite.
2: Viu? Toque uma música bem, no capricho pra mim. E pra minha mulher, que nós estamos escutando o teu programa aí.
0: Mas
2: se esquentando, roda o fogão.
0: Aí é bonito, ó.
2: E coloca o nosso nome no sorteio. Beleza?
0: Beleza. É o Pedro, né, Pedro? Que tá, bicho velho? Pedro, a Maria.
1: Você
0: tá ligado com a gente aqui, ó. Era o participar do sorteio, ó. Aliás, tem muita gente aí em volta do fogão, né? É, olha, quem tem fogão a lenha tem que aproveitar muito aí, ó.
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0: Aproveitar muito esse inverno. Agora eu posso falar inverno, porque o inverno já começou oficialmente, não?
1: Mas cá na serra...
0: Aproveita, viu, gente? Invernão aí vem com tudo, né?
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0: Aliás, estão me perguntando aqui, ó. Divisão do tempo, já vou falar pra vocês. Quero participar do sorteio, o Didi Borges.
1: China do meu.
0: Pinhalzinho.
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0: Ele toque uma dos quatro Gardério.
1: China do
0: meu. Ali você não, né, o Didi? Um abraço pra vocês e pessoal do Pinhalzinho. trazer essa previsão aqui pra você já. Você tá perguntando bastante o que vai estar acontecendo. Olha, segundo informações que eu tenho aqui do site da Climatempo, é o seguinte, tá? Devemos ter uma quarta-feira ensolarada com nevoeiro amanhecer, né?
1: Meu formiga corta.
0: E à noite o céu deve ficar limpo, claro. Um grau amanhã, gente. Olha, vai estar frio pra caramba.
1: Madrinha.
3: Se carcule.
0: Um grau, a máxima não deve passar dos 15 aqui, segundo informações, tá? Aí na quinta-feira, tempo ensolarado com nevoeiro amanhecer também à noite. Deve ser de 0 graus na quinta. Vai estar mais frio que amanhã, né? Se agarra, gurizada. Se acha umas cobertas aí, ó.
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0: Acha umas cobertas, é boa, né? Você que tá ouvindo rádio, se agasalhe, né?
1: Amigo,
0: criançada, as pessoas de mais idade também, né?
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0: o Totó lá de fora, não deixa o Totó na geada. Vamos nos cuidar, né, gente?
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0: O frio não tem dó de ninguém, ó.
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0: Denilson, pro resto da semana, olha pro restante da semana aí, ó. Já no sábado, na sexta e no sábado aí, as temperaturas estarão mais a menos, tá, gente? Vai estar aí, a mínima vai estar em 6 graus. No sábado a mínima deve estar em 8 graus aí, né? Aí no domingo deve ir para 13 graus. Também na segunda deve permanecer em 13 graus. Resumindo, isso quer dizer que pro final de semana não devemos ter geada também, né? Não vai estar tão frio assim já lá pro final da semana. Mas essa madrugada, especialmente essa madrugada e a madrugada de quarta para quinta, devemos ter aí, ó, muito frio, tá bom? Vamos se proteger, viu? 6h50, vamos trazer música? Como eu tô falando aqui demais, né? Deus do céu, como eu falo. Vamos fazer o seguinte, vamos trazer mais uma moda aqui, ó. Mais a sequência de moda pra vocês e daqui a pouquinho volto com o sorteio. Quem será que vai levar, né? Quem será que vai levar aí, ó? Meu compadre velho. Quem será que vai levar, portanto, a caixa com 12 unidades de suco? Aqui da programação de hoje. Você acha que vai ser você? Compadre, minha comadre, pode ser você, né? Você que tá ouvindo o radião aqui, ó. Vamos trazer moda, então, quando a alma canta. Os quatro

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5: Mas foram eles, os birivas, que fizeram a integração desses povoados tão distantes.
6: Olha, 6h59, né? Não dá tempo de mais nada. Queria ficar mais tempo, mas não dá, né? Tem que ir embora. Vamos lá pro sorteio, então. Vamos lá, meu sistema.
7: Gastou a vida na estrada.
6: Vamos lá, cadê os meus tambores por aqui?
7: Do lado açúcar, do Rio.
6: Quem será, hein?
7: O Cava aprendeu nas arribadas.
6: Aprendemos nas arribadas.
7: A gente é quem faz um biriba de vergonha. Não deixa a mula pra trás.
6: Meu sistema, vamos lá. O sistema já tá puxando aqui, rapaz. Agora vai, ó.
7: Um chapéu de...
6: Vamos ver que vai dar, compadre velho.
7: As botas de lua.
6: E rufem os nossos tambores aqui, ó. Saiu, compadre velho, saiu. Vai para uma molerra. Olha, vai lá pra Terra Nova.
7: Essa madrinha, madrinha.
6: Cristina Soares Olicheski. Atenção, Cristina.
7: Nossa, segurando.
6: Soares Olicheski. Você acabou de ganhar aí, ó. Caixa com 12 unidades.
7: Essa madrinha.
6: E suco! Isso lembra, aquele suco de caixinha, ó.
7: Segurando.
6: Que é uma delícia, né, gente? Olha.
7: Oferecimento
6: lá do meu amigo Parpinelli. Oficina Parpinelli, tá lá o Parpinelli, né? Tá lá ele, tá lá o Eduardo, tá lá o Paulo. Já estão trabalhando uma barbaridade aí, ó. Cristina, pode passar aqui o horário comercial pra retirar então aí a caixa com os sucos, tá bom? Pode passar aqui, traz um documento pessoal seu, pode passar aqui a partir das 8 horas da manhã.
7: Maria.
6: Que a recepção já está aberta, conversa com a Lu. Ela vai entregar pra você aí o seu prêmio, tá bom? Obrigado a todos pela participação, você que não ganhou não fica triste, não.
7: Nós
6: teremos mais sorteio na sequência, tá bom? Beijão pra vocês, um ótimo final de terça-feira. Se agasalhem, se protejam. Não passem frio, tá bom? A última tá chegando. Dala Gás, que encerra a programação por aqui. Na sequência tem Voz do Brasil, depois tem Claudinho Cordeiro.
8: Eu tava de boa.
6: Até amanhã. Fui, beijão pra vocês.

0: coisa linda.
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1: Comunicação. Então, o que a gente está dizendo é que se você comprou um telefone sem saber que era roubado, mas comprou, você tem que procurar uma delegacia para entregar. Se você souber de onde você comprou, melhor ainda, porque a gente quer punir quem rouba, a gente quer punir quem vende, a gente quer punir o crime organizado.
2: Por meio do site ou do aplicativo do programa Celular Seguro, o cidadão pode verificar a procedência de um telefone celular, tendo em mãos um número e-mail, um código de 15 dígitos que é como se fosse a identidade do celular. Esse número pode ser encontrado na caixa do aparelho, atrás da bateria ou discando asterisco Jogo da Velha 06 Jogo da Velha. Nesse último caso, o código aparecerá automaticamente. Reportagem Natália Kozlik.
3: Novos equipamentos para o tratamento de câncer.
4: E aparelhos de ressonância para todas as regiões do país.
3: Investimentos de mais de 160 milhões de reais do Ministério da Saúde para ampliar o atendimento especializado no país.
4: O presidente Lula esteve hoje em São Paulo anunciando os investimentos.
5: O acelerador linear de alta tecnologia entregue ao Hospital Santa Marcelina, na zona leste de São Paulo, vai ampliar o tratamento de câncer na unidade. O equipamento é capaz de gerar raios-x precisos, exatamente no local do tumor, sem causar maiores danos no tecido saudável. O presidente Lula, que concluiu sessões de radioterapia este mês, destacou a alta tecnologia do equipamento.
1: A máquina que vocês vão fazer radioterapia aqui na Zona Leste é muito mais moderna do que aquela que eu faço em Brasília. E eu acabei de fazer 15 sessões de radioterapia. E nós não estamos fazendo favor. O que nós queremos é que, independentemente do lugar onde mora, independentemente da cor, independentemente da religião, todos têm direito a um tratamento igual, justo e de boa qualidade.
5: Também nesta terça-feira foram entregues aceleradores lineares em Fortaleza, Ceará, e em Sinop, no Mato Grosso. Em Sinop, que tem 500.000 de habitantes, a chegada do aparelho vai facilitar a vida de pacientes que percorriam até 1.800 quilômetros para receber atendimento em cidades como Cuiabá e Barretos. Já em Fortaleza, o acelerador linear vai para o Instituto do Câncer do Ceará, referência na região. A ampliação do cuidado aos pacientes com câncer é uma prioridade do programa Agora Tem Especialistas, que busca reduzir o tempo de espera por consultas, exames e cirurgias, incluindo os procedimentos radioterápicos. O ministro da Saúde, Alexandre Padilha, destacou as entregas dos aceleradores lineares em todo o país.
6: Comprando nesses 3 anos 105 aparelhos, nenhum país do mundo está fazendo essa compra. Graças a essa expansão, todos os estados brasileiros têm agora um centro de radioterapia para cuidar da sua população. O último que faltava era o estado de Roraima, o equipamento já chegou lá, tratando a população inteira.
5: Durante o evento, Lula e Padilha assinaram ainda contrato que vai garantir a compra de 20 aparelhos de ressonância magnética para 15 estados. Os novos equipamentos contarão com investimento de 111 milhões de reais. Reportagem Graziele Bezerra.
3: Inaugurada hoje a primeira etapa das obras da nova Serra das Araras, na Via Dutra, no Rio de Janeiro.
4: O trecho de 4 quilômetros no sentido para São Paulo vai dar mais segurança viária e conforto para os motoristas e pedestres.
3: A inauguração contou com a presença do presidente Lula, que ressaltou a importância econômica do investimento para o estado.
7: Com investimento de 1,5 bilhão de reais, a nova Serra das Araras integra a modernização da Via Dutra. Com mais de 70% das obras executadas, o projeto deve aumentar a segurança e melhorar o fluxo de veículos. Nesta primeira etapa, foram liberados 4 quilômetros da pista de subida, no sentido São Paulo, com 4 faixas de rolamento e 8 novos viadutos. Segundo o ministro dos Transportes, Jorge Santoro, as obras resolvem um problema antigo da região.
8: Resolve um problema de uma rodovia que fica mais de 40 dias do ano fechada, se somar todas as interrupções que acontecem nela todos os dias, por acidentes. A ideia aqui é segurança, olhar as pessoas.
7: O trecho recebe cerca de 390 mil veículos por mês, sendo mais de um terço de carga. Segundo a ministra-chefe da Casa Civil, Miriam Belchior, os benefícios vão além da infraestrutura.
9: E a gente investe em infraestrutura que a gente chama econômica, mas também infraestrutura social. É aumentar esse tipo de investimento que melhora a economia brasileira e melhora a qualidade de vida das pessoas nas cidades.
7: O presidente Lula destacou os impactos da obra para o desenvolvimento econômico e a geração de empregos no estado.
1: Eu tenho certeza que o resultado dessa obra aqui vai significar mais desenvolvimento para o Rio de Janeiro, mais empresas para o Rio de Janeiro e mais emprego de qualidade para o Rio de Janeiro.
7: Ao todo, serão 16 quilômetros de extensão, 8 em cada sentido. A nova configuração contará com 4 faixas por direção, 24 viadutos, 2 rampas de escape, 3 passarelas, iluminação integral, monitoramento inteligente e cobertura 4G. Reportagem Luciana Colares de Holanda.
4: Um estudo divulgado pelo Ministério do Desenvolvimento e Assistência Social, Família e Combate à Fome apurou os resultados do Programa de Aquisição de Alimentos, o PAA, sobre a vida dos agricultores familiares.
3: E os números apontam aumento da renda de 30% na renda per capita das famílias.
4: E queda da permanência desses agricultores em programas de transferência de renda.
10: Agricultores familiares parceiros do Programa de Aquisição de Alimentos, o PAA, registraram aumento de até 30% na renda per capita. Além disso, estes agricultores reduziram até 57% a probabilidade de permanência no Cadastro Único, porta de entrada de programas sociais. Atualmente, 75% dos agricultores

0: Esse agricultor familiar que está no cadastro único, ele pode investir na sua produção, ele pode vir acessar outros programas, receber assistência técnica e dessa forma sair de uma forma definitiva do cadastro único e da necessidade de ter apoio de programas sociais.
1: A pesquisa mostra que os beneficiários na modalidade compra com doação simultânea tiveram aumento médio de R$50 na renda per capita. Isso equivale a um crescimento de 30%. Entre os participantes da modalidade PAA Leite, o aumento foi de R$32 por pessoa, um avanço de 19% na renda destes produtores. A secretária de Segurança Alimentar e Nutricional do MDS, Lilian Raal, destaca a importância do PAA para a garantia de comida na mesa dos brasileiros e para a economia.
2: Recurso público investido no programa de aquisição de alimentos retorna com muitos bons investimentos para a nossa sociedade, para cada pessoa que participa, mas também para a nossa sociedade como um todo, ao promover a venda de alimentos, comprando da agricultura familiar, principalmente agricultores do cadastro único, povos, comunidades tradicionais, povos indígenas, incluindo, abrindo a porta do mercado da comercialização para muita gente que vinha ficando para trás, ao mesmo tempo mostrando para os municípios a importância das compras públicas da agricultura familiar e de ações de segurança alimentar e nutricional.
1: O ministro do Desenvolvimento Social, Wellington Dias, elenca como meta para o PAA alcançar uma quantidade maior de pessoas, tanto os que produzem alimentos quanto os que precisam deles.
3: Mas é preciso uma jornada que possa alcançar maior escala e possa, a partir daí, colocar produtores e produtoras em condição de uma linha direto com o mercado. E é claro, com isso, elevar a renda.
1: Em 2024, o PAA alcançou 3.334 municípios brasileiros. 84% deles relataram ampliação da busca ativa de agricultores familiares. 76% apontaram avanços na identificação de pessoas em situação de insegurança alimentar. 29% dos municípios realizaram levantamentos junto a povos e comunidades tradicionais, o que ampliou estratégias de inclusão desses públicos no PAA. 86% dos municípios consideram decisivo o suporte oferecido pelo governo federal para a execução do programa. Para acessar a pesquisa na íntegra e conhecer detalhes sobre o PAA, busque por gov.br/mds. Reportagem Érica Brás.
4: Pois é, e além de melhorar a vida dos agricultores familiares, o programa de aquisição de alimentos também ajuda a melhorar a qualidade da merenda consumida pelos estudantes de todo o país.
5: É que parte dos alimentos frescos comprados pelo PAA é destinada à alimentação escolar, que agora usa menos ultraprocessados.
4: E comida fresca, feita na hora, abre espaço também para a criatividade das merendeiras.
5: Hoje o governo do Brasil premiou as melhores receitas preparadas por essas profissionais.
6: Tem receita que vai muito além do sabor, tem afeto, cuidado e uma vontade enorme de ver os estudantes bem alimentados. Foi assim que 55 merendeiras de todo o Brasil conquistaram um lugar entre as melhores receitas da alimentação escolar do país. A Vânia Patrícia, de Boa Vista, em Roraima, apostou no frango flambado com creme de abóbora, prato cheio de sabor e memórias da culinária local.
7: O prato foi aprovado pelas crianças, gostaram e querendo, pedindo para repetir mais.
6: Já o Evandro dos Santos, de Francisco Beltrão, no Paraná, levou para a disputa um yakisoba vegano, receita de tradição e sabor.
8: Na composição dele, macarrão, os legumes, que os alunos não tinham tanta saída com os legumes e verdura. Então, veio essa inspiração, vamos fazer alguma coisa com nossos legumes, com a nossa agricultura familiar, que geralmente está com produtos orgânicos.
6: As receitas estão entre as vencedoras da terceira edição do concurso Melhores Receitas da Alimentação Escolar, realizado nesta terça-feira em Brasília. A iniciativa do Fundo Nacional de Desenvolvimento da Educação, o FNDE, valoriza o trabalho das merendeiras que todos os dias ajudam a levar uma alimentação saudável, equilibrada e de qualidade aos estudantes da rede pública. Fernanda Pacobaíba, presidente do FNDE, lembra que o Programa Nacional de Alimentação Escolar repassa anualmente cerca de R$6 bilhões para garantir mais de 50 milhões de refeições diárias. Em 2023, após anos sem reajuste, o FNDE elevou os valores para a compra de merenda. Também subiu de 30% para 45% a obrigatoriedade para a compra direta de alimentos da agricultura familiar e restringiu ultraprocessados nas escolas.
9: Cerca de 3 bilhões

0: R$ 2 do orçamento total do programa vão ser destinados à agricultura familiar. Mais oportunidades para pequenos produtores, mais alimentos frescos nas escolas e mais desenvolvimento nos municípios.
1: Com foco em alimentos mais saudáveis, o Programa Nacional de Alimentação Escolar quer mostrar com o prêmio que o principal ingrediente está todos os dias no prato servido aos estudantes. O carinho de quem sabe que alimentar também uma forma de educar, um exemplo para os profissionais que fazem toda a diferença na vida das crianças, disse a primeira-dama Janja Lula da Silva, embaixadora da Aliança Global contra a Fome e a Pobreza.
2: São pessoas que conhecem os estudantes, as estudantes que acolhem com um sorriso, que oferecem afeto e oferecem também uma refeição saudável e ajudam a construir um ambiente escolar mais humano e acolhedor.
1: Além do reconhecimento, cada merendeira vencedora recebe um prêmio de R$ 5.000. As escolas representadas pelas receitas também recebem R$ 8.000 para investir em equipamentos e melhorar a estrutura das cozinhas escolares. Reportagem Pablo Mundinho.
3: O Brasil anunciou hoje um pacote integrado de ações voltadas para a população em situação de rua durante a programação da Semana Nacional de Políticas sobre Drogas.
4: A iniciativa interministerial prevê recursos para a qualificação de cozinhas solidárias, ampliação do atendimento em saúde e inclusão social de pessoas em contexto de vulnerabilidade.
3: Durante o evento, a ministra dos Direitos Humanos e da Cidadania, Janine Mello, reforçou que o país precisa avançar nas ações integradas de assistência para garantir direitos à população de rua.
5: A agenda de população em situação de rua, ela não é a agenda de um ministério só. O que importa é que a gente tenha um governo federal todo unido em prol e em defesa da proteção dos direitos da população em situação de rua. Não é um espaço de disputa, é um espaço de construção, é um espaço de avanço.
4: O Ministério da Justiça e Segurança Pública anunciou o maior esforço orçamentário da história para ações voltadas à população de rua.
3: Os repasses vão ser destinados à criação de novos Centros de Acesso a Direitos e Inclusão Social, os CAIs, executados em parceria com a sociedade civil e universidades.
4: O secretário executivo do Ministério da Justiça, Ademar Borges, detalhou a distribuição dos recursos.
6: Nós aplicamos 46 milhões para 263 centros POP, 27 milhões na implantação de 30 unidades CAIs. Nós também fizemos um investimento para a formação de mais de 5 mil profissionais de segurança pública, para que esses profissionais tenham acesso a uma cultura orientada pela proteção de direitos humanos, além de mais 70 milhões de investimento junto com o Ministério de Direitos Humanos para o programa Cidadania POP.
3: Já na área da saúde, vão ser investidos R$ 120 milhões anuais para as equipes do consultório na rua, o que deve garantir atendimento em todas as unidades da federação.
4: O pacote também engloba o Ministério do Trabalho e Emprego e o Ministério do Desenvolvimento e Assistência Social, com a implantação de novas cozinhas solidárias e a formação profissional.
3: Atenção contribuinte, a Receita Federal abriu hoje as consultas para o segundo lote de restituição do Imposto de Renda 2026.
4: Trata-se do maior lote de restituição da história do país. Ao todo, o governo federal vai injetar R$ 11 bilhões na economia.
3: O valor vai beneficiar mais de 9 milhões e 500 mil contribuintes em todo o Brasil.
4: Desse total, cerca de 8 milhões e 900 mil pessoas utilizaram a declaração pré-preenchida ou optaram por receber via Pix.
3: A restituição será paga na próxima terça-feira, dia 30 de junho.
4: Para consultar o segundo lote, basta acessar gov.br/Receita Federal ou utilizar o aplicativo do Imposto de Renda no seu celular.
3: Projetos culturais, de esporte, muitas das políticas públicas são patrocinadas por empresas estatais do governo do Brasil.
4: Esse contrato ou esses contratos são acompanhados de perto pela Secretaria de Comunicação Social da Presidência da República.
3: E para isso, a SECOM conta com uma plataforma que permite checar a implementação dos projetos patrocinados em todo o país.
7: É com o patrocínio que muitos projetos conseguem sair do papel. E quando esse patrocínio parte de empresas de órgãos públicos, regras devem ser seguidas para garantir, por exemplo, a transparência do processo. O acompanhamento da gestão desses recursos é feito pela Secretaria de Comunicação Social da Presidência da República, a SECOM, que agora ganhou uma plataforma mais moderna. Como explica Ana Luísa Fraga, diretora de patrocínios da SECOM.
8: O patrocínio hoje agrega muito à política pública. Então a gente está fazendo essa caminhada de melhorar a nossa ferramenta e transformar o patrocínio como política pública, agregando os dados que as estatais nos prestam de informação com relação ao que elas vão fazer.
7: 50 empresas parcial ou completamente controladas pelo governo federal ofertam patrocínios no país. Só em 2025 foram mais de 2.400 ações de patrocínio feitas por estatais. A secretária de Publicidade e Patrocínio da SECOM, Samantha Marchiori, afirma que a expectativa é que a nova ferramenta ajude a identificar onde os investimentos estão chegando e quais resultados estão sendo alcançados.
9: A gente avalia muito isso, se aquele projeto ele faz sentido para aquela região que está recebendo, seja um projeto de esporte, seja um projeto de cultura, e claro, se ele está dentro das condicionantes, né, que a própria governança dos órgãos passa.
7: A ferramenta incorpora recursos de monitoramento, avaliação de resultados e inteligência de dados para tornar a gestão mais transparente e eficiente, permitindo acompanhar em tempo real os impactos sociais, econômicos, culturais, esportivos, ambientais e territoriais dos investimentos. Reportagem Luana Karen.
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4: Mais de R$1 bilhão investidos na retomada econômica de comunidades rurais na bacia do Rio Doce.
3: A ação vai beneficiar comunidades rurais de 49 municípios de Minas Gerais e Espírito Santo atingidos pelo rompimento da barragem do Fundão.
4: O recurso é destinado ao fortalecimento da agricultura familiar, ao incentivo à produção de alimentos saudáveis e à regularização gratuita de propriedades rurais.
3: De acordo com o Ministério do Desenvolvimento Agrário e Agricultura Familiar, o foco também é em recuperar o solo da região e abrir novos mercados para os produtores locais.
4: O governo federal já havia repassado mais de R$400 milhões para a retomada das produções rurais.
3: E essas foram as notícias do governo do Brasil.
4: Uma realização da Secretaria de Comunicação Social da Presidência da República.
3: Em produção da empresa Brasil de Comunicação.
4: Fique agora com as notícias do Poder Judiciário e do Congresso Nacional. Boa noite.
3: Boa noite para você e até amanhã.
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13: STJ aprova regras para que juízes decidam sobre participação de crianças e adolescentes em conteúdos digitais.
14: TSE determina a remoção de publicações que associavam político e partido a organizações criminosas.
13: TST divulga levantamento sobre risco de endividamento por motoristas por aplicativo.
14: Boa noite, eu sou Marcela Luiza.
13: Eu sou Walter Lima.
14: Conselho Nacional de Justiça aprova regras para a atuação de crianças e adolescentes na produção de conteúdo para plataformas digitais.
13: A medida é uma consequência da entrada em vigor do chamado Estatuto da Criança e do Adolescente Digital em março deste ano. Marta Ferreira.
15: A norma estabeleceu que crianças e adolescentes precisam de autorização judicial em casos de exposição nas redes sociais, tanto em perfil próprio quanto em canais de adultos e quais são os procedimentos a serem adotados pelos magistrados. Entre os pontos a serem analisados estão o grau de exposição, a carga horária semanal e a remuneração. A resolução define prazos para a validade dessas autorizações. Os alvarás terão duração máxima de 12 meses para crianças e de 18 meses para adolescentes, podendo ser alterados a qualquer momento por decisão judicial.
14: TSE determina a remoção de publicação que associa Flávio Bolsonaro a facções criminosas.
13: Em outra decisão, o tribunal já havia determinado remoção de publicação que associava o PT a organizações criminosas. Mariana Fabre.
16: A ministra Estela Aranha, do Tribunal Superior Eleitoral, determinou a remoção de vídeo e imagens veiculados por diversos perfis em redes sociais que associam o pré-candidato à presidência, Flávio Bolsonaro, à operação da Polícia Federal denominada Unha e Carne. Para a relatora, o conteúdo extrapola os limites da crítica política admissível e constrói uma narrativa sem indicação de dado concreto, investigação formal ou imputação jurídica. Em outra decisão liminar concedida pelo vice-presidente do TSE, ministro André Mendonça, foi determinada a remoção de vídeo publicado nas redes sociais que associava o Partido dos Trabalhadores ao financiamento de campanhas eleitorais por organizações criminosas. O ministro entendeu que a publicação extrapola os limites da crítica política ao atribuir suspeita ao partido sem demonstração mínima de veracidade. Em ambos os casos, as decisões liminares determinaram a remoção das publicações em até 24 horas, sob pena de multa diária. O plenário do TSE ainda vai analisar os casos.
14: Levantamento do Tribunal Superior do Trabalho aponta que motoristas por aplicativo têm risco maior de se endividarem.
13: O que influencia isso são os custos e riscos com a atividade, além das condições de trabalho. Rossini Gomes.
17: O levantamento concluiu que o motorista tem um custo mensal que gira em torno de R$ 5.600. Para superar esse valor e ter lucro, é preciso trabalhar por no mínimo 8 horas diárias durante 22 dias sob uma condição instável de trabalho. Como o modelo não garante previsão, folga remunerada nem assistência médica, as chances de endividamento aumentam. Segundo o estudo, é possível pegar dinheiro emprestado direto com as plataformas de transporte. E para pagar, os valores são descontados do pagamento recebido pelas corridas.
14: Pessoa relativamente incapaz pode ser sócia em holding familiar, que é um tipo de empresa criada para administrar o patrimônio de uma família, facilitando a gestão e o planejamento sucessório.
13: Essa decisão é do STJ. Fátima Uchoa.
18: Uma mulher curadora do esposo relativamente incapaz ajuizou ação para criar uma sociedade limitada do tipo holding familiar, tendo como sócios ela e o marido, casados em comunhão parcial de bens, cada um titular de 50% das cotas. As instâncias ordinárias julgaram a ação improcedente. No STJ, a terceira turma deu provimento ao recurso especial da mulher. Para a relatora ministra Nancy Andrighi, o incapaz não pode ser impedido de participar de sociedade, pois há previsão expressa no Código Civil que admite isso em contratos sociais.
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14: Uma boa noite.
13: E até amanhã.
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20: Eu sou Paula Groba.
21: Eu sou Humberto Pinheiro.
20: E estes são os destaques de hoje do Jornal do Senado, que começa agora.
21: Congresso vai analisar socorro de 8 bilhões para companhias aéreas.
20: Cota do Senado para vítimas de violência doméstica completa 10 anos e inspira lei federal.
21: Projetos e análise no Senado podem fortalecer combate ao crime organizado.
20: Boa noite.
21: Boa noite.
20: O Congresso vai analisar uma medida provisória que pretende evitar cortes de voos e o fechamento de rotas aéreas no país.
21: O texto prevê um aporte de 8 bilhões de reais para as empresas do setor afetadas pela alta do preço do querosene de aviação. Mais informações com a repórter Marcela Cunha.
22: Segundo o governo, o objetivo é amenizar os impactos da guerra no Oriente Médio sobre o setor, principalmente por causa da alta do querosene de aviação. As companhias aéreas alegam que tiveram uma elevação rápida dos custos, provocada pelo aumento de 70% no preço do combustível. O socorro financeiro busca dar fôlego às empresas para evitar cortes de voo e a descontinuidade de rotas, mas não significa redução automática no preço das passagens. Para o senador Marcos Rogério, do PL de Rondônia, a baixa concorrência no setor aéreo aumenta o risco de prejuízo aos passageiros.
0: Nós estamos vivendo no Brasil hoje quase que um monopólio do sistema de aviação nacional. Nós temos três companhias que se comunicam, que interagem e que têm parcerias, inclusive, econômicas, e há, inclusive, movimentos de fusão que torna esse ambiente ainda mais monopolizado.
22: Os créditos extraordinários não entram no cálculo da meta fiscal, mas aumentam o endividamento público. As empresas que acessarem a linha de crédito terão que devolver os recursos com juros. Segundo regulamentação do Conselho Monetário Nacional, a taxa será de 4% ao ano, com prazo de pagamento de até 5 anos. A medida provisória já está em vigor, mas ainda precisa ser aprovada pelo Congresso Nacional. O texto foi encaminhado à Comissão Mista de Orçamento e, se aprovado, ainda precisa passar pelos plenários da Câmara dos Deputados e do Senado. O prazo de deliberação vai até 31 de agosto.
1: E o presidente do Senado, Davi Alcolumbre, prorrogou por mais 60 dias a validade de 6 medidas provisórias. Entre elas está a que criou o novo Desenrola Brasil, programa do governo federal voltado à renegociação de dívidas. Pelo texto, pessoas com renda mensal de até R$8.105 podem refinanciar dívidas de até R$15.000 por banco. A proposta também traz regras específicas para beneficiar pequenas e microempresas, além de contemplar estudantes com débitos do FIES, o Fundo de Financiamento Estudantil.
21: As outras medidas prorrogadas são propostas que destinam recursos para a renovação da frota de caminhões, ônibus e micro-ônibus, ampliam as garantias de acesso ao crédito, reforçam o Fundo de Garantia à Exportação, subsidiam a importação de gás de cozinha para conter a alta dos preços e liberam R$305 milhões para ações emergenciais de proteção e defesa civil em diferentes regiões do país. A prorrogação garante que as regras continuem em vigor enquanto os textos são analisados por deputados e senadores. As medidas provisórias entram imediatamente em vigor, mas precisam ser analisadas pelo Congresso Nacional antes de perder a vigência.
1: Pichações e atos de vandalismo que danificam prédios, monumentos e outros bens públicos ou privados poderão receber punições mais severas.
21: Um projeto apresentado no Senado propõe o aumento das penas para esses crimes, com o objetivo de reforçar a proteção do patrimônio em todo o país. O repórter Pedro Pincer tem mais informações.
2: A atual legislação prevê detenção de 3 meses a 1 ano e multa para pichação. Pelo projeto, ficaria entre 2 a 5 anos, além da multa. Se o ato afetar monumento ou edificação tombada, a pena atual de 6 meses a 1 ano iria para 3 a 6 anos, mantendo a multa. Para o autor do projeto, senador Hermes Klan, do PL de Santa Catarina, a legislação praticada não tem sido suficiente para enfrentar um problema que afeta cidades de todo o país e gera custos significativos para a população.
23: O que está em discussão é o modelo de cidade que queremos deixar para as nossas próximas gerações. Queremos cidades limpas ou cidades degradadas? Queremos patrimônio preservado ou patrimônio vandalizado? Eu não tenho dúvida da resposta e acredito que a imensa maioria dos brasileiros também não.
2: Pelo projeto, quem financiar ou promover a pichação também passará a ser punido com prisão de 3 a 6 anos e multa. A proposta ainda prevê que os autores sejam obrigados a reparar os prejuízos causados.
1: E o Senado poderá retomar a análise de propostas voltadas ao combate ao crime organizado e a sua influência sobre agentes e estruturas do poder público.
21: São projetos que integravam o relatório final da CPI do crime organizado. A reportagem é de Alexandre Campos.
24: Uma das propostas do senador Alessandro Vieira, do MDB de Sergipe, prevê o monitoramento contínuo e aprofundado de relações econômico-financeiras de pessoas expostas politicamente, com o objetivo de combater a corrupção, a lavagem de dinheiro e outros ilícitos econômicos. Serão submetidos a esse regime detentores de mandatos eletivos nos poderes executivo e legislativo da União, ministros de Estado, integrantes de tribunais superiores, presidentes de partidos políticos, entre outras autoridades estaduais e municipais. O senador ainda propôs sindicâncias patrimoniais aleatórias de agentes públicos para detectar enriquecimento ilícito ou prevenir a prática de crimes.
5: São projetos importantes para que a gente possa avançar no combate ao crime organizado, especialmente na questão da lavagem de dinheiro e na recuperação de ativos. São caminhos importantes, a gente tem identificado isso desde o momento da tramitação do PL antifacção e também da CPI do crime organizado.
24: Para fortalecer o trabalho de comissões parlamentares de inquérito, o senador defende o prazo de 5 dias para que as autoridades policiais e judiciárias atendam à requisição do colegiado de compartilhamento de provas.
20: O Senado vai analisar um projeto aprovado pela Câmara que garante atestado ao trabalhador que precisa acompanhar filho doente. A proposta vale para responsáveis por crianças menores de 12 anos e prevê licença de até 14 dias quando não houver outra forma de conciliar o trabalho com o cuidado.
21: No Senado, um projeto semelhante já está em análise na Comissão de Assuntos Sociais. Repórter Henrique Nascimento.
6: O projeto aprovado na Câmara prevê que o atestado informe o período de repouso da criança e a necessidade de acompanhamento direto. Sempre que possível, o trabalho poderá ser cumprido por teletrabalho, compensação de jornada ou outra forma prevista em lei ou acordo coletivo, como explica a advogada trabalhista Elaine Ruman.
7: O projeto prevê emissão de atestado para acompanhante, ausência justificada no trabalho, proteção ao vínculo empregatício, mais segurança jurídica para as famílias, respeito ao direito da criança de receber cuidados.
6: No Senado, já está em discussão uma proposta semelhante do senador veneziano Vital do Rego, do MDB da Paraíba. O texto permite o abono de faltas de pais e mães que acompanham filhos com patologias graves ou hospitalizados. Quando a proposta passou pela Comissão de Direitos Humanos, o senador Flávio Arns, do PSB do Paraná, defendeu a medida.
8: Não é razoável esperar que o trabalhador continue a trabalhar normalmente caso tenha algum ente querido gravemente enfermo ou hospitalizado. Tal expectativa chega a ser desumana.
6: O projeto está agora na Comissão de Assuntos Sociais.
20: E o Senado celebra 10 anos de uma iniciativa que ajuda mulheres vítimas de violência doméstica a reconstruírem suas vidas por meio do trabalho.
21: Nos contratos de terceirizadas do Senado, 2% das vagas são reservadas para essas trabalhadoras. Repórter Patrícia Oliveira.
9: Desde 2016, contratos terceirizados com 50 ou mais vagas no Senado reservam 2% dos postos para mulheres em situação de vulnerabilidade causada por violência familiar. A seleção das candidatas é feita em parceria com a Secretaria da Mulher do Distrito Federal, que identifica e encaminha mulheres aptas a ocupar essas vagas. Atualmente, 44 trabalhadoras do Senado foram contratadas por meio da cota. A terceirizada Jaqueline Couto Alves é uma delas.
25: Eu passei até uma independência financeira e me livrei do ciclo de violência doméstica. É a libertação da mulher. E além de ser acolhida, tem a questão da proteção aqui dentro. E esse projeto que o Senado criou foi uma coisa maravilhosa.
9: Em 2023, a iniciativa do Senado inspirou a legislação federal, que passou a prever a reserva de 8% das vagas em contratos da administração pública para mulheres vítimas de violência doméstica.
21: Edição de Paula Groba e trabalhos técnicos de João Lira, o Jornal do Senado fica por aqui. Acompanhe agora as notícias da Câmara dos Deputados. Boa noite.
20: Boa noite e até amanhã.
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27: Câmara aprova incentivo à participação dos jovens em serviço voluntário.
28: Prevenção obrigatória da trombose em hospitais vai à sanção presidencial.
27: Deputados aprovam exigência de qualidade para registro de medicamento.
28: Boa noite. Câmara aprova regras mais rígidas para registro de medicamentos. A repórter Sofia Peçanha tem mais detalhes sobre a proposta, que já foi aprovada também no Senado e segue para a sanção presidencial.
29: A Comissão de Constituição e Justiça da Câmara dos Deputados aprovou o projeto que altera regras para o registro de medicamentos no país. O texto já foi aprovado pelo Senado e altera a Lei de Vigilância Sanitária sobre Produtos Farmacêuticos. A proposta altera a legislação para exigir que todo medicamento e insumo farmacêutico, nacional ou importado, comprove que foi produzido seguindo as regras das boas práticas de fabricação, que são um conjunto de normas que garantem padrões de qualidade, segurança e controle na produção. produção de medicamentos e são fiscalizadas pela Anvisa, a Agência Nacional de Vigilância Sanitária. Atualmente, no caso de medicamentos importados, prioriza-se principalmente a comprovação de que o medicamento já é registrado no país de origem. Com a mudança, o foco passa a ser a qualidade do processo de fabricação, tanto para produtos nacionais quanto estrangeiros. A relatora na Comissão de Constituição e Justiça, a deputada Laura Carneiro, do PSD do Rio de Janeiro, destacou que a medida reforça a segurança dos pacientes.
3: Seja esse produto nacional ou estrangeiro, para uso da população, ele tenha um certificado de boas práticas, o que é ótimo, porque a gente está tratando de medicamentos, portanto a gente está tratando de saúde, a gente está tratando de vida.
29: Segundo o parecer aprovado na Comissão de Saúde, a regra atual pode dificultar a entrada de novos medicamentos no mercado brasileiro, especialmente quando a produção ocorre em parceria com empresas no exterior. O relator na comissão, o deputado Júnior Mano, do PSB do Ceará, apesar de recomendar a aprovação da proposta, alertou para esse risco em seu parecer. Lido pela deputada Adriana Ventura, do Novo de São Paulo.
4: Aliás, essa é uma barreira que pode impedir que produtos regulares e de efeito comprovado circulem no mercado nacional, prejudicando pacientes e a própria cadeia de comercialização.
29: O projeto pretende fortalecer o sistema de vigilância sanitária no Brasil, coordenado pela Anvisa, e busca garantir a qualidade dos medicamentos sem criar barreiras desnecessárias para o setor. Da Rádio Câmara de Brasília, Sofia Peçanha.
26: Saúde.
27: Deputados aprovaram a prevenção obrigatória à trombose em hospitais com internação. Depois de aprovado pelo Senado e pela Câmara, o texto aguarda sanção presidencial, como informa a repórter Daniele Lessa.
10: A Comissão de Constituição e Justiça da Câmara dos Deputados aprovou o projeto que torna obrigatória a adoção de medidas de prevenção ao tromboembolismo venoso em hospitais públicos e privados e em unidades de saúde com internação. Pelo projeto, hospitais deverão manter uma estrutura voltada à prevenção da doença. O tromboembolismo venoso acontece quando um coágulo se forma nas veias e se desloca, fazendo obstruções que podem causar a morte. O relator da posta, deputado Hildo Rocha, do MDB do Maranhão, recomendou a aprovação do projeto com uma mudança de redação. Em vez de estabelecer a criação de uma comissão, como no texto aprovado pelo Senado, o projeto passa a usar o termo estrutura para dar mais flexibilidade às unidades de saúde. Segundo o relator, a proposta pode ajudar a reduzir complicações durante internações hospitalares, especialmente em tratamentos mais complexos.
11: Formar o protocolo para evitar esse tipo de doença, que é uma consequência de um tratamento. Todo tratamento que é feito nos grandes hospitais do Brasil, de combate ao câncer, ele já tem. Os nossos hospitais públicos não existe.
10: O projeto que obriga hospitais a adotarem medidas de prevenção ao tromboembolismo venoso já foi aprovado pelo Senado e Câmara. Da Rádio Câmara de Brasília, Daniele Lessa.
26: Direitos Humanos.
28: A Câmara dos Deputados aprovou uma proposta que incentiva a participação de jovens em serviço voluntário. A repórter Paula Bittar acompanhou a votação.
13: Uma proposta aprovada pela Câmara busca incentivar a participação de jovens em serviço voluntário voltado ao amparo de idosos, pessoas com deficiência e crianças. De acordo com o texto aprovado, os programas de amparo voltados para crianças e adolescentes, para moradores de rua, para idosos e pessoas com deficiência poderão contar com serviço voluntário de jovens entre 15 e 29 anos. Os jovens que precisarem terão acesso a um serviço de acolhimento durante o voluntariado, conforme regulamentação futura. Mas a participação em serviço voluntário não pode ser colocada como condição para esse acolhimento. A relatora na Comissão de Constituição e Justiça, deputada Laura Carneiro, do PSD do Rio de Janeiro, comentou a importância da proposta.
3: É uma tentativa de unir jovens com pessoas idosas e com pessoas com deficiência. Então, esse jovem, né, que está no serviço voluntário, vai ser habilitado para trabalhar nos abrigos, enfim, nas áreas de recebimento, que são de acolhimento, tanto de pessoas com deficiência como de idosos.
13: O projeto, que busca incentivar a participação de jovens em serviço voluntário voltado ao amparo de idosos, pessoas com deficiência e crianças, vai ser analisado agora pelo Senado. Da Rádio Câmara de Brasília, Paula Bittar.
26: Educação.
27: Avança na Câmara projeto que garante o uso gratuito de espaços das universidades por estudantes e funcionários. A repórter Júlia Lopes tem mais informações sobre a proposta.
0: A Comissão de Educação da Câmara dos Deputados aprovou o projeto de origem do Senado que autoriza universidades federais a cederem espaços de forma gratuita para associações de estudantes, professores e servidores. Atualmente, a legislação proíbe instituições federais de ensino de doar ou ceder imóveis gratuitamente, independente da finalidade. A proposta altera essa regra ao reconhecer que essas entidades fazem parte da própria comunidade universitária e contribuem para a missão acadêmica, o debate interno e o desenvolvimento institucional. A relatora do projeto, deputada Dandara, do PT de Minas Gerais, explica que hoje esses grupos precisam pagar taxas para utilizar os espaços das universidades, mesmo quando se reúnem para atividades internas. Segundo ela, o projeto vem justamente para garantir esse uso sem custos.
12: A de garantir a cessão de espaços da universidade à sua comunidade acadêmica, ou seja, professores, estudantes, técnicos, sem ter que cobrar uma contrapartida de volta. Porque, infelizmente, alguns regramentos exigiam pagamento de taxas. Não se imagina os estudantes tendo que fazer uma reunião do conselho, do curso, a convocar uma assembleia com todo o custo e ter que pagar para usar aquele espaço que é da universidade.
0: A deputada também destacou que a Constituição Federal assegura a autonomia universitária. Por isso, algumas universidades já resolveram essa questão internamente, por meio de decisões dos conselhos superiores, enquanto outras ainda enfrentam dificuldades para avançar nesse tema. O texto que trata da disponibilização gratuita dos espaços das universidades para suas entidades já foi aprovado pelo Senado e segue agora para análise na Comissão de Constituição e Justiça da Câmara. Da Rádio Câmara de Brasília, Júlia Lopes.
26: Votação.
28: Deputados podem votar proposta que exclui construção e reforma de escolas do limite legal de gastos orçamentários. O repórter Antônio Vital tem as informações.
14: Ganhou o regime de urgência e pode ser votado a qualquer momento no plenário da Câmara, projeto que tira dos limites de gastos do arcabouço fiscal os recursos destinados ao programa do MEC responsável pela construção e reformas de escolas de educação básica. O projeto apresentado pela comissão especial que analisou o Plano Nacional de Educação exclui esses gastos dos cálculos do resultado final, que é a diferença entre as despesas e as receitas do setor público. De acordo com a deputada Tabata Amaral, do PSB de São Paulo, que presidiu a comissão especial e assina o projeto, os recursos do Programa Nacional de Infraestrutura Escolar virão dos royalties de petróleo e gás. A justificativa apresentada para excluir esse total dos limites do arcabouço fiscal decorre da necessidade de ampliar os investimentos nas escolas. Para a presidente da comissão especial, isso vai ajudar a alcançar as metas previstas no Plano Nacional de Educação para os próximos 10 anos. Com regime de urgência, o projeto pode ser votado diretamente no plenário da Câmara, sem passar pela análise das comissões permanentes da Casa. A urgência foi aprovada de maneira simbólica, mas foi criticada por deputados da oposição. Para o deputado Bibo Nunes, do PL do Rio Grande do Sul, a proposta desrespeita os limites dos gastos públicos.
15: O PL orienta não, porque existe aí um aumento velado, indireto, para estourar o teto de gastos públicos. E nós somos contra estourar o teto de gastos públicos. Precisamos colocar ordem, disciplina e respeito aos gastos públicos.
14: Já o relator do projeto, o deputado Moses Rodrigues, do União do Ceará, disse que a exclusão dos gastos do arcabouço vai permitir investimentos de 280 bilhões de reais nas instalações físicas das escolas da educação básica. Segundo ele, 15% do total serão investidos na melhoria das universidades e institutos federais.
16: Nós estamos garantindo 280 bilhões de reais para a educação brasileira nos próximos 10 anos, para que nós possamos garantir que todas as metas do Plano Nacional sejam atingidas. Nós encontramos esse recurso dentro dos recursos extraordinários do pré-sal e aí todo o excedente do pré-sal nos próximos 10 anos, ele seria colocado fora do arcabouço fiscal, viriam a atender toda a demanda de infraestrutura escolar no Brasil.
14: Ainda não há data para votação no plenário da Câmara do projeto que tira dos limites de gastos do arcabouço fiscal os recursos destinados à construção e reformas de escolas públicas. Da Rádio Câmara de Brasília, Antônio Vital.
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2: Transportes.
5: Os deputados analisam proposta que pode aumentar a punição contra a perturbação do sossego com níveis de ruído de caixas de som, carros e motos. O repórter José Carlos Oliveira tem as informações.
7: O deputado Hugo Leal, do PSD do Rio de Janeiro, apresentou projeto de lei para agravar as sanções contra quem perturba o sossego alheio por meio de barulhos estridentes, como o uso de caixas de som com volume elevado ou a descarga aberta de carros e motos. A proposta altera a Lei de Contravenções Penais e o Código de Trânsito Brasileiro. Hugo Leal apelidou o texto de Lei do Sossego.
17: Estamos ampliando essa punição, inclusive saindo a multa de R$ 1.000 até R$ 500 mil, para aqueles casos, por exemplo, eventos não autorizados. No CTB, para som, também carros com som, e para descargas, aqueles aí, as famosas motocicletas que tiram o miolo e fica aquele barulho ensurdecedor. Então nós estamos também ampliando a multa, a suspensão da carteira, né, da carteira de habilitação.
7: Segundo Hugo Leal, dados da Organização Mundial de Saúde mostram que níveis de ruído acima de 50 decibéis podem causar efeitos físicos, como dores de cabeça e irritabilidade, e também emocionais, como ansiedade e depressão. A intenção da proposta de lei do sossego é prevenir esses danos à população.
17: Na realidade, tem a ver com perturbação do sossego lato sensu, ou seja, no seu sentido mais amplo, né? Que há, se não há uma coisa que mais incomode e que mais afeta a saúde mental das pessoas, é você estar no seu descanso ou até no seu trabalho e ter um som alto, ter um veículo ou uma motocicleta, né? Quem nunca foi cortado dentro da sua fala, dentro da sua casa, com barulho, aquele barulho estridente. Então, nós propusemos aqui um PL do sossego, ou seja, da perturbação do sossego.
7: A proposta ainda está em fase inicial de análise na Câmara e vai passar pelas comissões de Viação e Transporte, de Constituição e Justiça, antes da votação final no plenário. Da Rádio Câmara de Brasília, José Carlos Oliveira.
2: Agricultura.
28: Avança na Câmara projeto que proíbe conversão de leite em pó importado para a forma líquida pela indústria de alimentos. A repórter Maria Neves explica por que a medida foi proposta.
18: A Comissão de Agricultura da Câmara dos Deputados aprovou o projeto que proíbe a conversão de leite em pó e outros derivados importados para a forma líquida para uso em indústrias, laticínios ou qualquer outra empresa alimentícia. Atualmente, segundo o autor, deputado Zé Silva, do União de Minas Gerais, a indústria alimentícia utiliza leite em pó reconvertido na elaboração de produtos como queijos, iogurtes, leite condensado e creme de leite. Como o leite em pó importado é mais barato, de acordo com o parlamentar, essa prática traz prejuízos para os produtores nacionais. Segundo Zé Silva, os pecuaristas brasileiros estão vendendo o leite a um preço menor que o custo de produção. Produzir um litro de leite, de acordo com ele, custa R$ 2 e o produto estaria sendo vendido a R$ 1,50.
19: Ao proibir o consumo e a reconstituição de leite, seus derivados, soro, por exemplo, em pó de origem importada, nós vamos forçar os laticínios, forçar as indústrias a comprar o leite brasileiro. Esse leite brasileiro, ele tem melhor qualidade, qualidade e vai garantir também ao consumidor um produto de melhor qualidade e também de preço mais baixo. O consumidor brasileiro, ele tem o Brasil entre os 5 maiores produtores de leite do mundo. O mundo inteiro protege os seus produtores e nós precisamos fazer essa mobilização no Brasil. Afinal de contas, é 1.100.000 produtores, 5 milhões de pessoas que estão trabalhando.
18: Zé Silva explica que no ano passado o Paraná adotou uma lei semelhante, que proíbe a conversão para a forma líquida do leite em pó importado para uso industrial. De acordo com o relator do texto, deputado Welter, do PT do Paraná, a medida já apresenta resultados. Segundo afirma, desde a entrada em vigor da lei, houve uma redução de cerca de 50% das importações de leite em pó no estado. Além disso, Welter afirma que ocorreu uma interrupção na trajetória de queda do preço do leite e os preços do produto já começaram a se recuperar no mercado. O projeto que proíbe a conversão de leite em pó importado para a forma líquida pela indústria de alimentos ainda será votado pela Comissão de Constituição e Justiça. Da Rádio Câmara de Brasília, Maria Neves.
26: Relações Exteriores.
2: O plenário da Câmara ratifica acordo internacional sobre compra, venda e manutenção de aeronaves civis e seus componentes. A repórter Daniele Lessa acompanhou a votação e tem os detalhes.
6: A Câmara dos Deputados aprovou o projeto para ratificar a adesão do Brasil a acordo internacional da Organização Mundial do Comércio sobre o comércio de aeronaves civis. O projeto foi enviado ao Congresso pelo Poder Executivo, que defendeu a adesão ao acordo como algo positivo para atrair investimentos na indústria nacional de aviação civil. Com a aprovação, o Brasil passa a integrar um conjunto de regras internacionais que tratam da compra, venda e circulação de aeronaves civis e seus componentes, incluindo serviços de manutenção e reparo. Esse acordo está em vigor desde 1980 e conta hoje com 33 membros, incluindo Estados Unidos, União Europeia e Japão. Entre os principais pontos, o acordo prevê a eliminação de tarifas de importação para aeronaves civis e diversos itens do setor, como turbinas, simuladores de voo e equipamentos de bordo. Também estabelece diretrizes para reduzir barreiras comerciais e garantir condições mais previsíveis para o mercado. Relator da proposta na Comissão de Viação e Transportes, o deputado Júlio Lopes, do PP do Rio de Janeiro, disse que o acordo aumenta a segurança jurídica e insere o Brasil de forma mais ativa nas decisões globais sobre aviação civil. Ele destacou também os efeitos positivos no setor aéreo.
8: Para o setor de transporte, os efeitos são diretos: redução de custos operacionais para as companhias aéreas, facilitação do acesso a insumos e tecnologias, estímulo à modernização e à expansão da frota nacional, com impactos positivos na conectividade e na qualidade dos serviços prestados à população.
6: Na balança comercial brasileira, o comércio de produtos cobertos pelo acordo movimenta cerca de 41 bilhões de dólares por ano. Os principais parceiros do Brasil nesse setor são Estados Unidos, China, Alemanha e Argentina. O país importa a maior parte dos equipamentos, mas também tem presença importante na exportação de aeronaves de médio porte, principalmente por causa da Embraer. O projeto que aprova o Acordo Internacional da Organização Mundial do Comércio sobre o comércio de aeronaves civis seguiu para análise no Senado. Da Rádio Câmara de Brasília, Daniele Lessa.
28: Termina agora o Jornal Câmara dos Deputados, produzido pela Rádio Câmara, com trabalhos técnicos de Alan de Souza e apresentação de Val Monteiro e Márcio Aquilissardi. Uma boa noite para você.
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18: 20 horas.

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gente, mas o programa não chegou ao fim, porque está começando agora. Seja bem-vindo, muito boa noite, cidade, boa noite, interior, boa noite, nosso povo internauta. Ligado com a programação da gente, aqui da sua Talento FM. Ou você ouvinte assíduo e fiel e que fica sempre ligado com a gente. Muito bem, seja bem-vindo, boa noite. Boa noite, povo da cidade, povo do interior, nossos amigos internautas. Sejam bem-vindos. A partir de agora, o seu sucesso você ouve aqui. A sua música é aqui que você ouve. Pode pedir, porque terça-feira, 23 de junho de 2026, temperatura baixa de uma casa dos 8 graus centígrados. Mais frio, né? Barbaridade. Mas tudo bem, vai. Hoje é Dia Mundial do Desporto Olímpico. Hoje é dia do atleta. O atleta, rapaz. Hoje é dia do atleta olímpico. Dia de São José. Capasso. Dia do lavrador.

Muito bem, agora as 20 horas e 4 minutos. Para você participar do programa é o 999-19-9751. Mande sua mensagem de áudio, mensagem escrita. E estaremos atendendo você com todo carinho, com todo prazer. E hoje então é o Dia do Lavrador. O Dia do Lavrador é celebrado anualmente, dia 23 de junho, portanto, hoje. E essa data homenageia aquele que cultiva o solo, como é que é? O solo arando, adubando e semeando para que esse produza alimentos que serão consumidos por toda a população. A profissão surge desde que o homem primitivo se fixou na terra e começou a produzir seu próprio alimento. A palavra veio do latim labora, a qual traduzimos como trabalhador em português, e segue indicando aquele que trabalha diretamente com a terra, onde começa o ciclo da vida e do qual o meio urbano depende diretamente. Embora o campo esteja extremamente mecanizado, anualmente este profissional é extremamente importante porque conhece o meio rural onde está inserido e assim pode realizar seu ofício igualmente nas áreas mais pobres, onde o cultivo ainda é realizado de maneira manual. O lavrador é uma figura importantíssima. E nós prestamos homenagem ao lavrador, com Léo Rio de Robertinho, lavrador e operário.

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0: Muito bem, moçada, muito bem. Agora são 20 horas 23 minutos e vamos atender aqui os nossos ouvintes que estão participando aqui do programa, né? Agora eu atualizei aqui, agora tá tudo ok, né? Boa noite, sou o Alexandre, peço Alessandra, né? Sou o Alessandro e peço a música Eu Não Te Amo. Não, Não Te Amei à Toa, do Guilherme Santiago. Muito bem. Ô, Jailson Barro dos Santos, alô, Jailson, boa noite.
1: Boa noite, Cláudio Cordeiro. Boa noite. Eu peço a música com Gildo Freitas. A música Abra o Olho, Amigo.
0: Abra
1: o Olho, nós, Amigo. Jailson Barro dos Santos, Paulo Barro dos Santos e Roseli das Neves.
0: Certo.
1: E Faxinal do Zelia. Estamos ouvindo o seu programa.
0: Beleza. Então agora vamos com quem aqui? Alô, boa noite.
2: Boa tarde, Cláudio Cordeiro. Aqui é o Emílio Pichibicheski, Rasputinha. Te agradeço a música que você tocou ontem.
0: Certo.
2: E devo ter pedido a música mais uma hoje.
0: Sim.
2: Amor Virtual.
0: Amor Virtual.
2: E Festa no Morro Feio.
0: E Festa no Morro Feio. Certo. Muito bem. Então vamos de música, né?

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2: Boa noite.
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0: Muito bem, moçada, agora são 20h50 e tem mais participações. Vamos lá. Alô, boa noite.
1: Olá, seu Cláudio Cordeiro, uma boa noite. Muito frio aí?
0: Muito frio.
1: Aqui tá bem frio no Putinga, viu? Acho que vai ter uma geada, viu? Tá bem frio. Pois é, eu tava escutando o Chilichevski falar aí do Palmital, ele é meu conhecido.
0: Ah, sim.
1: Eu queria mandar uma música pra eles lá.
0: Beleza. O
1: Chilichevski do Palmital de Malé.
0: Sim.
1: Feliz dia pra todo mundo aí, do Colega 4, pro José Kuczynski. Não sei se tá ouvindo, não, hein? Mas Colega 4 lá. E eu feliz dia pro Mauri Pacheco aí, do... também ele mora pro esse lado aí do Palmital, ele é... Uhum. O Mauri, acho que Pacheco, ele é um baita de um gaiteiro, só que ele não vai tocar na rádio, não sei porquê, podia ir lá, tocar pra nós escutar, né?
0: Certo.
1: Daí eu queria pedir aquela do Nelson Janete, Desafio do Casamento. Se der pra rodar aí, Cláudio Cordeiro, eu te agradeço. Oferece pra todo mundo de Malé aí, tá? Colônia 6, Colônia 5. Daí oferece aí pra todo mundo, tá bom? Tá. E aí pra vocês também da rádio aí, tá? Oferece aí pro Antônio Pachuca de Malé também, pro Dionísio Banachesco do Pinhalzinho, lá oferece pro Maior Curio dos Dúcio de novo. E se eles quiserem vir domingo aí, eles podem vir tocar. Vamos fazer umas músicas aí que sabe dar certo de nós fazer com duas gaitas, né? A hora que der, mas mandamos uma música pra você, Cláudio Cordeiro, aí, mas por enquanto não gravei aí ainda. Uma hora que der tempo, né? Tô meio apurado aí, mas a hora que der, nós fazemos.
0: Ah, sim.
1: Mas conversamos. Sucesso aí. Ah, e oferece também pro Sobzac lá do Morumbi dos Ribeiros. Oferece pra ele lá também, pro Miguel Kalinowski aí do Pozinho, também, meu parente lá, meu primo. E aí oferece, é o Jorge Sobzac, o nome dele. Oferece para o Yurko aí do Rio Azul também.
0: O Yurko.
1: Família Gonçalves, pro família Fusba, tá? Pro Guimarosca aí, tudo conhecido, tá? O Alenga, o Buco, os meus Martins aí, os Martinsados, são tudo meu conhecido. Abração, sucesso e até mais.
0: Até com mais. Deus.
1: Obrigado, agradeço por atendido. Até mais.
0: Valeu.
1: É do que do Putinga. Sucesso. Olá, Cláudio Cordeiro, ainda complementando o áudio, se der para rodar aquela dos Bertucci, acho que é Fundo da Serra. E aí oferece para eles aí também, tem a baile dos Bertucci, que é muito bom. Que você rodar aí, te agradeço. Tá bom demais, tá? O programa já é sucesso, demais, tá bom? Demais de bom, né? Até mais, abração, fica com Deus.
0: Até mais.

0: Ei, moçada, muito bem, agora são 20:55. Vamos continuar aqui atendendo nossos ouvintes. Seu Jacé Cordeiro vai pedir mais música, seu Jacé?
1: Olha, mano, é o Shot Bertucci, o Marca Bertucci, é uma coisa assim pra mim.
0: Certo, vamos ver, vamos procurar aí. O seu Alberto já falou, né? Boa noite, é a Alessandra pedindo a música e Eu Não Te Amei. É, já, eu acho que já atendi essa mensagem. Muito bem. Então vamos de música lá pro seu Alberto, que pediu a música Fundo da Serra com Os Bertucci. Boa noite.

0: Beleza, moçada, vamos que vamos, né? É, tem a música aí do Nelson Janetta, essa aqui, ó.
1: Gauchinha,
0: desafio do casamento.
1: O que eu vou te perguntar, tu já tens um namorado ou pretendes arranjar?
2: Esse gaúcho, né, me conhece?